0: cruz e ressurreição. Viva Cristo Rei e viva Senhora Aparecida Rainha.
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0: Padre Juarez de Castro, a padroeira. 2:23, às 4, o Santo Terço Mariano. E você, meu irmão, minha irmã, rezando com a gente.
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2: Mesmo fora do clima de sofrimento e crise, nós seres humanos vivemos inquietos, nos sentimos incompletos e carentes. Sonhamos com a liberdade, o amor, a paz. Estamos sempre buscando, não nos saciamos. Jesus é o caminho.

Santo Agostinho descreveu esse drama humano na sua própria vida, no seu livro Confissões. O coração só sossega quando encontra Deus. Deus não é um cala-boca para as nossas inquietudes. Ele é a realização plena de nossa existência inquieta. O ser humano criado por Deus encontra o caminho da plenitude quando se reconecta com suas origens e com seu futuro definitivo em Deus. Longe dele, peregrinamos num vale de lágrimas. Voltados para ele, sentimos a vida mais leve e os nossos dramas mais amenos. Não se trata de fugir da realidade absolutamente. A realidade mais radical é essa: nossos sonhos mais profundos de vida, amor, alegria, liberdade, paz, realizam-se em Deus. Nele está toda a plenitude. E nós já participamos dela quando estamos unidos a ele. Isso não nos tira da realidade da nossa existência difícil e conflituosa. Isso nos põe de pé diante dos problemas, porque enxergamos mais longe e ficamos mais atentos ao caráter passageiro de nossa existência terrena. Isso não nos faz menos cidadãos nesta terra, ao contrário, nos empenha ainda mais numa convivência social onde já brilhem os valores definitivos. Tudo isso poderia ser uma vã filosofia, não fora Deus ter posto em prática um plano maravilhoso de salvação para a humanidade. Ele nos enviou seu Filho único como prova do seu amor e como elo de comunhão permanente conosco. Assim, na conversa com os discípulos, na última ceia, falando de sua volta ao Pai, Jesus disse: "Não se perturbe o coração de vocês, eu vou preparar um lugar para vocês. Eu quero que onde eu estiver, vocês estejam comigo. E para onde eu vou, vocês conhecem o caminho. Eu sou o caminho."

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10: 2:33.
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10: Com a Mãe Aparecida, rede Aparecida de Rádio, logo mais às 4, o Santo Terço Mariano. E você continue rezando conosco, 3104-1043, enviando as suas intenções.
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1: Hoje queremos apresentar o tema Desafios da Nova Configuração Humana. Na vida, temos que acreditar nesta força da transformação humana. Desanimar nunca. É sempre buscando os meios e caminhos pedagógicos que o contexto histórico humano e social nos oferece. É buscando esse contexto. É preciso estar atento às situações imprevisíveis deste caminho, cheio de buracos, curvas, montanhas e precipícios. Você deve agir e dirigir com habilidade para que o carro da sua vida não fique pelos barrancos desta longa estrada. Pontuando a história, ela é rica de fatos e acontecimentos envolvendo pessoas que foram bem sucedidas e tiveram sucesso ao longo das outras pessoas que, ao fazer as suas escolhas, se perderam, ficando pelos caminhos do lamaçal sem volta. Não podemos perder as oportunidades que a vida nos oferece. Talvez seja a única possibilidade que teremos para uma mudança interior e exterior. É como diz a máxima: o cavalo arriado passa apenas uma vez. A nossa liberdade, inteligência e capacidade humana, quando bem orientada e encaminhada em sintonia com uma força que está além do nosso conhecimento, realizamos obras maravilhosas e marcantes na história. Fazendo parte deste mundo, precisamos deixar as marcas da alegria, as marcas da paz, da solidariedade, da justiça e da unidade. Nós queremos levar hoje e sempre para o nosso mundo sinais positivos. Sinais negativos, nós já os temos demais em nossa sociedade. É preciso aproveitar as possibilidades que aparecem.
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0: Padre Irala e Grupo Opa. Agora 15 minutos faltando para as 3 da madrugada com a mãe Aparecida, Rede Aparecida de Rádio Música Fé Emissão.
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0: Padre José Allen chegando com a sua mensagem para este domingo.
2: A paz esteja com você. Lembremos sempre que a devoção a Maria é uma escada, digamos assim, para chegar até Deus. E assim nós vamos subindo para o céu através da escada Maria. Acima de tudo, a devoção a Nossa Senhora é a estrada perfeita, isto é, nos conduz a Jesus. Jesus disse: eu sou o caminho, a verdade, a vida. E Maria mostra com suas atitudes, junto com Jesus, com quem ela viveu até a hora da morte de Jesus na cruz, depois com a ressurreição e a vinda do Espírito Santo, e se manifestando ao longo de todos os séculos na Igreja, mostrando para todos nós que nós devemos seguir Jesus, porque ele é o caminho e ela nos conduz a ele. A verdade, então tudo que Maria fala, revela, é a expressão da verdade de Jesus, transformada em mensagens para a nossa vida. E é a vida. Jesus disse: eu vim para que todos tenham vida e vida plenamente. E Maria é o maior testemunho dessa realidade. Portanto, a verdadeira devoção a Maria é ser Maria para Jesus e ser como Maria neste mundo. A verdadeira devoção a Nossa Senhora nos transforma em Maria, torna-nos como se fosse uma imagem e semelhança dela, para a alegria e para a glória do Pai, do Filho e do Espírito Santo. São João Berkmans dizia: não descansarei até conseguir alcançar a verdadeira devoção a Nossa Senhora. Seja essa também a nossa proposta de vida. Se tivermos uma verdadeira devoção a Maria, nossa mãe, mãe de Jesus, logicamente nós estamos resgatando a verdadeira identidade nossa de filhos de Deus.
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0: Padre Antônio Maria, Filhas de Maria, 2:50, também conhecido como 10 minutinhos faltando para as 3 da manhã.
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0: Padre Lucas Emanuel e Padre Carlos, missionários redentoristas.
2: Bem, meus irmãos, nós vamos ter um encontro muito importante com os párocos que receberão a graça das Santas Missões Redentoristas em suas paróquias no ano de 2027. E para falar um pouquinho sobre a importância desse encontro, nós vamos ouvir aqui o Padre Carlos Alberto Pereira, ele que é missionário redentorista e compõe a equipe de São João da Boa Vista. Vamos ouvi-lo.
3: Olá, meu querido irmão, querida irmã, você que está sintonizado com Notícias Missionárias, acompanhando o ritmo das Santas Missões Redentoristas ao longo do ano, entre os dias 31 de agosto e 2 de setembro, os missionários redentoristas realizarão em Aparecida, na Casa de Hospedagem Santo Afonso, o encontro dos párocos, das paróquias, nas cidades onde acontecerão missões no ano de 2027. O encontro dos párocos na preparação das Santas Missões Redentoristas tem como objetivo principal criar uma verdadeira comunhão entre a equipe missionária e a paróquia, para que a missão não seja um evento isolado, mas um processo de renovação evangelizadora da comunidade que vai ser missionada. Esse encontro é decisivo, porque vai alinhar expectativas, esclarecer a metodologia e envolver o pároco e suas lideranças como primeiros passos na animação das Santas Missões Redentoristas, enfatizando que o pároco já é colocado como o primeiro animador da missão. De modo mais específico, o encontro busca apresentar a espiritualidade, objetivos das Santas Missões Redentoristas, buscando compreender que a missão visa construir, fortalecer e revitalizar as comunidades, despertando novas lideranças, aproximando os afastados e renovando a ação pastoral da paróquia. E também vai explicar a metodologia missionária, apresentando as fases da missão, na preparação, anúncio, missionário, evangelização das comunidades e perseverança, bem como o papel de cada uma delas na caminhada da paróquia. Então, querido irmão, querida irmã, acompanhe Notícias Missionárias e fique sempre por dentro das Santas Missões Redentoristas. Um abraço fraterno do Padre Carlos Alberto Pereira, da equipe missionária de São João da Boa Vista.
2: Muito obrigado por suas palavras, Padre Carlos Alberto, explicando um pouquinho aí sobre a importância desse encontro que acontecerá então em Aparecida, no Seminário Santo Afonso, nesses próximos dias. Rezem por nós, queridos amigos, companheiros de missão, na oração. É sempre importante contar com a oração de vocês, viu? E vocês, desejam viver aí a graça das Santas Missões Redentoristas em suas paróquias? Bom, converse com seu pároco, peça para que ele faça contato conosco através do portal a12.com/missões ou pelo telefone 0 operadora 16 99700.

0: 9566. Fiquem com Deus e com as bênçãos da Mãe Aparecida. Um grande abraço a todos. Tchau. E viva Santas Missões Redentoristas.
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0: Anjos de resgate, Maria da Eucaristia. Agora 2h58, bom dia com a mãe. 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
1: 3 horas, horário de Brasília.
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1: Com a Mãe Aparecida, juntinho de você, meu irmão, minha irmã. Você que está rezando conosco, nos fazendo companhia nesta madrugada de domingo, dia do Senhor. Obrigado a você que nos acolhe pelas estradas Brasil afora. A você, meu irmão, que está aí cumprindo a sua missão, trabalhando nesta madrugada de domingo. E aos irmãos que estão em suas casas, no aconchego do lar, no cantinho de oração, rezando conosco nesta madrugada, pedindo sempre as bênçãos do nosso Pai misericordioso e a intercessão de nossa Mãe bendita, a Senhora Aparecida. Obrigado pela sua companhia e vamos juntos, logo mais às 4 da manhã, daqui a pouquinho, a rezar o Santo Terço Mariano. E você, rezando por você, pela sua família, por todos aqueles que precisam de nossas orações. 3 horas, 2 minutinhos.
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1: Olá, queridos irmãos e irmãs, caros ouvintes da Rádio Aparecida, devotos de Nossa Senhora. Jesus anuncia o que acontecerá em Jerusalém consigo. Mesmo sabendo a consequência de sua fidelidade ao Pai, não hesita e mantém-se firme em sua subida para este lugar. Certamente agora os discípulos estão compreendendo melhor a profissão de fé que Pedro fez em nome deles. Tu és o Messias, o Filho do Deus vivo. Percebem que Jesus é o servo sofredor, mesmo que não lhes esteja tão clara e seja um mistério essa verdade. Pedro, que tem a pretensão de livrar o Cristo dessa infâmia, acaba tornando o tropeço no caminho de Jesus. Vai para longe.

0: longe, Satanás, tu és para mim uma pedra de tropeço. Essas palavras são duras e decisivas. Cristo não está fazendo negócios, está nos salvando. Por isso, tudo que vier contrária a essa missão é pedra de tropeço. Bom é olhar com as atitudes em nossa comunidade, pois não pode haver dominadores que atrapalhem a participação do povo e não deixem caminhar. Pedra de tropeço, sem humildade e reconhecimento do valor dos outros, não construiremos o reino entre nós. Qual a consequência a todo discípulo de Cristo? Se alguém quer seguir, renuncie a si mesmo, tome sua cruz e me siga. O convite de Jesus é claro, pertinente, e ele nos dá liberdade de decisão. Toda vocação passa necessariamente pela cruz. Não há outro caminho. Os que já experimentaram bem, mais de perto, esta entrega, sabem que isso é verdade. É preciso ter clareza no seguimento, pois é necessário tomar o caminho da cruz para participar da obra da redenção de Cristo. A alegria da Páscoa do Senhor não impede nossa passagem pela cruz. Mesmo tendo fé sincera e procurando vivê-la com intensidade, não estamos livres de perseguições ou inconveniências. Precisamos, sim, carregar a cruz. Há momentos em que parece que vamos desanimar, que não seremos capazes de nos manter fiéis. Todos nós temos momentos mais exigentes na família, no trabalho, na igreja, na pátria. Embora a dor ou incerteza sempre nos rodeiam, estes momentos são ricos, pois podemos viver uma grande experiência de fé, compreendendo que passamos pelo mesmo caminho que Cristo passou e saiu vencedor por causa de sua fidelidade, de seu amor ao Pai e a nós. Sejamos, pois, pacientes e não abandonemos o caminho já indicado. Nossa força está nele, no Senhor, no ressuscitado. Só precisamos segui-lo fielmente. A você, meu irmão, minha irmã, por intercessão de Nossa Senhora Aparecida, Rainha e Padroeira do Brasil, Deus vos abençoe.
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1: Hoje, dia 30 de agosto, nós vamos conhecer a história de Ageu, profeta em Judá. A palavra de Deus foi dirigida por meio do profeta Ageu. História do livro de Ageu, capítulo 1, versículo 1. Ageu é o décimo na lista dos 12 profetas menores. Ele nasceu na Babilônia, muito provavelmente de família sacerdotal exilada. Ele retornou para Judá juntamente com as caravanas autorizadas por Ciro, o rei da Pérsia. O nome Ageu significa o festivo, ou alguém que nasceu em dia de festa. Depois do seu retorno a Judá, vendo as ruínas do templo de Jerusalém, Ageu, juntamente com o profeta Zacarias, encorajou os retornados a construírem um novo templo para Javé. As exortações proféticas de Ageu encontravam-se no livro a ele atribuído. Todas as quatro exortações são datadas do ano 520 a.C. Já no reinado de Dário, rei dos persas, o ponto central das exortações de Ageu era estimular a reconstrução do templo para que o povo pudesse, novamente, sentir-se em paz, acolhido por Deus. Reconstruir o templo era uma maneira de reconstruir a unidade do povo. O mesmo acontece hoje. Muitas vezes a construção de uma capela, um salão comunitário, é um estímulo para consolidar a união entre as pessoas da mesma comunidade. O profeta tinha percebido que naquela época difícil de penúria, os projetos pessoais de muitas pessoas eram mais importantes que o projeto comunitário. Por isso, o povo de Judá enfrentava situações de calamidade. Ageu afirma que se o templo for reconstruído, a vida do povo vai melhorar e Deus se fará presente no meio da comunidade de maneira visível.

Nessa sua pregação, Ageu encoraja o governador Zorobabel e o sacerdote Josué a assumirem a liderança desse projeto comunitário de reconstrução do templo.

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2: Olá, meus amigos da Rádio Aparecida e do Portal A12. Sejamos todos muito bem-vindos ao Você e o Livro. Chegamos ao terceiro e último episódio da nossa série especial sobre as vocações neste mês de agosto. E hoje o nosso olhar se volta para a grande maioria do povo de Deus, os leigos e as leigas. Você já parou para pensar que o seu batismo não é apenas um rito de passagem, mas um verdadeiro chamado? Pois é, pelo batismo, todos nós fomos inseridos no corpo de Cristo e recebemos uma missão única. Não existem espectadores na igreja. Seja atuando na sua comunidade,

0: de servindo em uma pastoral, participando de um movimento ou sendo testemunha do evangelho no seu trabalho e na sua família, a sua vocação é viva e fundamental. O leigo e a leiga são a ponte entre a igreja e o mundo, chamados a servir com amor e a transformar a sociedade a partir de dentro. E para nos ajudar a aprofundar essa missão tão bonita, eu tenho duas recomendações de leitura imperdíveis. A primeira obra é Cristão Leigo, um chamado à unidade e à santificação do mundo, do padre Magno Xavier. Neste livro, o autor aprofunda a teologia do laicato para nos mostrar que o leigo é essencialmente um sujeito eclesial. Ou seja, você é protagonista. O padre Magno traz luz aos principais desafios do cristão leigo no mundo contemporâneo e apresenta exemplos concretos de como ser um agente de transformação da sociedade e de renovação na nossa igreja. A minha segunda indicação é o livro Leigos e Leigas na Igreja e na Sociedade, do missionário redentorista padre Marlos Aurélio, nosso superior provincial da província Nossa Senhora Aparecida. Você já se perguntou de onde vêm as bases históricas da nossa participação na igreja? O padre Marlos responde a essa pergunta resgatando as raízes histórico-teológicas do laicato. Ele analisa desde os modelos eclesiais ao longo do tempo até o grande divisor de águas, que foram os concílios Vaticano I e Vaticano II, mas, sobretudo, Vaticano II. Uma leitura enriquecedora para compreender as oportunidades e os desafios de ser leigo em pleno século XXI. Os livros Cristão Leigo e Leigos e Leigas na Igreja e na Sociedade, você vai encontrá-los nas livrarias Santuário ou através do nosso site livrariasantuario.com.br. 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Deus abençoe a sua semana e até o próximo quadro Você e o Livro.
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1: 3:32.
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1: Abraçando a você, meu irmão, minha irmã, irmãos em Cristo que rezam conosco nesta madrugada abençoada de domingo, neste novo dia que o Senhor nos concede. O Elias Edmar Peters, lá em Juiz de Fora, rezando conosco. O Ademir Almeida, em Poços de Caldas, em Ponta Grossa, no Paraná, rezando conosco. Maria Márcia, em Manhuaçu, louvando e agradecendo ao bom Deus por tudo que temos, por tudo que somos. Louvando e agradecendo também o Jonas Miranda, ele que está em Salesópolis, São Paulo, rezando por ele e pela família. O José Maciel, lá em Bom Jesus do Galho, Minas Gerais, rezando também por ele, pelos amigos José Maciel de Bom Jesus do Galho, rezando conosco, pedindo as bênçãos da Mãe Aparecida. A Márcia, o Sérgio, Lucas, seu Paulo e Dona Lúcia estão lá, estão aqui costurando e bordando lá em Daial, Santa Catarina, rezando conosco nesta madrugada. Já já o Santo Terço, hein, Márcia? Rezando conosco.
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adoramos, Jesus. Toda honra e toda glória seja dada a Ti, Senhor. Bendito seja o Teu nome, Senhor.

0: Gilson José, razão de viver. 20 minutinhos faltando para as 4 da manhã. Bom dia, com a mãe Aparecida.
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0: Assim também vós, por fora pareceis justos aos outros, mas por dentro estáis cheios de hipocrisia. A vida comunitária é um grande desafio. Vivê-la torna-se nossa maior penitência. Constantemente somos obrigados a testemunhar nossa justiça aos outros sem fingimentos. Mas não existe um medidor de veracidade para as nossas atitudes. Temos que nos lançar e acreditar que aquilo realizado é sincero e pleno de verdade. Mesmo que seja algo realizado para com quem temos um relacionamento difícil, devemos nos esforçar para enxergarmos nossa pessoa no rosto de Jesus e fazermos o bem. A crítica do apóstolo à comunidade de Tessalônica é a ação sob duas caras, repletas de hipocrisia, a verdadeira e a máscara da mentira, do faz de conta. Ter dificuldades nos relacionamentos e nos esforçamos para mudar com gestos de amor não é falsidade. É tentativa de fazermos aos outros aquilo que gostaríamos que fizessem a nós. Falsidade é demonstrarmos uma coisa na frente das pessoas com as quais não nos entendemos e por trás falamos mal e acrescentamos algo ao que ouvimos sobre determinada pessoa. Hipocrisia é agirmos com duas faces, ou conhecermos pessoas que agem sob múltiplas máscaras e disfarces. As máscaras são usadas para esconder a má vontade para a conversão exigida numa vida de sinceridade. O nosso agir no cotidiano não deve ser diferente daquele de quando oramos ou refletimos a partir da palavra de Jesus. O exercício correto de nossa fé não se reduz à vida de reuniões, estudos, orações, jejuns e outras práticas religiosas. Temos que ser sinceros e, no mínimo, buscarmos a conversão através da mudança de nossas atitudes. Ó Deus de amor e reconciliação, concede-nos o dom de buscarmos a sinceridade de coração nos gestos para com as pessoas com as quais convivemos. Amém.
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1: Nossa Senhora do Café. Essa história começa na cidade de Espírito Santo do Pinhal, em São Paulo. Foi a professora Ana Maria Negrini, criada nos cafezais de seus pais, quem deu início à história da santa. Durante o período da faculdade, em 1964, ela escreveu o artigo Minha Nossa Senhora do Café, para a revista católica em que trabalhava. Nele fazia uma conexão entre Nossa Senhora Aparecida e sua cor de café. Muitos anos mais tarde, o redator do jornal da Cooperativa de Cafeicultores da cidade pediu sua colaboração. Ela escreveu outro artigo com o mesmo nome. Nele, falava sobre as aflições dos cafeicultores e fazia apelo à Nossa Senhora para que olhasse por eles. Para sua surpresa, seu artigo chegou ao Rio de Janeiro. No dia 8 de setembro de 2001, o professor Albertino Fonseca enviou para Pinhal, pelo correio, um desenho da santa. Porém, ele vinha com os dizeres: Nossa Senhora do Café do Brasil. O erro, entre aspas, da preposição foi o que deu início à devoção a ela. Não mais Nossa Senhora de Café, a santa ganhou seu próprio título. Ficou decidido que o dia da padroeira dos cafeicultores seria no dia 9 de agosto, aniversário da cooperativa. A empresa foi responsável pela construção da primeira capela da santa, cuja arquitetura imita um armazém de café do século XVIII. Em 2004, a cidade participou pela primeira vez da Expo Católica e levou a imagem da padroeira, esculpida por um artesão da cidade de Pedreira. A Nossa Senhora do Café foi um sucesso ano após ano. Em 2010, a professora que deu início a essa história foi convidada pela Edições Loyola a escrever o livro Nossa Senhora do Café, História e Devoção no Brasil. Ele foi aprovado pela Igreja Católica, tendo a bênção do bispo Dom Davi. A história de devoção ultrapassou a fronteira entre os estados de São Paulo e Minas Gerais. A cidade de Machado conta hoje com uma capela e uma gruta dedicadas à santa. A segunda é aberta a visitantes e possui uma imagem em tamanho maior da santa. Os devotos da cidade que dedicam à santa uma missa por mês acreditam que a cidade foi abençoada. De acordo com eles, os cafezais em 2016 não sofreram com pragas graves e a chuva foi mansa. Diferentemente da versão colombiana Virgem del Café, a Nossa Senhora do Café tem um design com as cores do café. Morena, tem um manto na cor do grão torrado, túnica e véu na cor do grão cru. De acordo com Ana, mais de 6 mil imagens da santa foram produzidas até hoje. Nossa Senhora do Café, rogai por nós.
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2: Bom dia, meu amigo, minha amiga. Certa vez, a filha de um cozinheiro estava se queixando de como as coisas estavam difíceis para ela. O pai levou a filha até a cozinha, encheu 3 grandes panelas com água e colocou-as para ferver. Numa panela, ele colocou cenouras. Em outra, colocou ovos. E na última, pó de café. Cerca de 20 minutos depois, ele apagou o fogo, pegou as cenouras e colocou numa tigela, retirou os ovos e colocou em outra tigela, e então pegou o café com uma concha e colocou numa xícara. Ele pediu que a filha experimentasse as cenouras. Ela obedeceu e notou que as cenouras estavam macias. Depois, pediu que a filha pegasse um ovo e o quebrasse. Ela obedeceu e, ao retirar a casca, verificou que o ovo endurecera com a fervura. Finalmente, ele pediu que ela tomasse um gole do café. Ela provou o café e achou saboroso. Viu só, minha filha? Cada um deles enfrentou a mesma adversidade, água fervendo. Mas a forma como cada um reagiu foi diferente. A cenoura entrou forte, firme e inflexível. Mas depois de ter sido submetida à água fervendo, ela amoleceu e se tornou frágil. Os ovos eram frágeis, sua casca fina protegia o líquido lá dentro. Mas depois de terem sido fervidos, seu conteúdo se tornou mais duro. O pó de café, no entanto, é incomparável. Depois que ele foi colocado na água fervente, mudou a água. Em nossa vida, é comum atravessarmos adversidades. Seja na família ou no ambiente de trabalho, situações complicadas acontecem. E elas demandam atitude e decisões. De nada adianta reclamar, procurar culpados ou, pior, se fazer de vítima achando que certas coisas só ocorrem com você, que é azar, conspiração ou culpa da má economia mundial. Onde alguns só enxergam problemas, outros veem oportunidades. Oportunidades de crescimento, desenvolvimento e enriquecimento, seja financeiro, seja pessoal. Apesar de sermos únicos, partilhamos do mesmo mundo. E os problemas não discriminam, afetam a todos sem distinção alguma. A questão não é ter ou não ter problemas, mas como você passa por eles. Como você lida com os obstáculos. Grandes líderes e grandes homens foram aqueles que tomaram decisões acertadas e mantiveram uma postura sadia e tranquila diante de grandes tormentas. E se pensarmos no ambiente profissional, mais um conselho. Se você não souber lidar bem com os problemas, alguém aproveitará a oportunidade. Que tal você fazer a diferença na vida dos outros e transformar os problemas em chances de crescimento e aprendizado para todos? Que tal você fazer o mundo um pouco melhor, para você e para todos que o rodeiam? Como o pó de café que transforma água quente que o agride? Aliás, como você responde quando está num ambiente adverso? Você é como uma cenoura, um ovo ou um pó de café? Pense nisso, tenha um bom dia e até o nosso próximo encontro.
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1: 4 horas, horário de Brasília.
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1: Com a Mãe Aparecida, Rede Aparecida de Rádio, momento de oração. Momento de rezarmos o nosso Santo Terço Mariano. Rezando, meu irmão, minha irmã, com você, por você, pela sua família, pelos nossos irmãos necessitados, pelos nossos irmãos enfermos, pelos nossos irmãos desempregados, pelos nossos irmãos que estejam passando por dificuldades. Não sabemos quais são, mas o Pai sabe. Nossa Mãe, a Virgem Maria, conhece o seu coração. A Mãe Aparecida sabe de tudo aquilo que você está precisando, daquela graça que você deseja alcançar. E ela intercede por mim, por você, por todos nós. Sejamos gratos por este dia que o Senhor nos concede. Domingo, dia do Senhor. Louvemos e agradecemos ao nosso Pai por tudo em nossa vida. Iniciemos o nosso Santo Terço e neste dia rezando pelos nossos irmãos e irmãs, homens e mulheres, catequistas espalhados por todo o Brasil, pelo mundo afora. Hoje, Dia Nacional do Catequista. A você, meu irmão, a você, minha irmã, catequistas, que Deus lhe abençoe, que a Mãe Aparecida cubra todos vocês com seu manto sagrado. Vocês, como discípulos de Jesus, que levam o Evangelho aos jovens, às crianças, aos adultos, o nosso Deus lhe pague pelo seu amor, pelo seu cuidado em transmitir, em levar a palavra de Deus a todos aqueles que precisarem.

0: Divino Jesus, nós vos oferecemos este terço que vamos rezar, meditando nos mistérios da vossa redenção. Concedei-nos, por intercessão da Virgem Maria, Mãe de Deus e Nossa Mãe, as virtudes que nos são necessárias para bem rezá-lo e a graça de ganharmos as indulgências desta santa devoção. Oferecemos particularmente em desagravo dos pecados cometidos contra o Santíssimo Coração de Jesus e o Imaculado Coração de Maria, pela paz do mundo, pela conversão dos pecadores e pelas almas do purgatório, pelas intenções do Santo Padre, o Papa Leão, pelo aumento e santificação do clero, pela santificação das famílias, pelas missões, pelas vocações, pelos doentes e por todo o povo brasileiro. Professemos a nossa fé. Creio em Deus Pai Todo-Poderoso, Criador do céu e da terra, e em Jesus Cristo, seu único Filho, nosso Senhor, que foi concebido pelo poder do Espírito Santo, nasceu da Virgem Maria, padeceu sob Pôncio Pilatos, foi crucificado, morto e sepultado, desceu à mansão dos mortos, ressuscitou ao terceiro dia, subiu aos céus, está sentado à direita de Deus Pai Todo-Poderoso, donde há de vir a julgar os vivos e mortos. Creio no Espírito Santo, na Santa Igreja Católica, na comunhão dos santos, na remissão dos pecados, na ressurreição da carne, na vida eterna. Amém. Rezemos, irmãos e irmãs, com amor e confiança, a oração que o próprio Jesus nos ensinou. Pai nosso que estais nos céus, santificado seja o vosso nome, venha a nós o vosso reino, seja feita a vossa vontade, assim na terra como no céu.
1: O pão nosso de cada dia nos dai hoje, perdoai as nossas ofensas, assim como nós perdoamos a quem nos tem ofendido. E não nos deixeis cair em tentação, mas livrai-nos do mal. Amém.
0: Ave Maria, cheia de graça, o Senhor é convosco. Bendita sois vós entre as mulheres, e bendito é o fruto do vosso ventre, Jesus.
1: Santa Maria, Mãe de Deus, rogai por nós, pecadores, agora e na hora de nossa morte. Amém.
0: Ave Maria, cheia de graça, o Senhor é convosco. Bendita sois vós entre as mulheres, e bendito é o fruto do vosso ventre, Jesus.
1: Santa Maria, Mãe de Deus, rogai por nós, pecadores, agora e na hora de nossa morte. Amém.
0: Ave Maria, cheia de graça, o Senhor é convosco. Bendita sois vós entre as mulheres, e bendito é o fruto do vosso ventre, Jesus.
1: Santa Maria, Mãe de Deus, rogai por nós, pecadores, agora e na hora de nossa morte. Amém.
0: Glória ao Pai, ao Filho e ao Espírito Santo, como era no princípio, agora e sempre. Amém. Ó meu bom e amado Jesus, perdoai-nos, livrai-nos do fogo do inferno, levai as almas todas para o céu e socorrei principalmente aquelas que mais precisarem da vossa infinita misericórdia. E nós acolhemos a você, nossos irmãos e irmãs em Cristo, que rezam conosco, louvando e agradecendo o dito Delário em Poços de Caldas, rezando por ele, por todos os familiares. Reza conosco também, louvando e agradecendo o Reginaldo de Pindamonhangaba, rezando conosco o Santo Terço, pela vida e saúde dele e da família. A Gorete em Baipendi, rezando pelo filho Tiago, pelo Cláudio em Tremembé, o Pedro em Lagoinha, a Elza e o Pedrinho. A Mari Cuidadora em Araucária, no Paraná, rezando por ela e pelo filho Leonardo, rezando, louvando e agradecendo a Deus. O Rafael Cunha, Itabaiana, no Sergipe, rezando pela Verinha. A Marta em Valinhos, rezando por ela e por toda a família. O nosso irmão Anderson reza conosco em Franca, interior de São Paulo, rezando por ele, pela família, por todos que precisam. A Maria Elza e o Manuel em Ananindeua, no Pará, rezando pelos filhos, netos, por todos os familiares, louvando e agradecendo a Deus também a nossa irmã Maria Auxiliadora em Caxambu, Minas Gerais, rezando por ela, pela família, e hoje rezando pela alma do irmão dela, o Carlos Ribeiro, que há nove meses fez a sua Páscoa, voltou à casa do pai, louvando e agradecendo pelo tempo que ele passou conosco, né, minha querida Maria Auxiliadora? Ele que, como segundo ela coloca aqui, foi exemplo de vida para todos da família, louvando e agradecendo pela vida, pelo tempo que ele passou aqui com a família e hoje vivendo a eternidade. Que Deus abençoe você, viu, Maria Auxiliadora? Que Deus possa confortar o seu coração e o coração de todos os familiares do nosso querido Carlos Ribeiro. A Conceição Tavares em Aracaju rezando conosco, a Nilva Militão em Juiz de Fora rezando por ela e pela família. E quem reza conosco o nosso primeiro mistério é o Jauri, lá em Dourados, no Mato Grosso do Sul. Bom dia, Jauri.
2: Bom dia, Eduardo. Seja bem-vindo à minha casa.
0: Amém, meu irmão. Hoje nós rezamos por quem, Jauri?
2: Eu só tenho que agradecer. Chegamos aqui em Matinhos, eram as 23 horas de ontem. Graças a Deus, temos uma boa viagem, retornando para casa.
0: Que bom.
2: Protegido pelo manto de Nossa Senhora Aparecida. Rezo por minha família, minha esposa, todos os meus filhos, netos que ficaram por lá, minha cunhada que veio com a gente. Rezo por você, por todos que mandaram mensagem, para as intenções que mandaram mensagens aí. Rezo agora agradecendo a Deus pela proteção divina. E agora pedir à mãe pela minha cirurgia dos olhos que eu vou fazer agora no próximo sábado, dia 5. É o que eu vou pedir daqui para frente. Eu sou muito pidoncho, mas também tenho que agradecer por tudo. É isso que eu vou pedir nessa. Amém. E por Amarildo e a Dona Marita, que é a nossa rainha do Santo Terço. Em nome delas, todos que estão rezando nesse momento.
0: Amém. Amém. Vamos rezar e agradecer a Deus por tudo, tudo, tudo.

0: nosso que estais nos céus, santificado seja o vosso nome, venha a nós o vosso reino, seja feita a vossa vontade, assim na terra como no céu.
1: O pão nosso de cada dia nos dai hoje, perdoai-nos as nossas ofensas, assim como nós perdoamos a quem nos tem ofendido, e não nos deixeis cair em tentação, mas livrai-nos do mal. Amém.
0: Ave Maria, cheia de graça, o Senhor é convosco, bendita sois vós entre as mulheres, e bendito é o fruto do vosso ventre, Jesus.
1: Santa Maria, Mãe de Deus, rogai por nós, pecadores, agora e na hora de nossa morte. Amém.
0: Ave Maria, cheia de graça, o Senhor é convosco, bendita sois vós entre as mulheres, e bendito é o fruto do vosso ventre, Jesus.
1: Santa Maria, Mãe de Deus, rogai por nós, pecadores, agora e na hora de nossa morte. Amém.
0: Ave Maria, cheia de graça, o Senhor é convosco. Bendita sois vós entre as mulheres, e bendito é o fruto do vosso ventre, Jesus.
1: Santa Maria, Mãe de Deus, rogai por nós, pecadores, agora e na hora de nossa morte. Amém.
0: Ave Maria, cheia de graça, o Senhor é convosco. Bendita sois vós entre as mulheres, e bendito é o fruto do vosso ventre, Jesus.
1: Santa Maria, Mãe de Deus, rogai por nós, pecadores, agora e na hora de nossa morte. Amém.
0: Ave Maria, cheia de graça, o Senhor é convosco. Bendita sois vós entre as mulheres, e bendito é o fruto do vosso ventre, Jesus.
1: Santa Maria, Mãe de Deus, rogai por nós, pecadores, agora e na hora de nossa morte. Amém.
0: Ave Maria, cheia de graça, o Senhor é convosco. Bendita sois vós entre as mulheres, e bendito é o fruto do vosso ventre, Jesus.
1: Santa Maria, Mãe de Deus, rogai por nós, pecadores, agora e na hora de nossa morte. Amém.
0: Ave Maria, cheia de graça, o Senhor é convosco. Bendita sois vós entre as mulheres, e bendito é o fruto do vosso ventre, Jesus.
1: Santa Maria, Mãe de Deus, rogai por nós, pecadores, agora e na hora de nossa morte. Amém.
0: Ave Maria, cheia de graça, o Senhor é convosco. Bendita sois vós entre as mulheres, e bendito é o fruto do vosso ventre, Jesus.
1: Santa Maria, Mãe de Deus, rogai por nós, pecadores, agora e na hora de nossa morte. Amém.
0: Ave Maria, cheia de graça, o Senhor é convosco. Bendita sois vós entre as mulheres, bendito é o fruto do vosso ventre, Jesus.
1: Vou rezar pelas intenções do Padre Sebastião, lá de Campo Mourão, pela Dona Maria de Brotas, pelas suas intenções. Santa Maria, Mãe de Deus, rogai por nós, pecadores, agora e na hora de nossa morte. Amém.
0: Ave Maria, cheia de graça, o Senhor é convosco. Bendita sois vós entre as mulheres, e bendito é o fruto do vosso ventre, Jesus.
1: Santa Maria, Mãe de Deus, rogai por nós, pecadores, agora e na hora de nossa morte. Amém.
0: Glória ao Pai, ao Filho e ao Espírito Santo.
1: Assim como era no princípio, agora e sempre. Amém. Ó meu bom Jesus, perdoai-nos, livrai-nos do fogo do inferno, levai as almas todas para o céu e socorrei principalmente as que mais precisarem da vossa infinita misericórdia.
0: Nossa Senhora do Perpétuo Socorro,
1: rogai por nós.
0: São José,
1: rogai por nós. Valei-me São José. Nossa Senhora do Rocio, padroeira do Paraná e dos paranaenses,
0: rogai por nós. Senhora Aparecida, Mãe Rainha e Padroeira do Brasil,
1: rogai por nós que recorremos a vós.
0: Meu querido Jauri, obrigado por ter rezado conosco, meu irmão. Foi um final de semana abençoado, um domingo abençoado a você e a sua família. Fique com Deus.
1: Amém e obrigado pela oportunidade. Salve Maria.

0: rezando com os nossos irmãos e irmãs espalhados por todo o Brasil. O Edmar Santos em Maracaju, lá no Mato Grosso do Sul, rezando por ele e pela família, louvando e agradecendo a Deus por tudo. Quem reza conosco também é a Dora. A Dora rezando por ela, pela família, pedindo as bênçãos de Nossa Senhora Aparecida por ela e por toda a família. Oração pela saúde dela. Ela está com um probleminha lá nas mãos, uma dormência. Está rezando por ela, pela vida e saúde dela e de todos os familiares. O Vicente em Mococa, São Paulo, rezando por ele e pela família. O Paulo Brito em São Sebastião do Passé, rezando por ele e por todos aqueles que precisam, em especial os deficientes visuais, louvando e agradecendo a Deus por tudo. Seu Joel e Dona Neudes rezando conosco lá em Salvador, pedindo as bênçãos da Mãe Aparecida por eles, pelas filhas, pelo genro, por todos aqueles que precisam, louvando e agradecendo a Deus por tudo e por todos. E no último dia 28, anteontem, começou a preparação, né, da festa para os 300 anos de fé e missão com a Virgem de Nazaré, lá em Salvador, rezando conosco, louvando e agradecendo a Arquidiocese de São Salvador da Bahia, seu Joel e Dona Neudes participando ativamente lá da comunidade e fazendo esse convite a todos, né, para participarem também. A Cristiane e o Antônio lá em Fátima do Sul, Mato Grosso do Sul, rezando por eles e pela família. O Paulo Sapateiro em Nova Russas, no Ceará. Maria Augusta em Salvador, na Bahia, rezando conosco também, pedindo as bênçãos da Mãe Aparecida. O seu Gilberto, o seu Gilberto e a Dona Margarida, lá em Ponta Grossa, no Paraná, rezando conosco, pedindo as bênçãos da Mãe Aparecida por eles, pela família, por todos os nossos irmãos e irmãs em Cristo, rezando pelos deficientes visuais também. A Maria do Rosário, a Maria do Rosário reza conosco, pedindo por ela, pela família. Ela está digitando aqui ainda, vou esperar, tá bom, Maria? Rezando conosco, louvando e agradecendo a Deus. O Marcinho em Dourados, no Mato Grosso, pedindo por ele e pela família. O Antônio Marcos em Ponta Grossa, no Paraná, rezando por ele e pela família, pedindo as bênçãos da Mãe Aparecida por todos os nossos irmãos e irmãs em Cristo que estejam neste momento rezando com a gente. A Nilza Maria reza conosco também, pedindo as bênçãos da Mãe Aparecida por ela, pela família. Ela que está em Presidente Juscelino, Minas Gerais, rezando conosco, louvando e agradecendo ao bom Deus por tudo e por todos aqueles que estejam neste momento em sintonia com a gente, pedindo as bênçãos da Mãe Aparecida. Louvando e agradecendo a Deus também o Francisco Anselmo, lá no Sergipe, em Aracaju, rezando conosco, pedindo por eles, pela família, louvando e agradecendo ao bom Deus por tudo e por todos. Francisco Anselmo rezando também pela Dona Alzinete, que é a mamãe dele, pelo Gabriel, pela Maísa Gabriela e pelos netos também que rezam conosco. E quem reza com a gente este segundo mistério é o Paulo Sérgio e a Márcia, lá em Franca, interior de São Paulo. Bom dia, meus amigos. Bom dia, meus irmãos. Paulo Sérgio e Márcia, vocês me ouvem? Atenderam o telefone, mas deu um probleminha aí, viu? Agora sim, bom dia.
1: Bom dia.
0: Hoje nós rezamos por quem, Márcia? Nós estamos com um problema aí, viu, Márcia? Dá uma olhadinha no seu aparelho aí, tá bom? Pra gente poder... Isso aí, agora eu tô te ouvindo.
1: Deu certo.
0: Agora eu tô te ouvindo.
1: Tô te ouvindo também.
0: Isso.
1: Agora deu certo.
0: Hoje nós rezamos por quem, minha irmã?

0: Eduardo, agradecer ao bom Deus por mais um dia de vida, saúde minha, pode ser, menino, né? Agradecer a Deus também, Eduardo, que eu fiz aniversário quarta-feira. Eu
1: Parabéns, que
0: fiquei um
1: Deus
0: pouquinho
1: abençoe.
0: mais. Quero agradecer a Deus mais um ano de vida, né? E 50.4 e 50.

0: irmão do texto, pelo seu Joaquim da Maria Divina, pela Dona Raimunda, pelo Paulo Brito, pelos irmãos que estão rezando, que vão rezar ainda hoje,
1: Amém.
0: né, Eduardo? E vamos rezar, Eduardo.
1: Vamos rezar e agradecer a Deus pela vida e saúde das meninas também, do Paulo Sérgio, que hoje descansando, graças a Deus.
0: Sim, tá em paz.
1: Rezar por todos os nossos irmãos e parabéns, viu, minha irmã? Que Deus lhe abençoe, que a Mãe
0: Obrigada,
1: Aparecida lhe
0: querido.
1: cubra com seu manto sagrado.
0: Amém, nós todos.
1: Pai nosso que estais nos céus, santificado seja o vosso nome. Venha a nós o vosso reino. Seja feita a vossa vontade, assim na terra como no céu.
0: O nosso de cada dia nos dai hoje, perdoai as nossas ofensas, assim como nós perdoamos a quem nos tem ofendido, e não nos deixeis cair em tentação.
1: Mas livrai-nos do mal. Amém. Ave Maria, cheia de graça, o Senhor é convosco. Bendita sois vós entre as mulheres, e bendito é o fruto do vosso ventre, Jesus.
0: Maria, Mãe de Deus, rogai por nós, pecadores, agora e na hora de nossa morte. Amém.
1: Ave Maria, cheia de graça, o Senhor é convosco. Bendita sois vós entre as mulheres, e bendito é o fruto do vosso ventre, Jesus.
0: Santa Maria, Mãe de Deus, rogai por nós, pecadores, agora e na hora de nossa morte. Amém.
1: Ave Maria, cheia de graça, o Senhor é convosco. Bendita sois vós entre as mulheres, e bendito é o fruto do vosso ventre, Jesus.
0: Maria, Mãe de Deus, rogai agora e na hora de nossa morte. Amém.
1: Ave Maria, cheia de graça, o Senhor é convosco. Bendita sois vós entre as mulheres, e bendito é o fruto do vosso ventre, Jesus.
0: Maria, Mãe de Deus, rogai por nós, pecadores, agora e na hora de nossa morte. Amém.
1: Ave Maria, cheia de graça, o Senhor é convosco. Bendita sois vós entre as mulheres, e bendito é o fruto do vosso ventre, Jesus.
0: Maria, Mãe de Deus, rogai por nós, pecadores, agora e na hora de nossa morte. Amém.
1: Ave Maria, cheia de graça, o Senhor é convosco. Bendita sois vós entre as mulheres, bendito é o fruto do vosso ventre, Jesus.
0: Santa Maria, Mãe de Deus, rogai por nós, pecadores, agora e na hora de nossa morte. Amém.
1: Ave Maria, cheia de graça, o Senhor é convosco. Bendita sois vós entre as mulheres, e bendito é o fruto do vosso ventre, Jesus.
0: Maria, Mãe de Deus, rogai por nós, pecadores, agora e na hora de nossa morte. Amém.
1: Ave Maria, cheia de graça, o Senhor é convosco. Bendita sois vós entre as mulheres, e bendito é o fruto do vosso ventre, Jesus.
0: Santa Maria, Mãe de Deus, rogai por nós, pecadores, agora e na hora de nossa morte. Amém.
1: Ave Maria, cheia de graça, o Senhor é convosco. Bendita sois vós entre as mulheres, e bendito é o fruto do vosso ventre, Jesus.
0: Maria, Mãe de Deus, rogai por nós, pecadores, agora e na hora de nossa morte. Amém.
1: Ave Maria, cheia de graça, o Senhor é convosco. Bendita sois vós entre as mulheres, e bendito é o fruto do vosso ventre, Jesus.
0: Santa Maria, Mãe de Deus, rogai por nós, pecadores, agora e na hora de nossa morte. Amém.
1: Glória ao Pai, ao Filho e ao Espírito Santo.
0: Como no princípio, agora e sempre. Amém.
1: Ó meu bom e amado Jesus,
0: Perdoar-me, livrar-me do
1: fogo
0: fogo
1: do
0: do
1: inferno,
0: inferno,
1: levai
0: para
1: as
0: vós todos os céus, socorro principalmente as que mais precisar da vossa infinita misericórdia.
1: Nossa Senhora das Graças,
0: Rogai por nós.
1: Santa Luzia,
0: Rogai e interceder por Nossa Senhora da Conceição.
1: rogai
0: Rogai
1: por
0: por
1: nós,
0: nós.
1: Sagrado Coração de Jesus. Nós
0: Nós temos
1: temos
0: confiança
1: confiança
0: em
1: em vós,
0: vós.
1: Divino Espírito Santo, iluminai-nos.
0: Iluminai-nos.
1: Senhora Aparecida, Mãe Rainha e Padroeira do Brasil.
0: Rogai por nós que recorremos a vós.
1: Meus irmãos queridos, um domingo abençoado a vocês todos aí, com a graça de Deus, uma semana abençoada. Fiquem com Deus.
0: Amém, Eduardo. Você também.

0: Obrigada, você ligado em toque, está te ouvindo todos os dias, Eduardo. Hoje a
1: Amém.
0: internet está um pouquinho ruim, mas Deus te abençoe você e sua família,
1: A
0: tá?
1: todos nós, salve Maria.
0: Salve Maria.
2: No

0: agradecendo a Deus por tudo que temos, por tudo que somos, pedindo a proteção e a intercessão de nossa mãe querida, a Senhora Aparecida, rezando com os nossos irmãos que estão espalhados por todo o Brasil. E hoje, aniversário do nosso irmão querido, o Victor. É aniversário do Victor, que é o genro do seu Joel e da dona Neudes, lá em Salvador, na Bahia. Que a mãe Aparecida lhe cubra, Victor, com o seu manto sagrado. Muita saúde, muita paz, muita alegria na sua vida, felicidades, viu, meu irmão? Que Deus lhe abençoe grandemente sempre, você, toda a sua família, seu Joel, dona Neudes, as meninas todas também. Parabéns, viu? Aproveite bem o dia de hoje, meu irmão. Quem reza conosco, o Jonas Eliseu em Ipatinga, Minas Gerais, rezando por ele, pela Joyce, pelo Eduardo, que são os filhos, pela dona Eliana, esposa, pela vida e saúde de todos eles, pelo trabalho também de todos, louvando e agradecendo a Deus por tudo. O Carlos Ferreira rezando conosco, pedindo as bênçãos da mãe Aparecida, louvando e agradecendo ao bom Deus por tudo. Reza conosco também o Juan Soto, ele que é de São José do Rio Preto, interior de São Paulo, rezando conosco por ele e pela família. A Anivalda, dona Anivalda, rezando com a gente, pedindo as bênçãos da mãe Aparecida pela vida e saúde dela e de toda a família, e a salvação das pessoas que já fizeram a sua Páscoa. A Sueli Maria em Paraisópolis, rezando por ela, pelo Kleber, o Cleiton, que são os filhos, o João, que é o esposo, rezando pela Selma, Edna, Roseli, a Nathalie, Nayumi, a Diana e por todos que estejam rezando conosco o Santo Terço, em especial ao povo de Paraisópolis. O Adriano Gebara em Bauru, rezando por ele e pela família. O Evandro Cruz em Juiz de Fora, ele e dona Marilze, rezando pelos filhos, pela neta Gabriela, por todos os amigos que rezam o Santo Terço. E quem reza conosco é a Cláudia Silva, lá de Salvador. Cláudia, bom dia.
1: Bom dia, Eduardo.
0: Tudo bem, graças a Deus.
1: Graças a Deus, tudo bem.
0: Amém.
1: Agora melhor
0: ainda. Amém. E nós vamos rezar hoje na intenção de quem?
1: Rezo por Sérgio. Tem um retorno da viagem que está aí em Recife. Rezo por Serginho, que está no plantão. Rezo por Fátima Lira, minha amiga. Rezo por o filho de uma amiga minha, João Guilherme Sacramento Santos, que vai fazer uma cirurgia terça-feira. Tem 12 aninhos. Vou fazer uma pequena cirurgia que nossa senhora Aparecida passa na frente. Você e sua família, amém, todos estão precisando de oração, todos os amigos do texto agora que estão com a gente nessa corrente de oração.
0: Amém. Vamos rezar e agradecer a Deus por tudo na vida de vocês, do plantão do Serginho, da vinda do seu Sérgio, também da Bia. Isso, por você, amém, pela vida e saúde de todos aí. Pai nosso que estais nos céus, santificado seja o vosso nome. Venha a nós o vosso reino, seja feita a vossa vontade, assim na terra como no céu.
1: O pão nosso de cada dia nos dai hoje, perdoai nossas ofensas, assim como nós perdoamos a quem nos tem ofendido. Não deixeis cair em tentação, mas livrai-nos do mal. Amém.
0: Ave Maria, cheia de graça, o Senhor é convosco. Bendita sois vós entre as mulheres, e bendito é o fruto do vosso ventre, Jesus.
1: Santa Maria, Mãe de Deus, rogai por nós, pecadores, agora e na hora de nossa
0: morte. Amém. Ave Maria, cheia de graça, o Senhor é convosco. Bendita sois vós entre as mulheres, e bendito é o fruto do vosso ventre, Jesus.
1: Santa Maria, rogai por nós, pecadores, agora e na hora de nossa morte. Amém.
0: Ave Maria, cheia de graça.

0: graça, o Senhor é convosco. Bendita sois vós entre as mulheres, e bendito é o fruto do vosso ventre, Jesus.
1: Santa Maria, Mãe de Deus, rogai por nós, pecadores, agora e na hora de nossa morte. Amém.
0: Ave Maria, cheia de graça, o Senhor é convosco. Bendita sois vós entre as mulheres, e bendito é o fruto do vosso ventre, Jesus.
1: Santa Maria, Mãe de Deus, rogai por nós, pecadores, agora e na hora de nossa morte. Amém.
0: Ave Maria, cheia de graça, o Senhor é convosco. Bendita sois vós entre as mulheres, e bendito é o fruto do vosso ventre, Jesus.
1: Santa Maria, Mãe de Deus, rogai por nós, pecadores, agora e na hora de nossa morte. Amém.
0: Ave Maria, cheia de graça, o Senhor é convosco. Bendita sois vós entre as mulheres, e bendito é o fruto do vosso ventre, Jesus.
1: Santa Maria, Mãe de Deus, rogai por nós, pecadores, agora e na hora de nossa morte. Amém.
0: Ave Maria, cheia de graça, o Senhor é convosco. Bendita sois vós entre as mulheres, e bendito é o fruto do vosso ventre, Jesus.
1: Santa Maria, Mãe de Deus, rogai por nós, pecadores, agora e na hora de nossa morte. Amém.
0: Ave Maria, cheia de graça, o Senhor é convosco. Bendita sois vós entre as mulheres, e bendito é o fruto do vosso ventre, Jesus.
1: Santa Maria, Mãe de Deus, rogai por nós, pecadores, agora e na hora de nossa morte. Amém.
0: Ave Maria, cheia de graça, o Senhor é convosco. Bendita sois vós entre as mulheres, e bendito é o fruto do vosso ventre, Jesus.
1: Santa Maria, Mãe de Deus, rogai por nós, pecadores, agora e na hora de nossa morte. Amém.
0: Ave Maria, cheia de graça, o Senhor é convosco. Bendita sois vós entre as mulheres, e bendito é o fruto do vosso ventre, Jesus.
1: Santa Maria, Mãe de Deus, rogai por nós, pecadores, agora e na hora de nossa morte. Amém.
0: Glória ao Pai, ao Filho e ao Espírito Santo.
1: Como era no princípio, agora e sempre. Amém.
0: Ó meu bom e amado Jesus,
1: perdoai-nos, livrai-nos do fogo do inferno, levai as almas todas para o céu e socorrei as que mais precisarem da vossa infinita misericórdia.
0: Nossa Senhora das Graças,
1: rogai por nós.
0: Nossa Senhora de Fátima,
1: rogai por nós. Santa Rita de Cássia,
0: rogai por nós.
1: São José,
0: rogai por nós. Valei-me São José. Santa Dulce,
1: rogai por nós.
0: Senhora Aparecida, Mãe, Rainha e Padroeira do Brasil,
1: rogai por nós que recorremos a vós. Jesus, manso e humilde de coração,
0: fazei o nosso coração semelhante ao vosso.
1: E domingo sem missa, semana sem graça.
0: Cláudia, uma semana, um domingo abençoado a você, a toda a sua família. Fique com Deus, minha irmã.
1: Amém, Eduardo. Salve Maria.
0: Salve Maria.

0: sintonizando conosco nessa madrugada de domingo, Leleu lá em Pedregulho, interior de São Paulo, rezando por ele, pela família, pelos filhos, o Mateus e o Tiago, pela irmã dele, a Lourdes, e os filhos dela também, e por todos que estejam rezando conosco. Reza com a gente também o Jair em Cristiano Ottoni, Minas Gerais, rezando por ele, pela família, pedindo as bênçãos da Mãe Aparecida por ele e por todos nós brasileiros. Reza com a gente o Juarez, pedindo as bênçãos da Mãe Aparecida em Curitiba. Ele está no trabalho, chove nesse momento, está chovendo lá em Curitiba e deve estar frio também, com toda certeza. Bom trabalho para você, viu, Juarez? Que Deus lhe abençoe, que a Mãe Aparecida abençoe e interceda sempre por você, na sua vida, na sua família e no seu trabalho, meu irmão, e de todos os irmãos que estejam neste momento também cumprindo a sua missão, louvando e agradecendo a Deus. O Elias Edmar Peters reza conosco em Juiz de Fora, por ele, pela dona Helena, pelo filho Elias. O José João em Palhoça, Santa Catarina, por ele e por toda a família. O Mauri Camargo em Cruzília, rezando conosco, pedindo as bênçãos da Mãe Aparecida. O nosso amigo Ronaldo de Castro, rezando e agradecendo a Mãe Aparecida pelo aniversário da filha dele, a Maria de Fátima. Parabéns, Maria de Fátima. Que Deus lhe abençoe, viu? Que a Mãe Aparecida a cubra com seu manto sagrado. Dona Benedita Lopes, lá em Oeiras, rezando conosco também, pedindo as bênçãos da Mãe Aparecida por ela, pela família, louvando e agradecendo a Deus por tudo que somos, por tudo que temos. Dona Benedita, bom dia!
1: Bom dia, meu querido.
0: Tudo bem, graças a Deus.
1: Bom dia, meu querido. Eu estou passando por um momento meio difícil. As dores estão mais me atacando mais, mas eu estou na fé, vai melhorar, em nome de Jesus.
0: Com toda certeza. Vamos rezar e agradecer a Deus. Hoje a senhora reza na intenção de quem?
1: Oh, meu querido, pois é, o Radinho Rael, o tempo deve estar bem curto agora, né?
0: Isso.
1: Ah, pois é, eu vou rezar pela minha saúde, pela saúde de meus filhos, toda a minha família, pela saúde de meus amigos e minhas amigas, pela saúde sua e de sua família e todos da Rádio da Nossa Senhora Aparecida. Amém. E Eduardo também, eu quero rezar também pela família do padre Rogério, que faleceu antes de ontem. A gente está triste, a nossa cidade de Oeiras está de luto, mas está tudo nas mãos de Deus. Então eu quero rezar também pela saúde de Maria Márcia, pela família dela e pela saúde da Cleusa, que eu estou orando todo dia, rezando a Deus todo dia que ela fique boa da vista. Amém. Eu sinto muito amor por ela também, por todos nossos irmãos do Santo Terço. Vamos rezar.
0: Vamos rezar e agradecer a Deus. Como é que é o nome do padre, ou dona Benedita?
1: Padre Rogério.
0: Padre Rogério, rezar pela alma dele e por todos os nossos irmãos, amigos, sacerdotes que já fizeram a sua Páscoa também.
1: E por todos os padres de Oeiras.
0: Amém.
1: E do mundo inteiro. Amém. Vamos rezar.
0: Pai nosso que estais nos céus, santificado seja o vosso nome. Venha a nós o vosso reino. Seja feita a vossa vontade, assim na terra como no céu.
1: O pão nosso de cada dia nos dai hoje. Perdoai as nossas ofensas, assim como nós perdoamos a quem nos tem ofendido. E não nos deixeis cair em tentação, mas livrai, Senhor, de todo mal.
0: Ave Maria, cheia de graça, o Senhor é convosco. Bendita sois vós entre as mulheres, e bendito é o fruto do vosso ventre, Jesus.
1: Santa Maria, Mãe de Deus, rogai por nós, pecadores, agora e na hora de nossa morte. Amém.
0: Ave Maria, cheia de graça, o Senhor é convosco. Bendita sois vós entre as mulheres, e bendito é o fruto do vosso ventre, Jesus.
1: E quero rezar também pela passagem do aniversário de minha amiga Vitória Queiroz, que é missionária da igreja também, e por todos. Santa Maria, Mãe de Deus, rogai por nós, pecadores, agora e na hora de nossa morte. Amém.
0: Ave Maria, cheia de graça, o Senhor é convosco. Bendita sois vós entre as mulheres, e bendito é o fruto do vosso ventre, Jesus.
1: Eu rezo também pelo padre João e o padre Pereira e a família e Dona Espírito Santo Bruno e família e Verbena e todos que estão rezando com nós. Santa Maria, Mãe de Deus, rogai por nós pecadores, agora e na hora de nossa morte. Amém.
0: Ave Maria, cheia de graça, o Senhor é convosco. Bendita sois vós entre as mulheres e bendito é o fruto do vosso ventre, Jesus.
1: Eu rezo também por uma amiguinha minha de 90 anos que caiu e quebrou o fêmur. E que Deus abençoe ela com muita saúde. E ela tenha a saúde dela de volta. Santa Maria, Mãe de Deus, rogai por nós, pecadores, agora e na hora de nossa morte. Amém.
0: Ave Maria, cheia de graça, o Senhor é convosco. Bendita sois vós entre as mulheres e bendito é o fruto do vosso ventre, Jesus.
1: Santa Maria, Mãe de Deus, rogai por nós, pecadores, agora e na hora de nossa morte. Amém.
0: Ave Maria, cheia de graça, o Senhor é convosco. Bendita sois vós entre as mulheres e bendito é o fruto do vosso ventre, Jesus.
1: Eu rezo também pela graça, grande graça que minha amiguinha recebeu e ter ficado boa e tá cuidando do filhinho dela e dos outros filhos dela. Santa Maria, Mãe de Deus, rogai por nós pecadores, agora e na hora de nossa morte. Amém.
0: Ave Maria, cheia de graça, o Senhor é convosco. Bendita sois vós entre as mulheres e bendito é o fruto do vosso ventre, Jesus.
1: Eu rezo também por todas as pessoas que estão no hospital e que Nossa Senhora abençoe e Jesus dê a saúde. Santa Maria, Mãe de Deus, rogai por nós, pecadores, agora e na hora de nossa morte. Amém.
0: Ave Maria, cheia de graça, o Senhor é convosco. Bendita sois vós entre as mulheres e bendito é o fruto do vosso ventre, Jesus.
1: Santa Maria, Mãe de Deus, rogai por nós, pecadores, agora e na hora de nossa morte. Amém.
0: Ave Maria, cheia de graça, o Senhor é convosco. Bendita sois vós entre as mulheres e bendito é o fruto do vosso ventre, Jesus.
1: Santa Maria, Mãe de Deus, rogai por nós, pecadores, agora e na hora de nossa morte. Amém.
0: Ave Maria, cheia de graça, o Senhor é convosco. Bendita sois vós entre as mulheres e bendito é o fruto do vosso ventre, Jesus.
1: Eu também rezo, agradecer a Deus, a Nossa Senhora, pela saúde do senhor Neves Costa e família, que ele passou por um momento difícil também. Santa Maria, Mãe de Deus, rogai por nós, pecadores, agora e na hora de nossa morte. Amém.
0: Glória ao Pai, ao Filho e ao Espírito Santo.
1: Quando era no princípio, agora e sempre. Amém. Ô meu Jesus, perdoai, livrai do fogo do inferno, levai minhas almas todas para o céu e socorrei todas que precisam de vossa misericórdia.
0: Nossa Senhora das Graças,
1: rogai por nós e recorremos a vós.
0: Nossa Senhora de Fátima,
1: rogai por nós e abençoe nossa cidade de Oeiras e todos que estão ouvindo.
0: Senhora Aparecida, Mãe, Rainha e Padroeira do Brasil,
1: rogai por nós e recorremos a vós.
0: Dona
1: Ô Santa Mãe Santíssima, abençoa a nossa família, todo mundo que está ouvindo.
0: Amém.
1: E os que não estão também.
0: Dona Benedita, muito obrigado por ter rezado conosco aí de Oeiras, no Piauí. Um domingo abençoado à senhora, a toda a família. Fique com Deus.
1: Ô, meu querido, muito obrigado. Deus abençoe. Jesus te dê essa força. Sombrais, abençoe tua garganta.
0: Amém. A todos
1: Maria,
0: nós.
1: Maria Márcia, um abraço. Fica com Deus, Maria Márcia. Te amo muito, quero te conhecer.
0: Salve Maria.
1: Salve Maria. Deus abençoe.

Mãe Aparecida, Rede Aparecida de Rádio, rezando, meu irmão, minha irmã, com você e por você, onde quer que estejas. A Natalina em São Paulo reza conosco por ela e pela família. O Antônio de Serrinha, na Bahia, rezando por ele e pela família. O nosso querido Antônio Marcos, lá em Ponta Grossa, no Paraná, vigilante, trabalhando e rezando por ele, pelas filhas, pela esposa, louvando e agradecendo ao bom Deus por tudo e por todos. Quem reza conosco também, louvando e agradecendo nesta madrugada de domingo, são os nossos irmãos, o Alexandre Tozeto rezando conosco, o Haroldo em Virgínia rezando conosco também, pedindo as bênçãos da Mãe Aparecida, o Evânio de Vila Pedras, capela no Sergipe, rezando conosco, pedindo as bênçãos da Mãe Aparecida, louvando e agradecendo, Marcos Rocha, lá em Aracaju, no Sergipe, a Maria do Rosário, em Juiz de Fora, rezando por ela e pela família, conosco também o Pedro Paulo, pedindo por ele e pela família, em Niterói, no Rio de Janeiro, a Dilma, em Joinville, Santa Catarina, Maria de Brotas, em Castro Alves, na Bahia, reza conosco também, louvando e agradecendo o Davidson,

Padre que é rezando com a gente lá em Belo Horizonte, Minas Gerais, capital mineira, o Ronilton, o Arlindo Canal e Dona Lucineide em Cachoeiro de Itapemirim, rezando com a gente, o Anderson em Franca, São Paulo, louvando e agradecendo, o Hamilton Martins rezando conosco também, pedindo as bênçãos da Mãe Aparecida por ele e pela família. Reza conosco a Maria Márcia, mandando um beijo de volta também para Dona Benedita, louvando e agradecendo a Deus pela vida e saúde dela. Quem reza conosco, Antônio, em São Paulo, capital, rezando por ele e por toda a família. E nós rezamos o nosso quinto mistério, pedindo a proteção e as bênçãos da Mãe Aparecida, pelos nossos amigos, a Lu e o Valdir, que estão rezando conosco, ao Adailton e a Adileuza, que rezam conosco também, pelos filhos, pelos netos, pela alma do seu José Gonçalves, o Valdir rezando também pela alma do paizão dele, seu Juscelino, louvando e agradecendo a Deus, a Dona Raimunda em Penápolis, rezando por ela e pela família, louvando e agradecendo a Deus, a Dona Marita em Salvador, na Bahia, rezando por ela e pela família. Pai nosso que estais nos céus, santificado seja o vosso nome, venha a nós o vosso reino, seja feita a vossa vontade, assim na terra como no céu. O pão nosso de cada dia dai-nos hoje, perdoai-nos as nossas ofensas, assim como nós perdoamos a quem nos tem ofendido, e não nos deixeis cair em tentação, mas livrai-nos do mal. Amém. Ave Maria, cheia de graça, o Senhor é convosco. Bendita sois vós entre as mulheres, e bendito é o fruto do vosso ventre, Jesus. Santa Maria, Mãe de Deus, rogai por nós, pecadores, agora e na hora de nossa morte. Amém. Ave Maria, cheia de graça, o Senhor é convosco. Bendita sois vós entre as mulheres, e bendito é o fruto do vosso ventre, Jesus. Santa Maria, Mãe de Deus, rogai por nós, pecadores, agora e na hora de nossa morte. Amém. Ave Maria, cheia de graça, o Senhor é convosco. Bendita sois vós entre as mulheres, e bendito é o fruto do vosso ventre, Jesus. Santa Maria, Mãe de Deus, rogai por nós, pecadores, agora e na hora de nossa morte. Amém. Ave Maria, cheia de graça, o Senhor é convosco. Bendita sois vós entre as mulheres, e bendito é o fruto do vosso ventre, Jesus. Santa Maria, Mãe de Deus, rogai por nós, pecadores, agora e na hora de nossa morte. Amém. Ave Maria, cheia de graça, o Senhor é convosco. Bendita sois vós entre as mulheres, e bendito é o fruto do vosso ventre, Jesus. Santa Maria, Mãe de Deus, rogai por nós, pecadores, agora e na hora de nossa morte. Amém. Ave Maria, cheia de graça, o Senhor é convosco. Bendita sois vós entre as mulheres, e bendito é o fruto do vosso ventre, Jesus. Santa Maria, Mãe de Deus, rogai por nós, pecadores, agora e na hora de nossa morte. Amém. Ave Maria, cheia de graça, o Senhor é convosco. Bendita sois vós entre as mulheres, e bendito é o fruto do vosso ventre, Jesus. Santa Maria, Mãe de Deus, rogai por nós, pecadores, agora e na hora de nossa morte. Amém. Ave Maria, cheia de graça, o Senhor é convosco. Bendita sois vós entre as mulheres, e bendito é o fruto do vosso ventre, Jesus. Santa Maria, Mãe de Deus, rogai por nós, pecadores, agora e na hora de nossa morte. Amém. Ave Maria, cheia de graça, o Senhor é convosco. Bendita sois vós entre as mulheres, e bendito é o fruto do vosso ventre, Jesus. Santa Maria, Mãe de Deus, rogai por nós, pecadores, agora e na hora de nossa morte. Amém. Ave Maria, cheia de graça, o Senhor é convosco. Bendita sois vós entre as mulheres, e bendito é o fruto do vosso ventre, Jesus. Santa Maria, Mãe de Deus, rogai por nós, pecadores, agora e na hora de nossa morte. Amém. Glória ao Pai, ao Filho e ao Espírito Santo, como era no princípio, agora e sempre. Amém. Ó meu bom e amado Jesus,
perdoai-nos, livrai-nos do fogo do inferno, levai as almas todas para o céu e socorrei principalmente aquelas que mais precisarem da vossa infinita misericórdia. Nossa Senhora do Perpétuo Socorro, rogai por nós que recorremos a vós. São José, rogai por nós, valei-me São José. Senhora Aparecida, Mãe, Rainha e Padroeira do Brasil, rogai por nós que recorremos a vós. Infinitas graças vos damos, soberana Rainha, pelos benefícios que todos os dias recebemos de vossas mãos maternais. Dignai-vos agora e para sempre tomar-nos debaixo de vosso poderoso amparo, e para mais vos alegrar, vos saudamos com a Salve Rainha. Salve Rainha, Mãe de Misericórdia, vida, doçura e esperança nossa salve. A vós bradamos os degredados filhos de Eva, a vós suspiramos gemendo e chorando neste vale de lágrimas. Eia, pois, advogada nossa, esses vossos olhos misericordiosos a nós volvei, e depois deste desterro mostrai-nos Jesus, bendito fruto do vosso ventre. Ó clemente, ó piedosa, ó doce e sempre Virgem Maria, rogai por nós, Santa Mãe de Deus, para que sejamos dignos das promessas de Cristo. Assim seja. Amém. Chegamos, irmãos, ao final do nosso Santo Terço. E nós queremos, neste momento, convidar você a rezar conosco, a entregar a sua vida, a nossa vida, o nosso trabalho, entregar a nossa Mãe Santíssima esse nosso domingo. Que seja um domingo em família, com Cristo em família. Um domingo de alegria, um domingo de fraternidade, de amor. Um domingo de partilha. Nós queremos entregar a vós, Mãe querida, todas as nossas preocupações. Tome conta. Nos consagremos à nossa mãezinha. Ó Maria Santíssima, pelos méritos de nosso Senhor Jesus Cristo, em vossa querida imagem de Aparecida, espalhais inúmeros benefícios sobre todo o Brasil. Eu, embora indigno de pertencer ao número de vossos filhos e filhas, mas cheio do desejo de participar dos benefícios de vossa misericórdia, prostrado a vossos pés, consagro-vos o meu entendimento, para que sempre pense no amor que mereceis. Consagro-vos a minha língua, para que sempre vos louve e propague a vossa devoção. Consagro-vos o meu coração, para que depois de Deus vos exame sobre todas as coisas. Recebei-me, ó Rainha incomparável, vós que o Cristo crucificado deu-nos por mãe, no ditoso número de vossos filhos e filhas. Acolhei-me debaixo de vossa proteção, socorrei-me em todas as minhas necessidades espirituais e temporais, sobretudo na hora de minha morte. Abençoai-me, ó celestial cooperadora, e com vossa poderosa intercessão, fortalecei-me em minha fraqueza, a fim de que, servindo-vos fielmente nesta vida, possa louvar-vos, amar-vos e dar-vos graças no céu por toda a eternidade. Assim seja. Amém. Obrigado a você, meu irmão, a você, minha irmã, a vocês que rezaram conosco. Nós estivemos e continuaremos sempre unidos, em nome do Pai, do Filho e do Espírito Santo. Amém. Fiquem todos em paz. Fiquem todos na paz. Com as bênçãos do Senhor Jesus e a proteção dela, nossa mãe, a Senhora Aparecida. 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
6: 5 horas, horário de Brasília.
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chegando com as bênçãos de Deus e de Nossa Senhora Aparecida para levar até você muita música sertaneja, alegria e diversão para começarmos bem este domingão, dia 30 de agosto de 2026. E não é o último dia do mês de agosto, não, porque amanhã ainda tem o dia 31 de agosto. Esse mês de agosto é longo, né, meu amigo e minha amiga? Pois é, muita gente achando que acaba hoje, mas não, tem amanhã ainda, segundona, dia 31 de agosto. Mas nós seguimos por aqui firmes e fortes para ir fechando esse mês de agosto com chave de ouro, hoje e amanhã, né? Hoje a gente começa e amanhã aí sim fecha, né? Hoje começa o fechamento e amanhã aí fecha de vez mesmo, aí encerra o mês de agosto, mês longo demais da conta. Hoje, dia 30, cê tá bom, meu amigo e minha amiga? Então tá bom, um excelente domingão pra você. Desde já, muito obrigado pelo seu carinho, pela sua companhia, por escolher a Rádio Aparecida, a emissora de Nossa Senhora, pra ser a sua companheira neste comecinho de dia. E o programa Acorda Brasil, cê sabe, né? Tem aquela equipe maravilhosa que sempre nos ajuda a fazer o melhor para os melhores ouvintes desse nosso Brasilzão. Na direção geral, nós temos o missionário redentorista Padre Vanderlei Souza. Na coordenação, nós temos a Paula Castro. E nos trabalhos técnicos, comandando a máquina de som da Rádio Aparecida, eles, meus amigos, Leonardo Mota, o Leozinho e o Patrick Carvalho, o MC Trick. E aí, vocês estão bom? Firmes e fortes, bom pra arrebentar mesmo, animados pra mais esse domingão? Então tá bom. E domingão combina com o quê? Pois é, domingão combina com modão. Quem vai começar na máquina de som é você, meu amigo Leozinho. Então faz o seguinte, já pega uma moda aí que eu quero oferecer para todos os caminhoneiros e as caminhoneiras desse nosso Brasilzão que estão aí pelas estradas da vida, levando a Rádio Aparecida na boleia do seu caminhão a essa hora da manhã, com o radinho ligado lá nas alturas, e eles vão gostar dessa primeira música de hoje. Já vai preparando aí o trio Parada Dura pra cantar Trovão Azul. É boa, não é essa moda? Ei, moda boa demais, a cara dos caminhoneiros e das caminhoneiras, né? Quem é que não gosta de pilotar, de dirigir pelas estradas da vida, curtindo uma música dessa chamada Trovão Azul? Enquanto você vai preparando ela daí, Leozinho, eu vou mandando daqui aquele abração carinhoso, especial aos amigos e amigas que nos acompanham através das emissoras de rádios que fazem parte da rede Aparecida de rádio. Entre elas, nós temos a Rádio Cidade FM em Martins Soares, Minas Gerais, a Rádio Difusora em Casa Branca, São Paulo, a Rádio Coração FM em Dourados, no Mato Grosso do Sul, e a Rádio Diocesana FM em Campanha, Minas Gerais. Essas que são somente algumas das várias emissoras que sempre esparramam a nossa programação pelos quatro cantos do nosso país. A cada uma delas fica aqui o nosso abraço e o nosso agradecimento. Agora sim, meu amigo Leozinho, tá no jeito, o trio Parada Dura pra cantar o famoso Trovão Azul. Bom dia, Brasil!

0: música linda demais dessa dupla, que são grandes amigos da Rádio Aparecida, da TV Aparecida, enfim, da Rede Aparecida de Comunicação. E daqui a pouquinho, meus amigos Mojane e Mojaninho vão estar no palco do Terra da Padroeira, cantando seus grandes sucessos, recordando aquelas músicas maravilhosas de Tunico e Tinoco, porque Mojane e Mojaninho segue essa linha aí de Tunico e Tinoco, mantendo viva a música caipira, mantendo viva a música raiz. Um abraço pros meus amigos Mojane e Mojaninho, e quem quiser curtir mais Mojane e Mojaninho hoje é só ligar na tela da TV Aparecida logo mais às 9 horas da manhã, que eles estarão lá com os meus amigos Kleber Oliveira, o Tonho Prado e o Menino da Porteira, levando o melhor da música sertaneja para esse palco, que é o mais sertanejo desse nosso Brasilzão. Daqui a pouquinho, hein? Você gosta de sertanejão? Já vai curtir aqui o Acorda Brasil até o final, porque ainda tá só no começo, e depois às 9 da manhã, na TV Aparecida, tem mais modão de qualidade no Terra da Padroeira, e eles estarão lá, Mojane e Mojaninho, que fecharam esse bloco cantando Eu e a Lua. Eu vou pro intervalo bem rapidão, no próximo bloco eu já volto com o quadro Sertanejas do Meu Brasil, valorizando a mulherada, e eu vou trazer uma dupla do fundo do baú, viu? Ali da década ali de 1950, 1960, você viveu essa época, meu amigo e minha amiga. Então, eu quero descobrir se você se recorda dessa dupla que eu vou trazer no próximo bloco. E para descobrir isso, você tem que continuar ligado aqui na Rádio Aparecida. É um rápido intervalo, mas eu já tô voltando.
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2: A alegria e a bondade.

0: bondade do Senhor não são passageiras, permanecem em nós, dando sabor à vida e fazendo ver as coisas de maneira nova. Gastar a vida pelo Evangelho tem sentido para quem experimentou na própria vida e a ternura do amor de Deus que se tornou visível, podendo ser encontrado em Jesus.
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3: 5:32, horário de Brasília.
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3: Estamos de volta para dar sequência ao Acorda Brasil deste domingão, dia 30 de agosto de 2026, penúltimo dia desse mês de agosto que é um dos mais longos meses do ano, né? O mês de agosto tem 31 dias, é um mês que demora para passar, mas é um mês que tem muita coisa boa que acontece também esse mês de agosto, bom demais da conta, inclusive o famoso Barretão, o afamado Barretão, uma das maiores festas de peão desse nosso Brasilzão, que inclusive se encerra hoje. Hoje é o último dia da festa de peão de Barretos e com certeza tem muitos amigos e amigas ligados aqui na Rádio Aparecida que foram para Barretos ou aproveitaram alguns dias de rodeio ou estão a caminho para aproveitar o último dia do Barretão ou já estão até no próprio Barretão e curtindo moda boa aqui na Rádio Aparecida. Um abração a cada um de vocês e abraçando também os amigos e amigas que nos sintonizam através das emissoras de rádios que integram a rede Aparecida de Rádio. Entre elas nós temos aí a Rádio Cidade FM, Martins Soares, Minas Gerais. Abração pro meu amigo Marquinhos Blackfone, a Rádio Diocesana FM em Campanha, Minas Gerais, a Rádio Coração FM em Dourados, no Mato Grosso do Sul, e a Rádio Difusora em Casa Branca, São Paulo. A cada uma delas fica aqui o nosso abraço e o nosso agradecimento. E agora tá chegando esse quadro que eu prometi, vou cumprir. O quadro que a gente valoriza a mulherada da nossa música sertaneja e hoje indo lá no fundo do baú para resgatar essa belíssima canção que a gente vai curtir.
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3: Quadro Sertanejas do Meu Brasil, eu vou trazer essa dupla que ficou conhecida por embalar muitos corações apaixonados. Isso em 1959. Eu tô falando das primas e cantoras Sérgia Aparecida Miranda e Maria do Carmo Santana, elas que formavam a dupla chamada As Primas Miranda, e elas gravaram músicas que fizeram muito sucesso naquela época, como por exemplo Aliança Contrariada e Gotinhas de Saudade. E as primas Miranda, elas participaram de diversos programas de rádio e televisão naquela época, fizeram shows pelo Brasil. Naquela época ainda tinha os famosos showmícios, e elas fizeram muitos showmícios nesse nosso Brasilzão, até que em 1964 a dupla se afastou do mundo artístico e elas só retornaram no início dos anos 2000, ou seja, ficaram praticamente 40 anos, né? Um

pouquinho menos ali, porém 36 anos afastada do mundo artístico. E elas se tornaram no início dos anos 2000, gravaram um novo CD com alguns sucessos delas e de outros compositores, mas depois também encerraram novamente a carreira. E pra matar a saudade de quem se lembra e pra quem não conhece, vai conhecer a partir de agora as Primas Miranda cantando aqui no quadro Sertanejas do Meu Brasil, o sucesso delas chamado Aliança Contrariada.

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0: Aparecida Música, Café e Missão, tá aí o João Paulo e Daniel, fazendo a gente também viajar no tempo e matar a saudade desse grande sucesso, Rosto Molhado. E agora é hora do Amigo do Campo ficar bem informado com as principais notícias e informações do mundo agropecuário.
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3: Tem uma conta preocupando o produtor antes mesmo da próxima safra começar. De janeiro a julho, o Brasil importou cerca de 22.400.000 toneladas de fertilizantes, uma queda de mais de 7% em relação ao ano passado. Mas tem um detalhe: mesmo comprando menos, o país gastou mais. A despesa chegou a cerca de 8.800.000.000 de dólares, também com uma alta superior a 7%. A explicação passa principalmente pelo encarecimento dos adubos no mercado internacional e também pelas tensões geopolíticas. E é aí que mora o problema do produtor. Fertilizante mais caro aumenta o custo da lavoura antes de a primeira semente ser colocada à terra.
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0: 5:59, horário de Brasília.
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0: Já estamos de volta para aquele momento especial do programa, onde eu sempre convido você a falar com Deus e Nossa Senhora Aparecida através da oração da manhã com o missionário redentorista, Padre William Betônio. Bom dia, Padre William.
7: Olá, Bruno. Bom dia para você também, ouvinte da Rádio Aparecida, que nos acompanha nesta manhã. E começando este dia, convido você a fazermos a nossa

0: Eu convido você, neste momento, a invocarmos sobre nós a presença da Trindade Santíssima, em nome do Pai, do Filho e do Espírito Santo. Amém.
1: Vamos rezar.
0: Deus de bondade e de misericórdia, abençoai este dia. Vós que destes a mim para que eu o sinta como um tempo santo, um tempo em que vós mesmo estáis sempre comigo. Abençoai tudo o que hoje tomar em minhas mãos. Fazei com que o meu trabalho tenha bons resultados. Abençoai as conversas que eu vou ter. Abençoai os encontros para que eu veja brilhar em cada pessoa a vossa face. Abençoai as pessoas que me são caras. Não as deixe sozinhas em seu caminho. Acompanhai-as e enviai vossos santos anjos para que eles andem no caminho junto com elas e as protejam. Abençoai este dia para que eu o viva com consciência de estar em vossa salutar e amorosa presença. Assim seja. Amém.
1: 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Evangelho segundo Mateus. Naquele tempo, Jesus começou a mostrar a seus discípulos que devia ir a Jerusalém e sofrer muito da parte dos anciãos, dos sumos sacerdotes e dos mestres da lei, e que devia ser morto e ressuscitar no terceiro dia. Então Pedro tomou Jesus à parte e começou a repreendê-lo, dizendo: Deus, não permita tal coisa, Senhor, que isso nunca te aconteça. Jesus, porém, voltou-se para Pedro e disse: Vai para longe, Satanás. Tu és para mim uma pedra de tropeço, porque não pensas as coisas de Deus, mas sim as coisas dos homens. Então Jesus disse aos discípulos: Se alguém quer me seguir, renuncie a si mesmo, tome a sua cruz e me siga. Pois quem quiser salvar a sua vida, vai perdê-la. E quem perder a sua vida por causa de mim, vai encontrá-la. De fato, que adianta o homem ganhar o mundo inteiro, mas perder a sua vida? O que poderá alguém dar em troca de sua vida? Porque o Filho do Homem virá na glória do seu Pai, com os seus anjos, e então retribuirá a cada um de acordo com a sua conduta. Rezando com você e por você.
0: Pai nosso que estais nos céus, santificado seja o vosso nome. Venha a nós o vosso reino, seja feita a vossa vontade, assim na terra como no céu. O pão nosso de cada dia nos dai hoje, perdoai as nossas ofensas, assim como nós perdoamos a quem nos tem ofendido, e não nos deixeis cair em tentação, mas livrai-nos do mal. Amém. Ave Maria, cheia de graça, o Senhor é convosco. Bendita sois vós entre as mulheres. Bendito é o fruto do vosso ventre, Jesus. Santa Maria, Mãe de Deus, rogai por nós, pecadores, agora e na hora de nossa morte. Amém. Em nome do Pai, do Filho e do Espírito Santo. Amém.
2: Muito obrigado, Padre William Betônio. E vamos seguindo a Acorda Brasil deste domingão, dia 30 de agosto de 2026. Atendendo o pedido musical, a minha amiga Andréia, na cidade de Bananal, São Paulo, que pediu e vai ouvir Zezé de Camargo cantando esse sucesso que você com certeza vai cantar aí do outro lado do rádio.

fechando o programa de hoje com Chitãozinho e Chororó e Lua Santana. E o sucesso pode ser pra valer. Agradecendo sempre o seu carinho e a sua companhia. Foi bom demais começar esse domingão sabendo que você estava ligado aqui na Rádio Aparecida, seja através do seu radinho, através do site, do aplicativo ou dando aquela.

0: carona pelas estradas da vida e sempre despeitando ao som dos clássicos da nossa música sertaneja. E pra não perder o costume, antes de eu ir embora, é claro que eu trago aquela mensagem especial pra você.
1: Olá, querido irmão, querida irmã, esse mês de agosto estamos rezando pelas vocações, é o mês vocacional em toda a igreja. Nesta última semana te convido a rezar pelas vocações dos ministérios leigos. Enviai, Senhor, operários para a vossa messe. Sabemos que a messe é grande e os operários são poucos. Suscitai, pois, vocações dos mais diversos ministérios leigos em vossa igreja, em nossas comunidades, para que possamos testemunhar com a vida a alegria do Evangelho e espalhar no mundo o doce perfume do Cristo. Senhor, que pelo cultivo das virtudes da fé, esperança e caridade, em nossas comunidades despertem vocações para os ministérios leigos. Aumentai a fidelidade ao santo batismo, aumentai a fidelidade à igreja, aumentai a fidelidade dos leigos e leigas ao Santo Padre, o Papa. Que todos recebam a graça da conversão diária. Tudo isso vos pedimos, ó Pai, por Cristo nosso Senhor, o servo dos servos. Nossa Senhora, Mãe Aparecida, Rainha das Vocações, serva do Senhor, rogai por nós.
0: Eu vou indo nessa, um beijo pras mulher, um abraço pros homens, um excelente domingão e até amanhã, se Deus quiser. Tchau, Brasil.
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1: Um bom e abençoado domingo, querido irmão, querida irmã. Sou o Padre Vanderlei, missionário redentorista, e este é o programa Nossa Missão.
7: te alegrando e convidando a rezar nessa manhã de domingo com boa música, informações missionárias, partilhas de vida e especialmente a nossa missão. Chegamos a você direto da Rádio Aparecida e nossas rádios parceiras, integrantes da RAR, Rede Aparecida de Rádio, cujas primeiras eu chamo neste momento. FM 94.1, Rádio Santarém, da cidade de Santarém, Pará. FM 91.9, Rádio 91 FM da cidade de Natal, Rio Grande do Norte. FM 98.9, Rádio Sintonia do Vale, FM de Volta Redonda, Rio de Janeiro. FM 106, Rádio Coroado, da cidade de Curitibano, Santa Catarina. Rádio FM 89.9, Rádio Paiquerê, da cidade de Londrina, Paraná. Queridos e queridas, sejam muito bem-vindos. Sejamos parceiros desta missão, a missão do Redentor. Meu querido

0: Em nome do Pai, e do Filho, e do Espírito Santo.
1: Amém.
0: Que a graça de nosso Senhor Jesus Cristo, o amor do Pai e a comunhão do Espírito Santo estejam convosco.
2: Bendito seja Deus que nos reuniu no amor de Cristo.
0: De coração contrito e humilde, reconheçamos diante de Deus os nossos pecados, para celebrarmos seus mistérios.

Inclina a vossa cabeça para receber o perdão de Deus. Deus Todo-Poderoso, rico em misericórdia, tenha compaixão de nós, perdoe os nossos pecados e nos conduza à vida eterna.

0: Oremos. Neste último domingo do mês de agosto, a igreja celebra o dia do catequista, sua vocação. Queremos rezar por todos os catequistas da igreja, de modo especial aqui os que são da nossa catedral. Deus onipotente, fonte de todo o dom perfeito, semeai em nossos corações o amor ao vosso nome, e estreitando os laços que nos unem convosco, fazei crescer em nós o que é bom, e guardai com amorosa solicitude o que nos destes. Por nosso Senhor Jesus Cristo, vosso Filho, que é Deus, e convosco vive e reina na unidade do Espírito Santo, por todos os séculos dos séculos.
1: Amém.
0: Sentados para ouvirmos a liturgia da palavra, vamos prestar atenção nas leituras, deixar Deus falar conosco.
2: Leitura do livro do profeta Jeremias. Seduziste-me, Senhor, e deixar-me seduzir. Foste mais forte, tiveste mais poder. Tornei-me alvo de irrição o dia inteiro. Todos zombam de mim. Todas as vezes que falo, levanto a voz, clamando contra a maldade e invocando calamidades, a palavra do Senhor tornou-se para mim fonte de vergonha e de chacota o dia inteiro. Disse comigo: não quero mais lembrar-me disso, nem falar mais em nome dele. Senti então dentro de mim um fogo ardente a penetrar-me o corpo todo. Desfaleci sem forças para suportar. Palavra do Senhor.
1: Graças a Deus.

0: Leitura da carta de São Paulo aos Romanos. Pela misericórdia de Deus, eu vos exorto, irmãos, a vos oferecerdes em sacrifício vivo, santo e agradável a Deus. Este é o vosso culto espiritual. Não vos conformeis com o mundo, mas transformai-vos renovando nossa maneira de pensar e de julgar, para que possais distinguir o que é de vontade de Deus, isto é, o que é bom, o que lhe agrada, o que é perfeito. Palavra do Senhor.
1: Graças a Deus.

0: Senhor esteja convosco.
1: Ele está no meio de nós.
0: Proclamação do Evangelho de Jesus Cristo segundo Mateus.
1: Glória a vós, Senhor.
0: Naquele tempo, Jesus começou a mostrar a seus discípulos que devia ir a Jerusalém e sofrer muito.

0: da parte dos anciãos, dos sumos sacerdotes e dos mestres da lei, e que devia ser morto e ressuscitar no terceiro dia. Então Pedro tomou Jesus à parte e começou a repreendê-lo, dizendo: Deus não permita tal coisa, Senhor, que isso nunca te aconteça. Jesus, porém, voltou-se para Pedro e disse: Vai para longe, Satanás. Tu és para mim uma pedra de tropeço, porque não pensa as coisas de Deus, mas sim as coisas dos homens. Então Jesus disse aos discípulos: Se alguém me quer seguir, renuncie a si mesmo, tome a sua cruz e me siga. Pois quem quiser salvar a sua vida vai perdê-la, e quem perder a sua vida por causa de mim vai encontrá-la. De fato, que adianta o homem ganhar o mundo inteiro, mas perder a sua vida? O que poderá alguém dar em troca de sua vida? Porque o Filho do Homem virá na glória do seu Pai com seus anjos, e então retribuirá a cada um de acordo com a sua conduta. Palavra da salvação.
1: Glória a vós, Senhor.
0: Bem, queridos irmãos e irmãs aqui presentes, os que nos acompanham pela Rádio Coração, pelas redes sociais da Catedral, estamos no último domingo do mês de agosto, encerrando o mês vocacional, e hoje a igreja, ela reza pela vocação do catequista. Sabemos a importância do catequista na história da igreja e também na nossa vida. Muitos de vocês estão aí com os filhos, com os netos, na catequese. E sabe a importância desse período na vida da criança, do adolescente, do jovem e também do adulto. Porque o catequista é aquele que nos ajuda a ter uma experiência da pessoa de Jesus, ter um encontro pessoal com a pessoa de Jesus, ter um encontro com a palavra de Deus, com o Evangelho, um encontro com a doutrina da igreja, aquilo de fato, né, que forma o corpo da igreja católica. Então é muito importante a gente aprender sobre a nossa fé, aprender sobre a religião, vivenciar a religião e a fé que nós professamos. É muito ruim quando nós somos ignorantes da fé, quando nós não conhecemos nada da nossa igreja, ou pouco conhecemos, quando conhecemos pouco da palavra de Deus. Nós vamos iniciar o mês de setembro, é o mês da palavra, o mês da Bíblia, porque a igreja, ela insiste, ela quer nos provocar a buscar realmente ter esse zelo, esse cuidado, uma inspiração para aprofundarmos a nossa fé. Então hoje nós queremos rezar e agradecer a Deus pelos catequistas, sabendo que não é fácil essa missão, porque lidar hoje com criança, com adolescente, com jovens, não é tão simples, não é tão simples, porque nem todas as famílias têm uma estrutura familiar, nem todos os pais realmente têm aquela preparação, aquela consciência, como deve educar os seus filhos. Ou melhor dizer, ter a consciência que o pai e a mãe devem ser os primeiros catequistas dos seus filhos, de ensinar eles a dar os primeiros passos na fé. A oração do Pai Nosso, Ave Maria, fazer os sinais, né, da nossa fé, o sinal da cruz, rezar o credo. Então muitos pais hoje não tem essa preocupação de passar a fé para os seus filhos. Muitas crianças chegam à catequese sem saber fazer.

ter o sinal da cruz direito. Não sabe às vezes rezar todo o Pai Nosso. Bastante alheios, né, com relação à caminhada cristã. Então nós precisamos ajudar essas famílias, ajudar esses pais a entender, né, que eles precisam fazer a sua lição de casa. Assim também não é diferente da escola.

acaba transferindo essa responsabilidade, que ela é primordial, que ela é a primeira missão do pai e da mãe, para a escola. A escola é para passar o conhecimento. Então a gente vai se deparando com essas realidades, né, onde encontramos às vezes muitas crianças e adolescentes, né, agressivos, que não respeitam os mais velhos, são violentos. Às vezes, né, aquela boca quando abre é só o palavrão, é só para ofender, porque em casa ele está sendo preparado dessa forma. Em casa não é mostrado para ele o diferente, que é errado, que não é bom, né, ser uma criança mal educada. Às vezes ele é incentivado dentro da família a ser violento, a desrespeitar as pessoas. Então essa realidade também que nós nos deparamos na catequese, na igreja. Então nós precisamos, enquanto famílias cristãs, enquanto família que procura a igreja, procura vivenciar a fé, né, ajudar os nossos catequistas nesta missão. Nesta missão, muitas vezes os pais não vêm numa reunião de catequese. Tem pais que às vezes param na frente da igreja para o seu filho vir à missa, mas ele não vem à missa. Ele traz o filho, depois ele vem buscar, mas ele não participa da missa. Ele não se envolve com a caminhada de fé do seu filho e da sua filha. E às vezes, quando acontece algum BOzinho, alguma situação, coloca a culpa no catequista, coloca a culpa na igreja. Eu lembro uma vez, um pai veio, né, reclamar para mim da catequista, uma catequista que já há 20 anos que é catequista. A gente nunca ouviu se falar nada dessa catequista. E a criança chegou e reclamou para o pai da catequista, e o pai veio, né, clamar, veio dar razão para o filho. E aí eu procurei saber o que tinha acontecido, não só a catequista, como também os coleguinhas de turma desta criança e os demais catequistas. Falou: padre, é um menino muito violento, muito agressivo. Mas o pai não enxerga isso. O erro está onde? O catequista, esse pai. O erro está na igreja. Então nós nos deparamos com essa realidade. Então pais e mães, né, preciso assumir, é preciso realmente acompanhar e saber que a igreja, ela tem toda uma preocupação, né, de colocar pessoas qualificadas, pessoas que têm essa capacidade, esse dom de trabalhar e de lidar com as crianças. Então rezar hoje pelos nossos catequistas. Você chegando em casa, manda uma mensagem para o catequista do teu filho. Se você tem um parente que é catequista, ó, dá os parabéns hoje para ele. Talvez a sua mãe, que é um catequista, o teu pai, talvez a sua esposa, o teu marido, a sogra, o sogro, um irmão, um cunhado. Manda a mensagem: olha, hoje é dia do catequista, lá na missa nós rezamos por você, parabéns por tua missão. O padre falou um pouquinho, eu nem imaginava que você enfrentava tudo isso. Então não é fácil essa missão. Então eu quero te dar os parabéns, porque você é da nossa família, você disse sim à igreja. Quero dar os parabéns que você é o catequista do meu filho, da minha filha. Parabéns, porque talvez, né, você é adulto, está fazendo a catequese. Quero agradecer, né, porque me acordei tarde para a fé, mas você me acolheu, você está me ajudando, dê esse passo na fé. Então faça isso que ele vai ficar feliz. A primeira leitura que nós ouvimos do profeta Jeremias, capítulo 20, do versículo de 3 a 7, se prestamos bem atenção, vimos que Jeremias está o quê? Ele está feliz no texto que nós ouvimos? Ele está feliz, sim ou não? Ele está agradecendo a Deus, obrigado Senhor por tudo? Não. Ele está o quê? Chateado, não é? Ele está muito chateado, ou podemos dizer, ele está decepcionado. Jeremias está decepcionado, chateadíssimo. Com quem que ele está decepcionado? Hã? Com quem que Jeremias está decepcionado? Com Deus.
Ele está decepcionado.

transtornado com Deus, ele está chateado com Deus. E é interessante que o texto de hoje, Jeremias, ele não está se queixando para a comunidade, ele não está se queixando para os seus amigos, né, da sua decepção, porque que ele está chateado, mas ele está se queixando para o próprio Deus. Ele está conversando com Deus. Você já ficou chateado alguma vez com Deus? Será que a gente se chateia com Deus? Será que tem hora da nossa vida que a gente se decepciona com Deus? Sim ou não? Sim. Sim, a gente se decepciona com Deus. A gente se chateia com Deus. Mas diferente de Jeremias, às vezes a nossa chateação com Deus, a nossa decepção com Deus, sai falando para as pessoas. Rezei, Deus não me escutou. Fiz tanta penitência, tanto propósito, não aconteceu nada. Se Deus fosse amor, isso não acontecia na nossa vida, isso não acontecia no mundo. Se Deus existisse, por que tanta coisa errada, tanta violência, tanta morte, guerra e tudo mais? Nós também, como Jeremias, ficamos chateados com Deus. Nos decepcionamos com Deus, às vezes diante de uma fatalidade, de uma tragédia, de um momento difícil da nossa vida, nós questionamos sim Deus, mas não fazemos como Jeremias de conversar com o próprio Deus. E o Jeremias vai dizer: olha, estou chateado, eu estou sendo motivo de zombaria, estão zombando de mim, estão rindo de mim, a minha palavra ninguém está dando mais credibilidade. Por que que você me chamou para essa missão? Por que você me colocou nessa situação, aonde eu estou sendo ridicularizado? E aí o texto deixa muito claro que percebemos uma fadiga em Jeremias, uma fadiga física, mas também uma fadiga psicológica. Quer dizer, esse homem está deprimido. Jeremias está deprimido, quer dizer, está numa depressão. Será que a gente já ficou alguma vez deprimido na vida? Será que às vezes já passou por alguma depressão? Claro, talvez eu possa estar nesta realidade de uma depressão, deprimido. Talvez já passei como Jeremias, parece que a vida se fecha para nós, perde-se o sentido, a gente não tem vontade mais, né, de fazer as coisas, não tem vontade de sair, não tem vontade nem de rezar, de nem ir na igreja, de fazer alguma coisa diferente. A gente fica deprimido, e aí são vários motivos que podem nos levar, né, à depressão, a ficarmos deprimidos, como Jeremias, uma frustração, uma decepção, ficar chateado com Deus, chateado com alguma pessoa que às vezes, né, nos traiu, aquela pessoa, a gente não esperava isso e aconteceu, às vezes é uma dificuldade, um problema que eu estou enfrentando na minha vida pessoal, às vezes é esse problema na vida familiar, no casamento, às vezes é um filho que está dando muito trabalho, né? E a gente vai perdendo as forças, como Jeremias, vamos ficando fadigado fisicamente, psicologicamente, né? Então a gente vai também se entregando, não queremos fazer mais nada. Então Jeremias, ele também vai dizer: olha, você me seduziu, Senhor, você me convenceu. Você sabia que a missão não era fácil, você sabia que ia demorar se cumprir as promessas, porque Jeremias está sendo questionado, porque as profecias estão demorando se cumprir. Então ele se queixa com Deus: você me seduziu. Mas depois Jeremias, né, ele vai percebendo: mas eu me deixei também seduzir, eu me rendi a esse amor, a essa presença, a esse Deus que eu tenho olhado os seus feitos na história da salvação, um Deus que não abandona os seus, um Deus que vem em socorro dos fracos, daquele que está deprimido, daquele que está fadigado, daquele que está decepcionado, daquele que está, né, angustiado. Então Jeremias é capaz também de ter esse olhar e de perceber um Deus que se faz presente. E talvez, meu irmão, você que está aqui, né, você que nos escuta, como Jeremias, você está se identificando nesta palavra.
está cansado fisicamente, psicologicamente, tantas lutas, não melhora a situação, está difícil, e você está querendo se entregar. Olha aqui Jeremias, no final ele vai dizer: mas você me seduziu, mas eu me deixei seduzir, Senhor. Você vem em meu socorro, eu sei que eu não estou sozinho, você está comigo. É Deus falando também contigo e comigo. Por isso que no Evangelho, nós ouvimos de Mateus, Jesus está, né, novamente conversando com seus discípulos, falando o Jesus do anúncio da paixão. Vocês lembram domingo passado, quando Jesus deu 10 para Pedro, quando ele fez aquela pergunta, Pedro, para os discípulos, quem vocês dizem que eu sou? O que que Pedro respondeu para Jesus? Vocês lembram que Pedro respondeu para Jesus? Tu és o Messias, o Filho de Deus, não foi? E Jesus falou: Pedro, parabéns, você vai receber 10. Resposta certa. Aí hoje Jesus está falando novamente para os discípulos: ó, depois dessa resposta bonita de Pedro, depois de ele ter recebido um 10, olha, o Filho do Homem, ele vai ser humilhado, ele vai ser rejeitado, né? Ele vai passar por todo tipo de humilhação, e ele vai ser morto, mas ele vai ressuscitar. O que que Pedro vai fazer? Não, Senhor, isso não vai te acontecer. Deus não vai permitir tal coisa. Então Pedro quer tirar Jesus do caminho da cruz. Pedro, ele não consegue compreender, né? Ele conheceu Jesus, o Messias, o Filho de Deus, mas ainda era uma compreensão que não era totalmente consciente para Pedro, clara. Ele não consegue entender um Messias que vai passar pela humilhação, um Messias que vai sofrer, que vai ser rejeitado, que vai ser humilhado. Porque para Pedro, o Messias tem que ser um Messias poderoso, tem que ser um Messias político, que vai ter um grande exército, que vai tomar as decisões e todo mundo vai respeitar e vai temer as suas decisões. Ele não pensa um Messias que vai sofrer, que vai passar pelo caminho da cruz, o Messias que vai ser realmente zombado, humilhado. E aí Jesus, né, diante desta tentação, que Pedro está tentando tirar Jesus do caminho, Jesus é cirúrgico: afasta-te de mim, Satanás. Você não pensa como Deus, mas como os homens. E assim também na nossa vida, muitas vezes a gente fica dando espaço, né, para esses pensamentos, para algumas ideias, né, algumas mentalidades que querem também nos tirar do caminho da cruz, que querem nos tirar desse caminho que Jesus passou, da humilhação, da rejeição, né? Muitas vezes a gente não aceita a humilhação. Muitas vezes, né, se uma pessoa nos ofende, a gente já quer resolver na base da pancada. Eu não posso ser ofendido. Jesus foi, mas eu não posso. Eu não posso ser humilhado. Jesus foi, mas eu não posso. Eu não posso sofrer. Jesus sofreu, mas eu não. Então Jesus, ele corta esse mal da tentação de tirá-lo do caminho da cruz. Muitas vezes também na nossa vida, nós não conseguimos compreender um cristianismo, não conseguimos compreender a fé, a religião, que tem que passar pelo sofrimento. O sofrimento não vem de Deus, né? Deus não é masoquista, que gosta de sofrer, que quer fazer os seus filhos sofrer. Mas o próprio Cristo, ele também abraçou a cruz, abraçou o sofrimento, para nos dizer: não tem salvação, não tem ressurreição sem o sofrimento. Porque à medida que você assumir a sua fé, se for viver o cristianismo com coerência, que você for praticar a tua fé, a tua família, no teu trabalho, no teu dia a dia, nas tuas relações, vai vir a perseguição. Você vai ver que pessoas que eram próximas de você vai começar a se afastar, porque você não concorda com as coisas erradas, porque você realmente faz uma leitura diferente da realidade. Você é alguém que leva a paz, você é alguém que luta, né, para que as pessoas possam viver em harmonia. Então vai vir a perseguição, as pessoas vão começar a se afastar.
E aí Jesus vai dizer: olha, aquele que quer ser meu discípulo, aquele que

0: quer me seguir tem que fazer o quê? Renunciar a si mesmo. Gente, é fácil renunciar a si mesmo? Renunciar às nossas ideias? Renunciar aquilo que eu acho que é certo e o outro está errado? Renunciar às nossas vaidades? Renunciar aquilo que me dá prazer, aquilo que me dá um conforto e que muitas vezes, né, não está de acordo com a vontade de Deus? É fácil? É fácil renunciar aos vícios? Não é. Mas Jesus vai dizer: aquele que quer ser meu discípulo precisa renunciar a si mesmo, renunciar aquilo que o mundo oferece e tomar a sua cruz, e tomar a sua cruz para me seguir. Pois São Paulo vai dizer aos romanos: lutai, se esforçai para mudar a mentalidade deste mundo, não se conformar com a mentalidade deste mundo. E infelizmente tem muito cristão conformando com a mentalidade deste mundo. O Papa Francisco, quando ele escreveu, né, a sua primeira encíclica, ele dizia: o mundanismo entrou dentro da igreja, né? Porque muitas vezes estamos dentro da igreja, mas nós estamos defendendo uma cultura de morte. Nós temos dentro da igreja, mas nós não valorizamos a família. Nós estamos dentro da igreja, mas nós pregamos o ódio. Nós estamos dentro da igreja e nós somos pessoas que gostamos de espalhar a mentira, a discórdia. Nós estamos dentro da igreja e nós defendemos a guerra. Então vai dizer Jesus: é preciso esforçar para não entrar nessa mentalidade do mundo, mas esforçar para mudá-la, para mudá-la. Por isso que ele vai falar da cruz, por isso que ele vai falar de renunciar a si mesmo. Porque muitas vezes a gente sente na pele, eu vou dizer para vocês, como padre eu já senti na pele de falar muitas coisas aqui no, da homilia do evangelho, mas eu tenho algo comigo, eu jamais vou redar o pé, porque eu sei aonde eu quero chegar, que eu sei o que me motiva é o evangelho. E eu sei que o evangelho não agrada a todo mundo, porque muita gente vem na igreja, não quer ouvir o evangelho, não quer ouvir a verdade, ela quer escutar aquilo que ela quer escutar, e quando é diferente, aí já começa a julgar o padre, ela já começa a interpretar a vida do padre, não olha como que esse padre é, o que que ele faz no dia a dia, como é o seu comportamento, como que ele lida com as pessoas, como que ele lida na sua pastoral, isso não importa para ela. Ela chegou e ela: não, esse padre falou isso e é aquilo. Sofri muito, mas eu tenho uma convicção comigo, que eu sei que as pessoas, elas só ouvem o evangelho na igreja. Em outro lugar elas podem ouvir tudo, mas o evangelho é na igreja. E quem vem na igreja, eu acredito que vem para escutar o evangelho. Mas o evangelho, ele também nos abre a mente e o coração. Que o Senhor nos dê essa graça no dia de hoje, de abraçar a nossa cruz e renunciar a si mesmo. Louvado seja nosso Senhor Jesus Cristo. Renovemos a nossa fé. Creio em Deus Pai,
1: Todo-Poderoso, Criador do céu e da terra,
0: e em Jesus Cristo, seu único Filho, nosso Senhor, que foi concebido pelo poder do Espírito Santo, nasceu da Virgem Maria, padeceu sobre Pôncio Pilatos, foi crucificado, morto e sepultado, desceu à mansão dos mortos, ressuscitou ao terceiro dia, subiu aos céus, está sentado à direita de Deus Pai Todo-Poderoso, e onde há de vir julgar os vivos e os mortos. Creio no Espírito Santo, na Santa Igreja Católica, na comunhão dos santos, na remissão dos pecados, na ressurreição da carne, na vida eterna. Amém. Caríssimos irmãos e irmãs, supliquemos ao Senhor que inspire as nossas orações e nos faça sentir sede de Deus, como terra ressequida e sem água, pedindo com fé. Senhor, nós temos confiança em vós.
2: Que os bispos, os presbíteros e diáconos busquem apenas no Senhor a sua glória, e não

0: sem vergonha em da cruz do Salvador. Oremos.
1: Senhor,
0: nós temos confiança em vós. Que os chefes dos povos e nações respeitem a dignidade de toda pessoa humana, rica ou pobre, honrada ou desconhecida. Oremos.
1: Senhor,
0: nós temos confiança em vós. Para que os fiéis não se conformem com este mundo, mas se deixem transformar pelo Espírito e descubram o que é perfeito e lhe agrada. Oremos.
1: Senhor,
0: nós temos confiança em vós. Para que os monges, os religiosos e as religiosas sejam como os profetas de Israel, que se deixaram seduzir pelo Senhor. Oremos.
1: Senhor,
0: nós temos confiança em vós. Para que os membros da nossa comunidade tenham sede de Deus e da palavra e encontrem no Senhor o seu refúgio. Oremos.
1: Senhor,
0: nós temos confiança em vós. Oremos agora a oração pelas vocações.
2: Jesus, Mestre divino, que chamaste os apóstolos a vos seguirem, continuai a passar pelos nossos caminhos, pelas nossas famílias, pelas nossas escolas, e continuai a repetir o convite a muitos de nossos jovens.
3: Dai coragem às pessoas convidadas, dai força para que vos sejam fiéis, como apóstolos leigos, como sacerdotes e diáconos, como religiosos e religiosas,
0: como leigos e leigas consagrados, para o bom povo de Deus e de toda a humanidade.
2: Deus nosso Pai, que pela palavra de Jesus nos convidais a segui-lo, iluminai o nosso olhar, para que fazendo agora a vossa vontade, sejamos recebidos um dia na glória eterna, por Cristo nosso Senhor.
4: Amém.
2: Sentados, façamos o nosso ofertório, colocando diante do altar do Senhor o que somos e que temos.

0: Ora, irmãos e irmãs, para que este meu e vosso sacrifício seja aceito por Deus Pai Todo-Poderoso.
1: Receba, Senhor, por tuas mãos este sacrifício, para a glória do seu nome, para o nosso bem e de toda a sua santa igreja.
0: Ó Deus, fonte da verdadeira piedade e da paz, concedei que vos honremos dignamente nesta celebração e pela fiel participação nos das sagrados mistérios, sejam reforçados laços que nos unem por Cristo nosso Senhor.
1: Amém.
0: O Senhor esteja convosco.
1: Ele está no meio de nós.
0: Corações ao alto.
1: O nosso coração está em Deus.
0: Demos graças ao Senhor nosso Deus.
1: É nosso dever e nossa salvação.
0: Na verdade, é digno e justo, é nosso dever e salvação dar-vos graças sempre em todo lugar, Senhor Pai Santo, Deus Eterno e Todo-Poderoso, pois pelo sangue do vosso Filho e pela força do Espírito, quisestes congregar de novo os filhos dispersos pelo pecado, para que a Igreja, povo reunido na unidade da Trindade, seja reconhecida como corpo de Cristo e templo do Espírito Santo, para o louvor da vossa imensa sabedoria. Por isso, unido aos coros dos anjos, nós os louvamos e cantamos alegres a uma só voz.

0: Na verdade, vós sois santo, ó Deus do universo, e tudo o que criastes proclama o vosso louvor, porque por Jesus Cristo, vosso Filho e Senhor nosso, e pela força do Espírito Santo, dais vida e santidade a todas as coisas, e não cessais de reunir para vós um povo que vos ofereça em toda parte, do nascer ao pôr do sol, um sacrifício perfeito. Por isso, ó Pai, nós vos suplicamos, santificai pelo Espírito Santo as oferendas que vos apresentamos para serem consagradas, a fim de que se tornem o corpo e o sangue de vosso Filho, nosso Senhor Jesus Cristo, que nos mandou celebrar estes mistérios.
1: Enviai o vosso Espírito Santo.
0: Na noite que ia ser entregue, Jesus tomou o pão, pronunciou a bênção de ação de graças, partiu e o deu a seus discípulos, dizendo: tomai todos e comei, isto é o meu corpo, que será entregue por vós.

Do mesmo modo, ao fim da ceia, ele tomou o cálice em suas mãos e, dando graças novamente, o entregou a seus discípulos, dizendo: tomai todos e bebei, este é o cálice do meu sangue, o sangue da nova eterna aliança, que será derramado por vós e por todos para a remissão dos pecados. Fazei isto em memória de mim.

0: mistério da fé e do amor.
1: Todas as vezes que comemos deste pão e bebemos deste cálice, anunciamos, Senhor, a vossa morte, enquanto esperamos a vossa vinda.
2: Celebrando agora, ó Pai, o memorial da paixão redentora do vosso Filho, da sua gloriosa ressurreição e ascensão ao céu, e enquanto esperamos sua nova vinda, nós vos oferecemos em ação de graças este sacrifício vivo e santo.
3: Aceitai, ó Senhor, a nossa oferta.
2: Olhai com bondade a oração da vossa igreja e reconhecei nela o sacrifício que nos reconciliou convosco. Concedei que, alimentando-nos com corpo e sangue do vosso Filho, repletos do Espírito Santo, nos tornemos em Cristo um só corpo e um só Espírito.
3: O Espírito nos una num só corpo.
2: Que o mesmo Espírito faça de nós uma eterna oferenda para alcançarmos a herança com os vossos eleitos. A Santíssima Virgem Maria, Mãe de Deus, São José, seu esposo, os vossos santos apóstolos e gloriosos mártires, e todos os santos que não cessam de interceder por nós na vossa presença.
3: Fazei de nós uma perfeita oferenda.
2: Nós vos suplicamos, Senhor, que este sacrifício da nossa reconciliação estenda a paz e a salvação ao mundo inteiro. Confirmai na fé e na caridade a vossa igreja, que caminha neste mundo com o vosso servo, o Papa Leão, e o nosso Bispo Henrique, com os bispos do mundo inteiro, os presbíteros e diáconos, os outros ministros e o povo por vós redimido.

0: tendei propício às preces desta família, que reunistes em vossa presença, e conduzi vós, Pai de misericórdia, todos os vossos filhos e filhas dispersos pelo mundo inteiro.
1: Lembrai-vos, ó Pai, da vossa igreja.
0: Acolhei com bondade no vosso reino os nossos irmãos e irmãs que partiram desta vida, e todos que morreram na vossa amizade. Unidos a eles, esperamos também nós saciar-nos eternamente da vossa glória. Por Cristo Senhor nosso, por Ele, dais ao mundo todo bem e toda graça. Por Cristo, com Cristo e em Cristo, a vós, Deus Pai Todo-Poderoso, na unidade do Espírito Santo, toda honra e toda glória, por todos os séculos dos séculos.

0: guiados pelo Espírito de Jesus e iluminados pela sabedoria do Evangelho, ousamos dizer: Pai nosso,
1: que estais nos céus, santificado seja o vosso nome. Venha a nós o vosso reino. Seja feita a vossa vontade, assim na terra como no céu. O pão nosso de cada dia nos dai hoje. Perdoai as nossas ofensas, assim como nós perdoamos a quem nos tem ofendido. E não nos deixeis cair em tentação, mas livrai-nos do mal.
0: Livrai-nos de todos os males, ó Pai, dai-nos hoje a vossa paz. Ajudados pela vossa misericórdia, sejamos sempre livres do pecado e protegidos de todos os perigos, enquanto aguardamos a feliz esperança e a vinda do nosso Salvador, Jesus Cristo.
2: Vosso é o reino, o poder e a glória para sempre.
0: Senhor Jesus Cristo, disseste aos vossos apóstolos: eu vos deixo a paz, eu vos dou a minha paz. Não lhe os nossos pecados, mas a fé que anima a vossa igreja. Dá-lhe segundo o vosso desejo a paz e a unidade. Vós que sois Deus, com o Pai e o Espírito Santo.
2: Amém.
0: A paz do Senhor esteja sempre convosco.
2: O amor de Cristo nos uniu.
0: Cordeiro de Deus,
2: que tirais o pecado do mundo, tende piedade de nós. Cordeiro de Deus, que tirais o pecado do mundo, tende piedade de nós. Cordeiro de Deus, que tirais o pecado do mundo, dai-nos a paz.
0: Quem come a minha carne e bebe meu sangue permanece em mim e eu nele. Eis o Cordeiro de Deus que tira o pecado do mundo.
2: Senhor, eu não sou digno de que entreis em minha morada, mas dizei uma palavra e serei salvo.

Oração para a comunhão espiritual. Aos vossos pés, ó meu Jesus, me prostro e vos ofereço arrependimento do meu coração contrito que mergulha no vosso e na vossa santa presença. Eu vos adoro no sacramento do vosso amor. Desejo receber-vos na pobre morada que meu coração vos oferece. À espera da felicidade da comunhão sacramental, quero possuir-vos em espírito. Vinde a mim, ó meu Jesus, que eu venha a vós. Que o vosso amor possa inflamar todo o meu ser para a vida e para a morte. Creio em vós, espero em vós, eu vos amo, assim seja.

0: Oremos. Revigorados pelo pão da mesa celeste, nós vos pedimos, Senhor, que este alimento da caridade fortifique os nossos corações e nos leve a vos servir nos irmãos, por Cristo nosso Senhor.
1: Amém.
0: Sentado para os avisos.
2: Convidamos a todos para a formação diocesana, a pastoral da visitação dos enfermos, com o tema O Dom da Vida, Gerar, Acolher e Proteger, que acontecerá no dia 5 de setembro, às 14 horas, na Sala de Teologia da Catedral. A formação é aberta não somente aos agentes, que já atuam na pastoral, mas também a todos aqueles que desejam conhecer e colaborar conosco. A participação é gratuita. Venha participar conosco. Gostaria também de fazer um convite especial aos homens para que venham participar conosco do Terço dos Homens, toda quinta-feira às 6 horas da manhã, aqui na nossa capela da Catedral. E também nós rezamos toda terça-feira lá na Casa da Esperança, uma casa de dependentes químicos que é mantida pela Diocese.
0: Temos visitantes, fica de pé, por favor, os visitantes, possamos acolher, se tiver. Aniversariantes do dia, da semana. Tem algum catequista que está aqui, de outra paróquia? Tem, tiver, fica de pé, tiver algum catequista. Opa, temos sim. Então vem aqui à frente, por favor, vocês, catequistas.

0: Você é catequista em qual paróquia?
1: Bom Jesus, Padre Everton e o Padre Soriano, catequista no Sagrado,

0: Você? O Jesus também? Pode ficar aqui do lado. E você, catequista, onde? Tu tá bom, Jesus? Nossa, padre Everton vai pegar vocês depois. Porque... Isso. Paulo, faz um. Pode ser, Davi. Então, nós queremos aqui, em nome da paróquia de vocês, da Bom Jesus, Sagrado Coração de Jesus, em nome da igreja, agradecer pela missão, pelo sim, pela dedicação de vocês, né? A gente sabe que não é fácil, mas vocês fazem isso com muito amor, não é verdade? Aqui a Tamires, ela sai lá, ela vem de longe, né? Eles moram na fazenda perto lá da Bung. E ela vem para dar catequese aqui. Imagina o esforço, né? E então a gente agradece todo esse esforço, né? O marido também que colabora, fica lá com os filhos. Sempre por trás do catequista também tem uma rede de apoio para que ele possa estar fazendo a sua missão. Seja o marido, seja a esposa, seja a mãe, o pai, a sogra, né? Sempre tem alguém que está dando uma rede de apoio para ajudar. Então nós queremos muito agradecer vocês. Vocês são felizes como catequistas? Já pensaram em desistir alguma vez? Não? Nossa, então. Diferente de Jeremias, então, que bom, né? Estou mais santo que Jeremias. Então vamos ficar de pé e rezar uma Ave Maria por eles. Ave Maria, de graça o Senhor é convosco. Bendita sois vós entre as mulheres. E bendito é o fruto do vosso ventre, Jesus. Santa Maria, Mãe de Deus, rogai por nós, pecadores, agora e na hora da nossa morte. Amém. Nossa Senhora da Conceição,
1: rogai por nós.
0: Parabéns. Deus abençoe, viu, pelo dia. Pode voltar para os seus lugares. Muito bem. Tem aniversário antes da semana, do dia? Ah, já chamei, né? Não tem. Então vamos para a bênção. Agradecer a todos que vieram para essa celebração, quem nos acompanhou pela Rádio Coração, a minha liturgia, a música, nosso cerimoniário, a pastoral do dízimo. E não esqueça de mandar uma mensagem ou fazer uma ligação agradecendo hoje aquele catequista que você conhece, dando os parabéns pelo seu dia, tá bom? O Senhor esteja convosco.
1: Ele está no meio de nós.
0: Inclinai vossa cabeça para receber a bênção. O Deus Todo-Poderoso, pela intercessão de Nossa Senhora da Conceição, os abençoe e vos guarde, Pai e Filho e Espírito Santo.
2: Amém.
0: A alegria do Senhor seja a vossa força. Ide em paz e que o Senhor vos acompanhe.
2: Graças a Deus.

0: Disse Jesus: tomai, comei, isto é o meu corpo que será entregue por vós. 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
1: 7:08.
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2: 7:14.
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4: Que a união da tua alma com Jesus Eucarístico seja a luz que dissipa as trevas, a força que lhe sustente e a única felicidade do seu coração.
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4: São Padre Pio, lugar em nós.

iniciemos o programa, fica, Senhor, comigo e vamos juntos. Em nome do Pai, do Filho, do Espírito Santo. Amém. E que a graça do nosso Senhor Jesus Cristo, o amor do Pai e a comunhão do Espírito Santo esteja conosco neste dia 30 de agosto de 2026. Esse dia único na nossa vida, jamais ele volta. Não vamos ter outro dia 30 de agosto de 2026.

26. Por isso, coloquemos as mãos do Senhor. Aqui é a Rádio Coração, através do programa Saúde a Você, com um bom dia, mais um bom dia com a graça de Deus. Esse dia seja para a honra e glória do nosso Deus. Que possamos este dia celebrar a vida, estar com a família, estar no descanso merecido, estar celebrando a Eucaristia na igreja, buscando a Deus acima de tudo. Então vamos escutar aí uma canção. Bom dia.

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quem busca a Deus é uma pessoa feliz. Quem tem Deus como o Senhor da sua vida, quem busca a verdadeira felicidade é uma pessoa feliz. Então sorria, querido, querida, onde quer que você esteja. Bom dia mesmo. Que Deus nos abençoe através do programa Fica Senhor Comigo. Vamos juntos celebrar a vida e você pode interagir conosco. Você pode ligar para o WhatsApp 3422-9507, mandando sua mensagem, seu áudio, e nós estamos aqui. Enfim, onde você está? Pode ser que está ainda na cama, com seu rodinho ligado, porque tem gente que tem um rádio de cabeceira, a gente sabe. Você que está talvez no campo, já até trabalhando, tirando o seu leite. Você é da zona rural. Você madruga, com certeza, não consegue ficar depois das 6 horas ou depois das 5 na cama. Isso é muito lindo, importante. E nós juntos estamos aqui. Você que mora na cidade, nos acampamentos, assentamentos. Que bom, nós estamos juntos. 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Bom dia aí, Rodrigo. Estamos aqui no estúdio de Dourados. Eu sou a Berna, uma anciã, né, Rodrigo? Uma anciãzona, graças a Deus. Deus seja louvado pelo dom da vida. E enquanto eu puder dizer bom dia, sorria, fica o Senhor comigo, eu vou estar aqui. Bom, quanto Deus permitir. A gente vem buscando sentido na vida, né? Querendo crescer cada vez mais na graça e no conhecimento de Deus, porque a gente não pode parar, né? E já nós vamos por intervalo e vamos continuar. Agora são 7 horas e 25 minutos. Vai dar tempo para a canção que eu te pedi, Rodrigo? É, você nasceu também para dar certo? Você nasceu para dar certo? Hoje a igreja celebra o dia do catequista, mês de agosto, mês vocacional. E é um mês muito importante para a igreja, para cada um de nós. Vamos lá? Você nasceu para dar certo, tá? Meu irmão, minha irmã, nós nascemos para dar certo.

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3: 7:30, bom dia.
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0: Bom dia, dona Berna. Bom dia, André. Bom dia, Rodrigo. Bom dia, família, coração. Bom dia, Dourado. Bom dia, Brasil. Bom dia, nosso mundo. Gente, agora começou o milagre. Milagre. Todos os cantos tem gente fazendo milagre. Vai chover todo dia na horta da gente. Quando for no dia 5 de outubro, ninguém veio mais ninguém desses candidatos. Não aparece na casa de ninguém. Ninguém vendo nem notícia se está vivo, se está morto. É só promessa de promessa, só promessa. Ninguém cumpre nada. Só benefício dele, benefício do povo, nada. Não se iluda com esses falsos profetas. Dona Berna,
1: olha
0: para nós, oração da família. Oferecer para todas as famílias, nossas famílias, nossa família Dourado, de nossas comunidades. Heleno, Chácara dos Caiuás. Comunidade São Vicente Palote. Bom dia, meus irmãos. Paz e bem. Tamo junto aí.
2: Tamo junto, meu filho. Bom dia, seu Heleno, dona Antônia. Que bom. É, o tempo corre veloz, né? Já já é 2027.
3: Bom dia, de coração.
2: Bom dia,
3: bom
2: coração.
3: Bom dia, pessoas lindas, maravilhosas que tá trabalhando aí na Rádio Coração. Eu sou a Cinda aqui do Assentamento Triângulo. Gostaria de ouvir uma música, qualquer uma, do Jorge Pai e Jorge Filho. Ofereço para todos vocês aí da rádio. Eu ofereço para todos aqui da minha comunidade. Ofereço para os nossos freis aqui de Rio Brilhante. Eu sou de Rio Brilhante, assentamento Triângulo. E ofereço para todas as catequistas que hoje é o seu dia. Que Deus continue abençoando e dando força para cada uma de vocês. E ofereço para o meu esposo Geraldo, para minha irmã José, para o seu esposo Edivaldo, para minha cunhada Ana, lá que mora na Fazenda Esperança, ela é ouvinte número 1 da Rádio Coração, o seu esposo Juraci, a Tereza e o José de Dourados, a Sofia e o Lorival de Dourados, o Jacinto e a Luzia, são ouvintes número 1 do programa Rádio Coração. Que Deus abençoe o nosso dia, o nosso domingo, com muitas bênçãos do Senhor. Amém.
2: Amém, Cida, esposo Geraldo, ali do assentamento Triângulo, né? Não sabia que era Rio Brilhante. Que bom, Deus seja louvado. Vai os nossos abraços, nossos desejos de felicidade de, para os catequistas também, né? Por esse trabalho lindo, que missão linda é a do catequista. A igreja tem para todos, todos estão encaixadas aqui dentro da programação, dentro da liturgia da igreja, né? Tivemos o dia dos pais, dia do padre, dia dos religiosos, enfim, hoje o catequista.

sexta, último domingo do mês, não é? Setembro está aí, batendo na porta, já está aberta a porta. E bom, que Deus abençoe, continue ligando para a gente, tá? Cida, Deus seja louvado pela vida, viu? É. Que bom que você nasceu para dar certo. Eu gostei dessa canção, nunca tinha ouvido não, Rodrigo. Eu pedi outra canção, mas não sabia quem. E você escolheu uma canção linda, que eu não sei também, quero anotar quem canta, tá bom, filho? Tá, depois o Rodrigo me fala. Agora, 7:38. Coisa linda, né? A igreja é uma graça. Nós tivemos aqui esses dias muito, agosto, né? Olha, João Maria Vianney, tantos santos, né? Tivemos a consagração da Basílica de Santa Maria Maior, dia 5 de agosto. É, agosto, 1º de agosto foi Santo Afonso Maria de Ligório, São Caetano, Transfiguração do Senhor, dia 6 de agosto. Olha que coisa linda. São domingos, dia 8. Tantos santos, né? São Lourenço, né? Que foi um diácono muito importante da igreja, né? É o patrono dos diáconos. Que coisa linda. Santa Clara, dia 11. Santa Beatriz, dia 12. Olha, Santos Ponciano e Hipólito, dia 13. Nossa, Santo Estanislau. Dia 15 de agosto foi a Assunção de Nossa Senhora. Você viu como cada mês é maravilhoso, a igreja está prepara para cada um de nós esses dias especiais. Dia 20 de agosto, São Bernardo. Dia 21, São Pio 10. Nossa Senhora Rainha, dia 22 de agosto. Dia 23, Santa Rosa de Lima, a gente sempre vê, né? Coisa linda, né? A palavra forte da vida dela é: a graça é o fruto da paciência. Então, nós precisamos exercitar, né, as virtudes para que possamos dizer: eu sou cristã, sou católico, católica, né? Dia 24, São Bartolomeu. São Cala. Dia 25, São José Calasanz. Nossa, São Luís. Santa Mônica, dia 27. É, Santa Mônica, uma grande mulher de oração, de intercessão. E ela, nos seus últimos tempos de vida, ela dizia: uma única coisa me fazia desejar viver ainda um pouco, ver-te cristão. Antes de morrer, ela desejava, né, ver o Santo Agostinho cristão. E nós sabemos que a vida de Santo Agostinho foi uma vida louca, não é? Mas depois que ele se converteu, que ele conheceu o verdadeiro amor de Deus, o verdadeiro sentido da vida, ele abraçou a sua fé, se despojou do homem velho e se tornou um santo, um homem que se tornou bispo e doutor da igreja. Já pensou? Coisa linda? É assim. Somos chamados à santidade. Deus nos escolheu, homens e mulheres, para ser santos. É possível. É verdade. É possível ser santo. É preciso desejar. É preciso correr atrás. É preciso lutar contra nós mesmos, contra a carne. Ontem, dia 29, foi o dia do martírio de São João Batista. E nós só conhecemos, né, toda a vida de João Batista. E hoje São Félix e São Adalto. E tem outros santos, né, mas eu estou com um livro, eu tenho há muitos anos, Um Santo para Cada Dia. Então, tem dia.

Isso que tem 2, 3 anos, mas eu lembrei desses. Rodrigo, você vai aí seu microfone, né? O André hoje não pôde vir, não sei se vai poder falar conosco ainda, mas nós estamos aqui nesse 22º domingo do tempo comum. Já amanhã, a partir de dia 31, né? Amanhã tem 31, então a partir de terça-feira nós iniciamos o, com a graça de Deus, setembro. Setembro é todo especial ao mês da Bíblia. Como nós buscamos a santidade, como é preciso desejar o céu, como é possível, preciso desejar a eternidade, nós temos que ter uma alma sedenta. Sedenta do amor de Deus. Como a terra é sedenta pela chuva, a minha alma, a nossa alma precisa estar sedenta de Deus. O salmo de hoje diz assim: a minha alma tem sede de vós, como a terra sedenta, ó meu Deus. Sois vós, ó Senhor, o meu Deus. Desde a aurora, ansioso vos busco. A minha alma tem sede de vós, minha carne também vos deseja, como terra sedenta e sem água. Venho assim contemplar-vos no templo, para ver vossa glória e poder. Vosso amor vale mais do que a vida, e por isso meus lábios os louvam. Quero, pois, vos louvar pela vida e elevar para vós minhas mãos. A minha alma será saciada como em grande banquete de festa. Cantará alegria em meus lábios ao cantar para vós meu louvor. Para mim foste sempre um socorro. De vossas asas à sombra eu exulto. À sombra eu exulto. Minha alma se agarra em vós. Com poder vossa mão me sustenta. A minha alma tem sede de vós, como a terra sedenta, ó meu Deus. Muito obrigado, Senhor, porque o Senhor coloca em nosso coração o desejo de buscar-te. Senhor, eu preciso me agarrar em vós. Que o Senhor venha nos sustentar a cada dia para estarmos seguros na tua presença. Senhor, que meus lábios cante louvores de alegria para ti. E a ti, Senhor, toda honra e toda glória, para todo o sempre. Amém. Vamos também pedir ao Senhor que nos dê a graça de fazer com que os nossos ouvidos possam acolher a palavra de Deus, possa escutar com o coração. Então, Senhor, toca em nós, toca em cada irmãozinho, onde quer que ele esteja agora, com as suas lutas, tribulações, provações, medos, angústias, sofrimento. A vida, como nós sabemos, é um vale de lágrimas, como a gente reza na Salve Rainha. Mas nós temos um advogado, nós temos o Espírito Santo que nos encoraja e nos dá força para vencer a cada dia. Vinde, Espírito Santo de Deus, venha em nosso socorro neste dia, nesta manhã. Queremos crescer na graça e no amor de Deus. Nós cremos
na infinita misericórdia de Deus, um Deus que é Pai, que deu seu Filho único para nos salvar. Morreu na cruz, padeceu no Calvário, foi obediente até a morte, foi forte e venceu. A vida vai dar certo, meu irmão, se com Deus, com a Santíssima Trindade, o Pai, o Filho e o Espírito Santo, nos unirmos. Muito obrigada por você estar conosco mais uma vez, não é? Você que é um ouvinte assíduo, vamos lá. Bom dia de novo, você que está ligando seu rádio agora. Bom, Rodrigo, coloca uma canção aí de clamor ao Espírito Santo.

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nós tenhamos esse desejo de caminhar na presença do Senhor. Nós não podemos deixar para amanhã. Amanhã não existe. Que o Senhor nos dê a graça de viver a cada dia como se fosse o único dia da nossa vida, o último. Nós precisamos mesmo desejar estar na presença do Senhor. Por isso a gente vai clamando a força do Espírito Santo. Vinde, Espírito Santo, fica aqui. Meu coração é templo, é santuário seu, é morada da Santíssima Trindade. Vinde, Espírito Santo, eu quero te adorar. Quero ser uma nova criatura. Vem, fogo santo. Vem, ó água viva, vem queimar todas as impurezas do nosso coração. Eu desejo, diga isso, meu irmão, minha irmã. Eu preciso ser santo. Eu preciso ser santo. Nada impede de clamarmos a presença.

do Senhor na nossa vida. Já passou do tempo de mudarmos. Nós temos um coração, às vezes, fechado, um coração de pedra. E quando a gente percebe isso na nossa vida, é hora de clamar: vem Espírito Santo, vem me ajudar. Não tenho força sozinha. Nós não somos dono da nossa vida. Nossa vida tem dono. Por mais que a gente consiga fazer coisas segundo a vontade nossa, um dia nós vamos nos desesperar. Por que não agora? Somos batizados, se deixar conduzir pela força de Deus a cada dia. Vem Espírito Santo, toque em cada um de nós, onde quer que estejamos. Cada irmãozinho, cada homem, cada mulher que ouve o rádio e participa todos os dias da programação, e também na sua comunidade, você que escuta a palavra, você que medita a palavra, clame isso. Quero ser um vaso novo, uma pessoa nova. Vem me transformar, como a gente cantou lá, vem me transformar, vem me renovar. Não dá para esperar mais. O tempo é hoje. O que está valendo é o agora. Por isso, vinde. Vinde. Onde o Espírito Santo de Deus está, a graça acontece, o milagre acontece. A glória de Deus precisa permanecer. Então, onde está o Espírito Santo, milagres acontecem. Que o Senhor nos dê a graça de nos apaixonar pelo Espírito Santo. Ele seja o nosso amigo diário. Peça. Espírito Santo de Deus, o que eu vou fazer hoje? O que nós vamos fazer juntos? Toma minha mão, me leva aonde eu preciso ir, o que eu preciso fazer. Deus sonda o coração, Deus conhece o homem por dentro e por fora, sabe das nossas necessidades. Então vem, meu irmão. Juntos vamos clamar mesmo, porque o Senhor conta conosco. O Senhor conta com você, viu? Filho, filha. O que é preciso confiar na graça dele. Nós precisamos é da graça de Deus. Então, confiemos, tá? Você, batizado, crismado, você que fez sua catequese. Às vezes a gente esquece, né? Até os mandamentos que a gente aprendeu. Mas não podemos ter só decorar. Eu tenho que declarar todos os dias, onde quer que eu vá, que Jesus é o meu Salvador. Deus é o meu Pai, Criador de todas as coisas. Me criou mulher, você, homem, porque Ele te ama. Então não podemos ter medo de enfrentar a vida. A vida é um presente de Deus. O Senhor diz: você é meu, você é minha. Eu te estimo. Eu estou com você. Mesmo que você não queira, mesmo que você não perceba, eu estou com você. Meu amor vai para a eternidade. Então deseja, meu irmão, minha irmã, a eternidade. Tudo aqui passa. Tudo. Nós passamos. Mas a nossa alma tem um rumo certo. Eu desejo o céu e você.

0: O que é o céu? O céu é estar na graça, na presença de Deus. Então, vamos buscar essa vida plena. Deus tem vida em abundância para nós. A vida aqui no mundo não é plena. Às vezes os prazeres do mundo, as coisas do mundo, a gente ama, adora, gosta, né? Mas tudo isso vai passar. Santo Agostinho experimentou. Não valia a pena, porque ele ia perder a sua alma. Então sempre há tempo. Sempre há tempo. Mas nós não podemos deixar para amanhã. Tá bom, meu irmão, minha irmã? Deus te ama, eu falo de novo, eu gosto dessa palavra. Deus te ama muito. Deus te abençoe, meu filho, minha filha. Eu posso falar isso porque eu sou uma idosa e eu tenho netos, né? Bisneto ainda não. Não sei se eu vou ter esta graça, mas se eu não tiver aqui essa graça de estar segurando um bisneto no céu, com certeza, a alegria de ser vovó, bisavó, mãe, esposa, tudo isso no céu é que vai valer. 8:14, Rodrigo, tem áudio, tem alguma coisa, pode falar aí. Desculpa aí, né, eu só falando.
1: Muito bem, bom dia, dona Berna, bom dia você, ouvinte 95,7. Tem participação aqui, a Vera lá na Garapa.
0: Vera da Garapa, que bom, Vera, esse dia foi teu dia, esses dias foi o dia do feirante. Bom dia, minha irmã. Tem mais? Muito preciso. Eu entrei no meio, né? Desculpa aí. Vera da Garapa, lá da feira.
1: E ela pediu a música Que Amor É Esse? Jorge Pai e Jorge Filho também.
0: Então você vai colocar agora?
1: Isso, vamos lá.
0: Vamos lá, então.

um Deus que salva, um Deus que perdoa, um Deus que faz o homem se tornar uma nova criatura. Nós já sabemos, nós aprendemos, nós conhecemos. É Jesus. Que amor é esse, né? Que prova de amor Deus nos dá para nós a cada dia. Nós queremos a graça, nós queremos ter uma vida boa, uma vida em paz. Mas a verdadeira paz está em Deus. Que o Senhor venha nos ajudar a renovar o nosso sim. E nunca esquecer que nós temos um Deus que salva, um Deus que liberta, um Deus que morreu por mim na cruz. Jesus é Deus. Que prova. Na cruz ele provou que me salva, que perdoou os meus pecados. Todos os meus pecados estão na cruz do Senhor. Mas se eu me acomodar, se eu me deixar levar pela fraqueza humana, Deus me perdoa, mas se eu não desejar uma transformação e desejo de não pecar mais, é possível, meu irmão, deixar de fazer muitas coisas que fazíamos e não fazer mais. A tentação sempre vai existir, a vontade sempre vai querer prevalecer, mas nós precisamos dizer não, não à carne. Não a vontade, porque é a carne que tem vontade, é humano, o ser humano. Nós não somos dono da nossa vida. Meus pecados ele perdoou e carregou na cruz. A nossa vergonha, ele assumiu. A nossa vergonha, os nossos escândalos. Obrigada, Senhor, porque a gente quer tirar esse muro que está diante de nós, esse muro que nos quer afastar do amor do Pai, quer nos afastar da nossa fé, tirar a nossa fé. Não, não, não. É preciso viver a vida. Mas não vamos esquecer que a vida não nos pertence, tá? Só Deus é a solução para cada homem, para cada mulher. Que Deus nos dê a graça de experimentar essa solução, esse remédio. Tanto amou Deus o mundo, que deu seu Filho

para que todos os que creiam não pereçam, mas tenham a vida eterna. Em João, Evangelho de João 3 diz isso, versículo 16, tá? Tanto amou Deus o mundo que deu seu Filho único para que todos os que creiam não pereçam,

integralmente para que volte, para que se sinta livre. Não podemos esperar mais. A igreja está aí pronta, nos ajuda, para nos ajudar, para nos libertar, através dos sacramentos. A salvação é oferecida para todos. Então é hora de abrir o coração, deixa Jesus entrar, deixa Deus entrar. Vem Espírito Santo em nosso socorro nesta hora. Meu irmão, minha irmã, o Senhor quer ter um encontro pessoal, Ele está batendo na porta do seu coração, do meu coração. Abre a porta, meu filho, minha filha. E também lá em Apocalipse diz assim, capítulo 3, versículo 20: eis que estou à porta e bato. Se alguém ouvir minha voz e abrir, eu entrarei. Que coisa linda, né? O Senhor quer fazer parte da nossa vida 24 horas, dia e noite, sem cessar. Então vamos buscar a Deus de coração aberto. Ele se deixa encontrar. Nós temos certeza disso. Deus se deixa encontrar, então é hora. Abre a porta, meu irmão, do teu coração. Abre a porta. Deixa Deus entrar. A força do alto penetra e transforma. Você é importante, meu irmão. Você é único. Deus te ama de uma maneira única, especial. Então vamos aceitar de coração aberto a salvação que é oferecida. O Senhor nos dê a graça de hoje tomar uma decisão. Vou voltar para Deus. Eu quero voltar para Deus. Diga isso. Não sei onde você está. Nós aqui, a Rádio Coração, através do meio desse meio de comunicação importante, está dizendo: é hora, filho, filha, volte para o Senhor. Volte para mim, o Senhor fala. Não tem saída. Não tem escolha. Está passando a hora. Está passando. Vamos renunciar todas as obras do mal. Vamos renunciar todo rancor, todo ódio, ressentimento. Vamos purificar o nosso coração, nosso interior, de todo o pecado, de toda a iniquidade. Reconheça, meu filho e minha filha, o seu pecado. Reconheça. Volte. Peça perdão. Vai buscar o confessionário. Volte os seus olhos para o Salvador, Jesus Cristo. Busquemos o sacerdote, porque em nome da Santíssima Trindade, Ele traz de volta nossa reconciliação. Nós vamos reconciliar com Deus. Sacramento, sacramento. Nós, cristãos católicos, temos a igreja para nos ajudar. Você acha que está necessitando de voltar? Está? Eu acho que eu necessito cada dia retomar o meu caminho, pedir perdão, buscar os sacramentos. A igreja está aí, de portas abertas. Mas nós precisamos também estar preparados.

0: de coração aberto. 8:28, intervalo. Já a gente volta, tá? Não esqueça que você é um escolhido de Deus, tá?
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14: 8:32.
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0: 8:33, eu recebi uma ligação de uma amiga querida, mãe querida, a tia do Alcemir aqui da rádio, né? Alcemir vai ter uma nova etapa na vida dele, né? Encerrou aqui a programação dele sexta-feira, né, Rodrigo? A partir de amanhã ele vai trabalhar na PAI. Que Deus possa caminhar com ele todos os dias da vida dele. Muito obrigada aí, Alcemir, pelo seu trabalho, pelo dom da sua vida, pela bênção que você é. O neto da Zilda, a Zilda ligou, agradecendo aqui pelo programa. E o Rodrigo vai colocar uma canção depois. E ela foi inspirada, não é? E fez uma canção. O evangelho deste dia de hoje, 22º domingo do tempo comum. Evangelho de Mateus, capítulo 16, de 21 a 27. O Senhor esteja conosco, Ele está no meio de nós. Proclamação do Evangelho de Jesus Cristo segundo Mateus. Glória a vós, Senhor. Naquele tempo, começou Jesus a declarar abertamente aos discípulos que teria de ir a Jerusalém e aí receber muitos maltratos da parte dos anciãos, dos chefes dos sacerdotes e dos escribas, de morrer e ao terceiro dia ressuscitar. Pedro, chamando-o para o lado, começou a repreendê-lo com estas palavras: Deus vos livre disso, Senhor. Isso jamais vos acontecerá. Jesus, porém, olhou para Pedro e lhe disse: Afaste-se de mim, Satanás. Você está sendo um estorvo para mim, porque não pensa nas coisas de Deus, mas nas coisas dos homens. Depois disso, Jesus disse a seus discípulos: Aquele que quiser seguir-me, renuncie a si mesmo, carregue sua cruz e me acompanhe. Pois aquele que quiser salvar sua vida, perdê-la-á. Mas aquele que perder sua vida por amor a mim, achá-la-á. Pois o que adianta o homem ganhar o mundo inteiro se perder a sua vida? O que o homem poderá dar em troca de sua alma? Porque o Filho do Homem virá na glória de seu Pai com seus anjos e então dará a cada um de acordo com suas obras. Palavra da salvação.
1: Glória a vós, Senhor.
0: Escutemos agora o André, que está lá em Itaporã, e através desse instrumento, que é o celular também, e esse meio de comunicação, vai falar um pouco para nós.
1: Bom dia, povo de Deus, que alegria estarmos juntos aqui para compartilharmos a palavra do Senhor. Jesus sempre está ensinando seus discípulos o caminho que é Ele. Jesus não é um mestre pura e simplesmente porque ensina alguém. Ele é o mestre dos mestres, o Senhor dos senhores. E Jesus ensina a olhar para Ele e a fazer o que Ele faz. Assim faz um mestre. E o discípulo, quanto mais quiser se parecer com o mestre, o discípulo precisa aprender a imitá-lo, a obedecê-lo. E obedecer aqui é mais do que ouvir, é colocar em prática os seus ensinamentos. Então, quando os discípulos querem, assim,

poupar Jesus da perseguição, do sofrimento, da dor, da morte, querem dizer para ele: não, Senhor, que não te aconteça essas coisas ruins, que não te aconteça nada de ruim. Porque Jesus começou a mostrar para eles que deveria sofrer muito. Sabe quando a pessoa fala uma verdade e você não quer acreditar que aquilo é verdade, e você, por quê? Por medo. Ah, não, isso não vai acontecer. Não, vai acontecer. Jesus está dizendo que vai acontecer. Não adianta o discípulo vir com a palavra, entre aspas, né, de conforto. Ah, não vai acontecer, não vai dar nada errado. Não, tem coisa que vai dar errado, sim. Assim é na vida da gente, né? Só que Jesus, que é Deus, sabe dos acontecimentos e sabe que porque ele ama até o fim, ele dará a sua vida por nós, que será crucificado para o resgate de todos, para a salvação de todos. Então aí Jesus diz para São Pedro: afasta-te de mim, vai para longe de mim, Satanás, tu és para mim uma pedra de tropeço. Muitas vezes, meus irmãos, nós não pensamos como Deus pensa, muitas vezes, mas o problema é quando a gente pensa humanamente e coloca nas costas de Deus: ah, não, isso aqui é vontade de Deus. Muitas vezes não é. É a nossa vontade, a gente quer que aconteça alguma coisa, mas não é a vontade de Deus para nós. Então Jesus fala para ele: Pedro, muitas vezes você está pensando como um homem e não como Deus pensa. E aí eu pergunto para você, meu irmão, como é que Deus pensa? Como que nós vamos sondar os pensamentos de Deus? O Espírito Santo. Jesus falou que o Espírito Santo virá sobre nós e nos lembrará tudo e nos ensinará tudo o que ele nos deixou como tesouro. Esse é o caminho do discípulo, meu irmão, minha irmã. Nós devemos e precisamos do Espírito Santo abrindo nossa inteligência, nossa alma, o nosso coração, para acolher o pensamento de Deus, que é a sua vontade. Então Jesus diz para nós, diz para os discípulos e diz para mim e para você: e você quer me seguir? Então, ó, renuncie a si mesmo. Como é difícil a gente renunciar às próprias vontades. Como é difícil a gente renunciar os desejos, os sonhos. Até que sonhos bons, desejos bons, mas muitas vezes nós temos que aprender a renunciar e tomar a cruz. Ou seja, ao longo do caminho, as cruzes estarão aí. E nós, assim como Jesus, devemos abraçar a cruz e continuar o caminho. Ah, então quando apareceu a cruz, eu vou desistir. Não. Quando aparecer a cruz, eu vou continuar. Esse é o caminho do discípulo, da discípula de Jesus. E aí Jesus termina, né, mãe? Porque quem quiser salvar a sua vida vai perdê-la, e quem perder a sua vida por causa de mim vai encontrá-la. É isso aí, meu irmão, minha irmã. A gente corre por esse mundo aqui e a gente corre para ganhar a vida. Às vezes a gente perde a vida porque só está querendo ganhar a vida aqui neste mundo. E aí, mãe, terminando a minha parte, eu lembro de uma coisa, de vez em quando eu lembro disso, né, que o pai falou uma vez. Eu ouvi uma vez da boca do pai isso, né, do meu pai. A mãe também ouviu, com certeza. O pai certa vez falou assim para mim: meu filho, se eu quisesse, eu teria sido um homem muito rico. E o pai era muito inteligente, né, mãe? Batalhador, empreendedor. Mas daí o pai concluiu para mim: seu José Vigranjo, mas eu teria perdido a minha alma. É para mim uma tradução de

0: isso que Jesus falou: quem quiser ganhar a sua vida aqui vai perdê-la. Então, o que o meu pai querido e saudoso estava dizendo para mim que ele aprendeu? Não, eu precisei aprender a renunciar a certas coisas que eu teria capacidade para fazer, mas que seriam erradas, porque eu ia ganhar a vida para cá. Eu ia ter muitas e muitas posses, e o pai, de fato, poderia ter ido por esse caminho. Mas, no caminho da fé, entendeu que o seu caminho era para ser um homem bom, que ser bom era obrigação dele, ser justo, ser honesto, era obrigação dele. Muitas vezes, meus irmãos, nós, em nome de ganhar as coisas aqui nesse mundo, nós passamos os outros para trás. Nós invejamos aos outros, nós atrapalhamos o caminho do outro, nós complicamos a vida do outro. Para quê? Para garantir a própria, entre aspas, felicidade. Peçamos a Deus a graça de renunciarmos a esses desejos que nos levam para a perdição, para a condenação. O caminho da salvação é esse: viver como Jesus viveu. Amém.
1: Amém. Deus seja louvado. Agora 8:45. Então, que fique bem claro para nós, a igreja, a missa, hoje temos vários horários ainda, 10 horas, daqui a pouco 9 horas, missa. Existem lugares que tem 11 horas, temos missa. Não vamos deixar para domingo que vem: ah, domingo que vem eu vou à missa. Não, é hoje. Deixe tudo, meu irmão. Só não pode estar na igreja aquele que está necessitando de, né, de cuidados, que está doente, impossibilitado. Então vamos cuidar da nossa alma, que eu saiba também dizer sim para as coisas do alto. Nós sabemos que a alma é a parte espiritual do homem. A alma está em oposição ao corpo. O corpo quer e a alma não pode desejar o que o corpo pede, se for segundo a vontade de Deus. Já pensou você deixar para lá você? Renunciar a si mesma, deixar para lá a minha vida. Não fazer o que eu quero dela. Então, que o Senhor nos ajude a estar pronto, pronta para aceitar seguir Jesus. E seguir Jesus é seguir, colocar, assumir a cruz, abraçar a cruz, né? Jesus assumiu algo horrível, que foi a morte de cruz. Quantos já deram sua vida, né? São Lourenço, ele foi morto pelas costas. Ele é o patrono dos ministros da Eucaristia. Tiraram o coração dele pelas costas, por amor a Deus. Então, Jesus exige de cada um de nós. Uns mais, outros menos, mas a cruz precisa estar na frente. Então, que nós estejamos dispostos às exigências do Evangelho, da Palavra de Deus. Nós levemos a nossa cruz com alegria, sem olhar para trás, sem revolta, porque o sofrimento faz parte da vida humana. A palavra de Deus não vai ser tirada nenhuma vírgula. Então ninguém muda a palavra de Deus. Nós possamos zelar pela nossa conduta. O Senhor conta com você, tá, meu irmão? Conta comigo, conta conosco. Tá bom? Vamos tocar a canção da Zilda. Tem mais algum recado, Rodrigo? Não? Então tá bom.

vamos entregar completamente ao Senhor a nossa vida e confiar mesmo. É preciso ter confiança. Tá bom, meu irmão? 8 horas e 49 minutos, nós estamos tendo um acampamento, aliás, um congresso da renovação lá na Casa de Retiro. Daqui eu estou indo para lá. A missa começou às 7 horas, eu perdi a Santa Missa, mas à noite eu vou. Tá bom? Quero dizer um tchau, tchau. Até domingo que vem. Obrigada, Rodrigo. Deus te abençoe, meu irmão. Deus te abençoe, viu? Jesus te ama muito, tá? Fiquem com Deus. E até mais.

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8: 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Bom dia, meus irmãos e irmãs, neste domingo, dia do Senhor, que a paz esteja com você. É dia do Senhor e domingo é um dia maravilhoso, é um dia de rezar, é um dia de se dedicar à família, é um dia de amar mais, de perdoar mais e de viver intensamente esses dons que Deus nos dá, principalmente o dom da vida. Em nome do Pai, do Filho, do Espírito Santo. Amém. Senhor, razão de nosso existir e ponto de chegada de toda a nossa busca humana e existencial. No início desta manhã, queremos pedir a nossa própria conversão. Dai-nos, Senhor, a graça da verdadeira conversão. Ó Deus, por intercessão de Santa Mônica e Santo Agostinho, dai-nos a graça da verdadeira conversão. Ó Santa Mônica, que pela oração e pelas lágrimas alcançaste de Deus a conversão de vosso filho e de vosso marido, olhai para o meu coração amargurado e nesta manhã eu coloco esta pessoa em particular para que possa ser abençoada também com a conversão. Santa Mônica, que perseverou na oração e é um exemplo e modelo de mãe. Que vossas orações se juntem às minhas para comover o bom Deus, a fim de que Ele, Deus vivo e verdadeiro, faça com que esta pessoa por quem rezo possa voltar ao bom caminho. Ó Deus, por intercessão de Santa Mônica, chame de volta à casa paterna este filho pródigo. Dai-me, ó Deus, por intercessão de Santa Mônica, esta alegria e serei para sempre agradecido. Nesta manhã, reze comigo, oremos. Ó Deus, consolador dos aflitos, saúde dos que em vós esperam, que aceitaste misericordiosamente as piedosas lágrimas da bem-aventurada mãe Mônica pela conversão do filho Agostinho e do marido Patrício. Concedei-nos pela vossa intercessão que choremos nossos próprios pecados e encontremos a indulgência de vossa graça. Por nosso Senhor Jesus Cristo, vosso Filho, na unidade do Espírito Santo, e rezemos um Pai Nosso, pedindo a nossa conversão e a conversão dos nossos familiares. Pai nosso, que estais no céu, santificado seja o vosso nome. Venha a nós o vosso reino. Seja feita a vossa vontade, assim na terra como no céu. O pão nosso de cada dia nos dai hoje, perdoai-nos nas nossas ofensas, assim como nós perdoamos a quem nos tem ofendido, e não nos deixeis cair em tentação, mas livrai-nos do mal. Amém. O Senhor esteja convosco. Ele está no meio de nós. Que nesta manhã a bênção de Deus recaia sobre todos. Abençoe a água pela efusão do Espírito Santo, a roupa dos enfermos, as fotos de família e a jornada de trabalho. Em nome do Pai, do Filho, do Espírito Santo. Amém. Santa Mônica, rogai a Deus por nós.

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caro, minha cara ouvinte, que bom que estamos juntos para mais um momento, momento Despertai para o Amor. Eu espero que esta reflexão diária possa de verdade ajudar você e outras pessoas também a despertar. Nós precisamos continuamente despertar para a vida, para o amor, para a verdade, para Deus, para os outros. Tem uma grande parte de pessoas que vivem como que um sono contínuo, nos

0: relacionamentos, na um sono da alma, e isso não faz bem. Despertar é estar vivo de verdade, viver verdadeiramente. Por isso, fico feliz por poder falar diariamente com vocês através da rádio. Eu gostaria de falar sobre o sossego interior. Como é que está a tua interioridade, o seu sossego interior? Santo Agostinho, um grande santo, no início do cristianismo, diz assim: tenha sossego e compreenda, pois você se perturba e no interior de seu quarto você escurece a luz. O Deus eterno quer brilhar para você. Não faça de você um nevoeiro de confusão. Tenha sossego dentro de você. Isso diz Santo Agostinho: tenha sossego dentro de você. Não tumultue a sua interioridade com confusões. Ter sossego é sinônimo também de ficar parado. Quem deseja o sossego precisa parar em vez de andar apressado. O ficar parado é, para Agostinho, o pressuposto de entender a si mesmo, o próximo e o mistério do mundo. No andar agitado e apressado não entendemos nada, nem as palavras das pessoas e nem os corações daqueles que vivemos atropelando. Quem sempre anda com pressa ficará interiormente confuso e seu coração se ofuscará. Ficar parado, ter sossego, é a pressuposição para o turvo se aclarar em nós, para o nevoeiro se dissipar e nós conhecermos lucidamente a realidade. E só quando o interior tem clareza encontramos sossego dentro de nós mesmos. Podemos suportar-nos com paciência. Agostinho não nos convida a externar sossego ou ser sossegados para fora. Ele diz: tenha sossego dentro de você. Ter sossego dentro de si, em seu meio, é o pressuposto do sossego exterior. Caros amigos, possamos sossegar interiormente. A pessoa pode estar trabalhando, pode estar fazendo muita coisa, mas dentro dela, interiormente, ela está sossegada. É diferente daquele que não trabalha e nunca quer trabalhar. Não, não é esse o sossego. O sossego interior é a tranquilidade que vem a partir de dentro do nosso coração, da nossa alma. Mais mensagem através do Facebook, facebook.com/Padre Ezequiel. Curta a nossa página. Um forte abraço para você. Deus te abençoe e te guarde. Em nome do Pai, do Filho e do Espírito Santo. Amém.
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3: Todo mundo peca e eu também. Eu já escutei isso em convencionário. Pois não, meu filho, quais são os seus pecados? Ah, padre, já sabe, né? Não sei. E isso quando me pergunta assim, sabe comer, né? Eu falei, não sei comer, não. Aí eu perguntei, onde você aprendeu, sabe comer? Não, padre, porque eu assisto, todo mundo odeia o Cristo, ele fala, sabe comer, né? Aí eu falei, que eu ia falar pro senhor na confissão, sabe comer, né? Eu falei, não sei comer, não. Como é? Ah, padre, pecado. Todo mundo peca. Agora eu te pergunto, porque todo mundo está no erro, o erro agora é certo. Para Deus não mudou a coisa. Para com esse pensamento negativo. Ah, todo mundo é enrolado? Eu também. Todo mundo está roubando? Deixa eu pegar o meu. Todo mundo trai? Deixa eu trair também. Todo mundo mente? Deixa eu mentir também. Que pensamento destruidor é esse? Que pensamento medíocre é esse de colocar você igual a todos e se nivelando por baixo? Por que você não se nivela por cima? Enquanto todo mundo tá pecando, tem gente que tá crescendo. Todo mundo tá roubando, tem gente que tá trabalhando. Enquanto tem muita gente colando, tem muita gente que tá estudando. Enquanto tem muita gente que tá levando a vida de qualquer jeito e tá reclamando de ser empregado, o que não levou de qualquer jeito, você não tá sendo patrão.
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6: Eu e você temos um encontro na Rádio Coração 95.7 e eu sou o Padre Zezinho em Palavras que Não Passam. Catequeta, catequista, sacerdotes, com a missão, pelo menos aqui, de levar vocês a refletir sobre ser católico no Brasil e na América Latina. Os bispos disseram em Aparecida, no ano 2007, no documento de Aparecida, que Sua Santidade o Papa Bento XVI compareceu àquele encontro sugerindo que estes ensinamentos que os bispos iriam passar e atualizar para a América Latina deveriam ser atitudes pastorais de confiança no povo latino-americano e nas lideranças deste povo, acompanhados da oração de tanta gente que sabia da longa preparação para este magno encontro de bispos, os bispos sentiram-se encorajados a propor novas atitudes para a América Latina e começaram lembrando que existe sim um conflito. Existiu, existe e existirá por muito tempo na América Latina. No número 4, eles dizem: o Evangelho chegou a nossas terras em meio a um dramático e desigual encontro de povos e culturas. A Europa veio aqui e matou, esmagou, tinha poder. Então os bispos disseram: as sementes do verbo presentes nas culturas que aqui já existiam facilitaram aos nossos irmãos indígenas encontrarem no Evangelho respostas profundas. Na verdade, Cristo era o Salvador que eles esperavam silenciosamente. Mais tarde também a aparição de Maria em Guadalupe ajudou a entender esta pedagogia, esta enculturação da fé, e até adquirir um renovado ímpeto missionário de propagação do Evangelho. Mas, infelizmente, a maneira como veio foi violenta. E perdeu-se o respeito e eliminou-se muita coisa que não precisava ser eliminada. E a igreja, então, chama atenção, os bispos em Aparecida, de que é possível conviver com cultura sem impor e sem massacrar como foi no passado. A atitude será sempre de diálogo e de proposição e não de imposição. Há, evidentemente, um novo projeto pastoral catequético em toda a América Latina. Propor, não impor. Oremos para entendermos estas coisas, sobretudo você com seus filhos. Propor a fé, não impor. Fiquem com Deus.

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0: 9:36. 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
3: Deus abençoe você e toda a sua família. Que alegria estar aqui com você, começando mais um programa Eu Seguirei. Eu tenho certeza de que Deus vai falar muito ao seu coração através deste programa. Olha, se você pode, eu já quero convidar você a pegar a sua Bíblia, porque hoje nós vamos meditar a palavra de Deus. A palavra de Deus é o nosso alimento, a palavra de Deus que é o nosso sustento. Eu tenho certeza que essa palavra vai mover seu coração. Olha, aqui você vai ouvir a palavra de Deus, aqui você vai poder cantar. São minutos que ficaremos juntos, onde você vai fazer uma experiência com Deus. Lembrando que tudo que você ouvir aqui, depois fica registrado no meu canal do YouTube, Frei Gilson / Som do Monte, no meu Instagram, no meu Facebook, todos com o mesmo nome, Frei Gilson / Som do Monte. Para que você possa também compartilhar essa palavra com os seus amigos, tá bom? Então, vamos escutar a palavra de Deus.
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3: Mateus 16:24, se alguém quer me seguir, renuncie a si mesmo, tome a sua cruz e me siga. Meu querido irmão, minha querida irmã, isso aqui é a palavra de Jesus para mim, para você. Primeira coisa, você quer seguir Jesus? Você quer? Essa é a primeira coisa, ele não está obrigando. Ele está dizendo, olha, se você quiser. A partir do momento que você quer, eu tenho certeza que você está dizendo, eu quero. Então, aí ele fala quais são as regras, quais são as condições. Renunciar a si mesmo. Pergunto, você quer seguir Jesus? Sim. Você quer renunciar a si mesmo? E você quer tomar a sua cruz de cada dia? Vamos meditar sobre isso. Às vezes nós queremos seguir Jesus, mas não queremos renunciar a nós mesmos. Nós queremos seguir Jesus, mas não queremos assumir a cruz. Em nome do Pai, do Filho e do Espírito Santo. Amém. Mateus capítulo 16, versículo de 21-27. Naquele tempo, Jesus começou a mostrar a seus discípulos que devia ir a Jerusalém, sofrer muito da parte dos anciãos, dos sumos sacerdotes e dos mestres da lei, e que devia ser morto e ressuscitar no terceiro dia. Então Pedro tomou Jesus à parte e começou a repreendê-lo, dizendo: Deus não permita tal coisa, Senhor, que isso nunca te aconteça. Jesus, porém, voltando-se para Pedro e disse: Vai para longe, Satanás. Tu és para mim uma pedra de tropeço, porque não pensas as coisas de Deus, mas sim as coisas dos homens. Então Jesus disse aos discípulos: Se alguém quer me seguir, renuncie a si mesmo, tome a sua cruz e me siga. Pois quem quiser salvar a sua vida vai perdê-la, e quem perder a sua vida por causa de mim vai encontrá-la. De fato, que adianta o homem ganhar o mundo inteiro, mas perder a sua vida? O que poderá alguém dar em troca de sua vida? Porque o Filho do Homem virá na glória do seu Pai com os seus anjos e então retribuirá a cada um de acordo com a sua conduta. Palavra da salvação. São Gregório Magno, ele diz assim: Porque aquele que não se nega a si mesmo não pode se aproximar daquele que está acima dele. Então, que interessante. Se você não está disposto a se negar, também você não vai conseguir se aproximar. Se alguém me quer seguir, negue-se a si mesmo. Então, seguir é aproximar-se de Jesus. Não quero me negar, não vai se aproximar. Nós somos uma coisa caída pelo pecado e outra pela nossa natureza original. Então, São Gregório lembra o seguinte: nós somos decaídos pelo pecado. Então é importante esse raciocínio de São Gregório Magno, porque ele já nos leva a entender que quando Jesus pede negue-se a si mesmo, Jesus parece que aqui então está falando dessa natureza decaída. Negue este Adão que mora dentro de você. Negue este homem velho que ainda mora dentro de você. Se você quiser me seguir, só tem um jeito: você tem que querer ser uma pessoa nova, você tem que desejar ser uma nova criatura. Então, para me seguir, você precisa renunciar o velho Adão que está dentro de você. Abandonemo-nos, Gregório continua, abandonemo-nos e neguemos a nós mesmos quando evitamos o que éramos pelo velho homem e nos dirigimos para onde nossa natureza regenerada nos chama. Tá vendo? Então aqui está a resposta. Renunciar a mim mesmo é renunciar o velho homem. O velho homem em Adão. Esse Adão que fugiu de Deus. Esse Adão que desobedeceu a Deus, entendeu? O que é o Adão? O Adão é o representante da desobediência. Adão é o representante daquele que fugiu de Deus. Adão é aquele representante do orgulho. O que é renunciar a si mesmo? É renunciar a essas atitudes de Adão: o orgulho, a desobediência, o fugir de Deus. Então, veja, o que que Adão fez? Fugiu de Deus. Me escondi. E Jesus está falando: você quer me seguir? Renuncie a si mesmo. Por quê? Se você não renuncia, se você ainda está em Adão, você vai continuar fugindo de Deus. Então, como é que você vai seguir se você está fugindo? Como é que você vai seguir se você está desobedecendo? Não tem como. Abra sua Bíblia em Romanos capítulo 6, versículo 6. Sabemos que o nosso velho homem foi crucificado com ele, para que seja reduzido à impotência o corpo outrora subjugado ao pecado e já não sejamos escravos do pecado. Pronto, este versículo diz tudo, né?

0: O que é renunciar a si mesmo? Se você não sabia disso, o que é renunciar a si mesmo? Está aqui. Sabemos que o nosso velho homem foi crucificado com ele. Renunciar a si mesmo é crucificar o velho homem em Cristo. E já não sejamos escravos do pecado. Pronto, o que significa renunciar a si mesmo? Não ser escravo mais do pecado. Efésios capítulo 4, versículo de 22 a 24. Renunciai à vida passada, despojai-vos do homem velho, corrompido pelas concupiscências enganadoras, renovai sem cessar o sentimento da vossa alma e revesti-vos do homem novo, criado à imagem de Deus em verdadeira justiça e santidade. Isto é renunciar a si mesmo. Preciso renunciar a mim mesmo. Pai, Filho e Espírito Santo. Amém.
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0: Resposta a essa palavra, eu quero convidar você agora a cantar comigo.
1: Quem canta, reza duas vezes. Cante conosco esse hino.

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1: O programa de hoje está bom demais e eu quero lembrar você, se você quiser ouvir mais pregações, mais meditação da palavra, basta você me acompanhar no meu canal do YouTube, Frei Gilson barra Som do Monte, no meu Instagram, no meu Facebook, no meu TikTok, e lá você vai encontrar muito mais palavra de Deus para você.
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1: Nós vamos terminar este programa rezando. Eu quero clamar agora por você, quero clamar pela sua família. Senhor Deus, libera agora o teu Espírito Santo sobre cada pessoa que acompanha este programa. Vem, Espírito Santo, enche todos os que estão acompanhando este programa agora. Libera, Senhor, para esta pessoa o que ela mais precisa, para o corpo e para a alma. Libera, Senhor, curas e libertações em nome de Jesus para esta pessoa que assiste, que acompanha, que escuta e para toda a sua família. Eu clamo a tua poderosa bênção. Visita agora com bênção de proteção. A bênção que só o Senhor pode dar. Abençoe-vos o Deus Todo-Poderoso, Pai e Filho e Espírito Santo. Amém.
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5: 10 horas

0: Estamos começando mais um programa Luz para os Meus Passos. É uma alegria entrar na sua casa, é uma alegria falar com você. Que Deus te abençoe. Eu tenho certeza que a palavra de Deus hoje vai iluminar a sua vida, vai iluminar o seu coração. Seja bem-vindo. Você que nos acompanha pela TV Canção Nova, você que nos acompanha pelo meu canal do YouTube, Frei Gilson / Som do Monte, você que nos acompanha pelo canal do YouTube de Dom José Francisco Falcão. Estamos meditando, estudando o Antigo Testamento neste programa, assuntos maravilhosos, e vamos dar continuidade ao assunto que a gente já começou. Ou seja, estamos falando sobre as prefigurações de Cristo no Antigo Testamento. Cristo já foi prefigurado no Antigo Testamento. E nós estamos estudando, começamos a estudar este assunto. Então é muito bom ter você aqui conosco. Antes de tudo, quero já acolher no meio de nós Dom José Falcão, sua bênção. Uma alegria estarmos juntos novamente.
1: Deus abençoe sua vida, Frei Gilson. É uma alegria estar aqui.
0: Dom José, que bom estarmos juntos novamente. No programa anterior, nós começamos a falar de Adão. Porque Paulo depois vai falar muito disso, né? Jesus é um novo Adão. Então eu creio que é por isso que está aqui, o Senhor trouxe para nós. É preciso falar também do primeiro Adão. E a passagem que o Senhor leu para nós foi muito interessante no programa passado. Lucas capítulo 3, versículo 23 e versículo 38. Quando Jesus começou o seu ministério, ele tinha cerca de 30 anos e era tido por filho de José, filho de Eli, filho de Matate, filho de Enós, filho de Sete, filho de Adão, filho de Deus. Creio que a gente leu também no programa passado Colossenses capítulo 1, versículo 15. Ele é a imagem do Deus invisível, primogênito de toda a criação. Mas eu quero começar esse programa fazendo essa pergunta ao Senhor. Filho de Adão. A pergunta é, como que é filho de Adão se Cristo não tem pecado? Todo aquele que é filho de Adão se entende que é o filho que nasce no pecado. Como entender em Cristo essa realidade? Filho de Adão, mas não tem pecado.
1: Filho de Adão, segundo a natureza humana.
0: Sim.
1: Só que a pessoa de Jesus é divina.
0: Uhum.
1: E a pessoa divina, quando se encarna, não deixa de ser divina. Uhum. E em Deus não há pecado. Portanto, verdadeiro Deus e verdadeiro homem. A carta aos Hebreus vai dizer que Jesus Cristo é semelhante a nós em tudo, exceto no pecado. Está respondido.
0: Sim, sim, sim. Muito bom. O senhor quer continuar o assunto?
1: Bem, é um assunto fascinante. Estamos apenas no começo. Vossa Reverendíssima pontuou bem e acho que foi o primeiro assunto que tinha que ser tratado.
0: Sim.
1: Porque essa sua ideia genial de voltar os olhares para o Antigo Testamento tem como finalidade exatamente isso. Como Jesus, o próprio Jesus, nosso Senhor, e os apóstolos leram o Antigo Testamento na ótica da prefiguração e da realização. O próprio Jesus, ele evoca textos do Antigo Testamento, fatos do Antigo Testamento, personagens do Antigo Testamento, para mostrar que nele se cumprem as profecias e, quando não são profecias, pelo menos no sentido estrito, de oráculos, mas são realidades que são imagens que já indicam que no futuro essa realidade vai se tornar mais clara. Portanto, é um símbolo, é um tipo, é uma prefiguração. Prefiguração é a palavra clássica usada pelo Catecismo da Igreja Católica, como nós já vimos. Então, esse assunto é da mais alta relevância porque estamos vendo como Jesus e os apóstolos enxergaram essas figuras e esses fatos, e, portanto, esses fatos, como foram vistos por Jesus, como foram vistos pelos apóstolos, são o critério de interpretação de todo o Antigo Testamento. É um assunto importantíssimo.
0: Sim? Maravilhoso. Sim. O senhor, na nossa pauta, a gente tem aqui Colossenses capítulo 3, versículo de 8 a 10. O que que essa palavra tem a ver com o nosso tema?
1: A expressão que São Paulo utiliza aqui, homem velho.
0: Certo.
1: O homem velho é o homem marcado pelo pecado, marcado pelas concupiscências, marcado pelas tendências desregradas. é o antônimo do homem novo, do homem renovado. Em que sentido Adão aqui aparece? Não Adão antes do pecado, mas Adão após o pecado. Ele e sua companheira e toda a sua descendência, eles são, portanto, estão inseridos nesta ótica de Romanos capítulo 5, versículo 12. Todos pecaram, estão privados da glória de Deus. Romanos 5, versículo 12, assim como pela desobediência de um só homem, o pecado entrou no mundo e pelo pecado a morte, assim todos pecaram. Romanos 5, 12. E Romanos 3, 23, todos pecaram e estão privados da glória de Deus. Pronto, aqui está a radiografia, digamos assim, do homem velho. O homem novo, por antonomasia, é Jesus. Jesus é o homem novo no sentido de não que ele foi velho e depois se tornou novo, porque Deus é sempre novo.
0: Sim.
1: Ou seja, o verbo se fez carne. Então temos aqui o protótipo de todo homem renovado. Ele se encarna, morre e ressuscita. O seu sangue derramado na cruz, que é o preço do nosso resgate, nos lava, e ao nos lavar, nós somos homens novos.
0: Então Jesus é um homem novo no sentido que ele destrói o homem velho que havia em nós.
1: Perfeito, acabei de falar do sangue que redime, que resgata, que purifica, que transforma o homem. Aliás, não está aqui no texto, mas vossa provocação me obriga a lembrar agora, 1 Coríntios capítulo 6, versículos de 10 a 11. Mas fostes renovados, fostes transformados, fostes justificados. 6. Ele faz uma descrição daqueles pecados que, uma vez cometidos, se você não se arrepender, você não herda o reino dos céus. Não vamos citar esses pecados. Depois vocês vejam aí, mas veja o texto ali, mas alguns de vós fostes assim. Mas fostes lavados, fostes renovados, fostes justificados, etc, etc. Eu acertei?
0: Acertou. Versículo 1 Coríntios 6, 11.
1: Leia, por favor.
0: Ao menos alguns de vós têm sido isto. Mas fostes lavados, mas fostes santificados, mas fostes justificados em nome do Senhor Jesus Cristo e pelo Espírito de nosso Deus.
1: Pronto. Então, você vive no pecado. Aí antes tem uma relação, vários pecados. Não é uma relação exaustiva, é apenas indicativa, porque não fala de todos os pecados. São Paulo não pode falar de todos os pecados num texto tão condensado como é a 1 aos Coríntios. Ele cita apenas alguns. Mas depois ele diz, aqui está o homem velho. A podridão faz da humanidade uma humanidade velha. Mas pelo sangue de Jesus, pela justificação em Jesus, vocês foram renovados, vocês foram transformados, vocês foram santificados.
0: Eu creio que vale a pena que a gente só citou, mas não leu, né? Para as pessoas que estão nos assistindo, Colossenses capítulo 3,
1: por
0: versículo
1: favor,
0: de 8 a
1: de
0: 10.
1: De 8
0: né?
1: a 10, de 8 a 10, que também traz uma relação de alguns pecados.
0: Certo.
1: A 1 aos Coríntios 6 tem alguns, a Colossenses também. Tem várias passagens da Bíblia, São Paulo sobretudo, onde ele descreve uma relação de pecados. Os pecados, eles estão espalhados em todo o Antigo Testamento. Jesus foi o primeiro que enumerou relação de pecados. Lembra quando ele disse, não é aquilo que entra no homem que o torna impuro, mas aquilo que sai dele. É adultérios, assassinatos, etc.
0: Orgulho.
1: Foi o primeiro que fez uma relação, que também não é exaustiva. Aí vem Jesus, São Paulo em várias cartas, a carta aos Romanos, depois 1 aos Coríntios, depois Colossenses, que é esse
0: carta
1: texto, por
0: Gálatas,
1: favor.
0: Gálatas, né?
1: Gálatas também, as obras da carne, capítulo 5, de 19 a 23, se não me engano, tem as obras da carne e as obras do Espírito, bem lembrado, bem lembrado. Por favor, Colossenses 3, de 8 a 10.
0: Agora, porém, deixai de lado todas estas coisas, ira, animosidade, maledicência, maldade, palavras torpes da vossa boca. Nem vos enganeis uns aos outros. Vós vos despistes do homem velho com os seus vícios e vos revestistes do novo, que se vai restaurando constantemente a imagem daquele que o criou até atingir o perfeito conhecimento.
1: Fantástico. Repare aqui que despir-se do homem velho com os seus vícios, ele aqui é bem claro, não significa voltar a ser o Adão do Antigo Testamento, não. O Adão do Antigo Testamento foi o primeiro feito à imagem e semelhança de Deus. A renovação, o tornar-se homem novo, não é tornar-se parecido com Adão, é tornar-se em Cristo parecido com Cristo. O texto é bastante claro. E vos revestistes do novo, que se vai restaurando constantemente a imagem daquele que o criou, até atingir o perfeito conhecimento. Então, o modelo agora não é mais Adão. O modelo é Jesus. O homem novo é Jesus. Jesus é o novo Adão.
0: Até porque Adão foi criado à imagem e semelhança de Deus. Sim. Então, é um retorno a isto.
1: De fato. Então, nem o paraíso para o qual nós caminhamos vai ser um paraíso aperfeiçoado, melhorado, daquele paraíso primeiro, nem o homem novo, já agora, vivendo na graça de Deus, vai ser um Adão aperfeiçoado. Não, o Adão não é mais o critério. O critério é o novo Adão. O Adão que se fez carne. Jesus é o novo Adão. Por isso, a antropologia cristã é muito diferente da antropologia judaica.
0: Sim.
1: O judaísmo olha para o Antigo Testamento e diz, toda é palavra de Deus. O cristão diz, amém, aleluia. Porém, a perfeição é Cristo. O homem novo é Cristo. O homem renovado é Cristo. O homem é lavado pelo sangue de Cristo. E isso tem uma diferença tremenda na espiritualidade dos cristãos.
0: Muito bom.
1: Sim, sim, sim.
0: Vemos também na passagem, em várias passagens do Novo Testamento, Jesus é chamado de o Filho do Homem.
1: Ah, bem lembrado, sim, sim. Os títulos que nosso Senhor Jesus Cristo recebe, por exemplo, do apóstolo Pedro, que é o título mais importante.
0: Aham.
1: As mulheres e os inimigos também de nosso Senhor chamam nosso Senhor de Mestre. Lembra?
0: Sim.
1: Bom mestre, que devo fazer para ganhar a vida eterna, disse o jovem rico, que se aproximou de Jesus. Mas também os caras de pau, dos escribas, fariseus, doutores da lei, mestre, sei que és um homem verdadeiro, etc. Aí jogam veneno para provocar nosso Senhor. Mestre, o rabi, o rabino.
0: Nicodemos chama de mestre, é príncipe,
1: sim,
0: dos judeus, né?
1: Perfeito, então... Esse título, dependendo da pessoa, evoca muita sinceridade, muita honestidade. Filho de Davi, lembra de Bartimeu?
0: Sim.
1: Jesus, filho de Davi, tem piedade de mim, etc. Grita, grita, grita. Senhor também é um título que, no sentido pascal, significa o que ressuscitou. Deixe-me ver. Filho de Deus vivo, somente São Pedro disse isso, por isso bem-aventurado és tu, Simão, filho de Jonas, e outros que não me vêm à mente agora, mas o título que Jesus gostava muito, não era o único, filho do homem.
0: Filho do homem.
1: Filho do homem. 84 vezes ele aparece nos evangelhos.
0: Nossa.
1: 32 vezes em Mateus, 15 vezes em Marcos, 26 em Lucas e 12 vezes em João. Então, 84 vezes é um número considerável.
0: Sim.
1: Jesus gostava muito desse título. O que é que esse título tem a ver com Adão? Tudo. Tudo porque, como nós já vimos em Lucas 3:38, Jesus é filho de Adão. E logo depois, São Lucas diz filho de Deus. É claro que filho de Deus, num sentido amplo, todas as criaturas são. Porém, no sentido estrito, no sentido dado pela expressão Abá Pai, coisa que os judeus não pronunciam ao se dirigir a Deus, Abá, papai, papai, papaizinho, os judeus não aceitam isso e acham que ninguém pode dirigir-se com tanta intimidade a Deus dessa forma. Tanto é que algumas vezes, quando Jesus se identifica como filho de Deus e Abá, Pai, etc., eles pegam em pedra para apedrejar, tentaram pelo menos umas 3 vezes apedrejar nosso Senhor. Então, filho do homem, isso evoca sobretudo a humanidade de Jesus. Não é um título reservado a Jesus. Se você fizer uma investigação no Antigo Testamento, você vai encontrar essa expressão atribuída a várias personagens do Antigo Testamento, como, por exemplo, os profetas, como, por exemplo, os reis, ou genericamente dirigido a qualquer judeu, ou a qualquer figura que pertence a Deus, filho do homem, filho do homem. Mas era um título muito, muito aprazível a Nosso Senhor, pela quantidade de vezes que ele utiliza. Isso evoca a humanidade de Jesus.
0: Então é destacando a encarnação.
1: Exatamente,
0: a encarnação do verbo.
1: Exatamente, exatamente.
0: João capítulo 1, o verbo se fez carne e habitou entre nós.
1: E disse bem, citou bem, é o texto principal para fundamentar o porquê, para justificar porquê Jesus gostava muito desse título. Isso é de uma importância tremenda, porque no capítulo 25 do Evangelho segundo Mateus, o juízo final, dos versículos 31 a 46, Jesus não vai vir para julgar os vivos e os mortos como filho de Deus. Vai vir como filho do homem.
0: Antes de o senhor falar, me veio isso na cabeça. Eu falei.
1: Então vamos ao texto? É somente um versículo.
0: Ele vai vir então como filho do homem.
1: Filho do homem, exatamente. Mateus capítulo 25, 31, 25, versículo 31. Só o versículo 31.
0: Quando o Filho do Homem voltar na sua glória e todos os anjos com ele, se sentará no seu trono glorioso.
1: Veja que beleza. Isto é, eu me encarnei, sobretudo para os que estiverem à esquerda, eu me encarnei, assumi a humanidade de vocês, morri por vocês, fui sentenciado por vocês.
0: Nossa.
1: Essa carne aqui, que foi julgada por vocês, que foi flagelada por vocês, é a carne que vai julgar vocês.
0: Está de volta.
1: Não, Jesus não vai dar um murro na mesa, não, por favor. Aqui é teatro de um alagoano, por favor. Entendeu a seriedade?
0: E para não ficar dúvida, é F com maiúsculo e o H maiúsculo.
1: Sim,
0: aqui também.
1: Para
0: não ficar claro que é o Cristo.
1: Essa é verdade. Isto é, e a Escritura diz, e olharão para aqueles que transpassaram. Sim. Ele vai vir como o Filho do Homem. Então, a figura de Adão tinha que ser a primeira tratada nesse nosso estudo. Parabéns pela escolha e vamos adiante, Filho do Homem.
0: Agora, só uma pergunta. Quando fala que ele virá como Filho do Homem, quando ele ressuscita, a gente começa a perceber que eles não começam a não reconhecer Cristo, ou seja, ele está com um corpo glorioso. Então, os apóstolos não reconhecem, os discípulos de Emaús não reconhecem, algumas pessoas, Maria Madalena demorou a reconhecer, aquela coisa toda. Então, esse Filho do Homem é como se ele voltasse sem esse corpo glorioso, que a gente não, que todos o verão sem dúvida?
1: Bem, aí precisaria fazer uma pergunta, é uma especulação. Quando Jesus ressuscitou, e

0: apareceu às mulheres, depois aos discípulos de Emaús, depois no cenáculo, depois apareceu outras vezes, uma semana com Tomé presente no cenáculo, as aparições no Mar da Galileia, as aparições dele a 500 pessoas, segundo Sim. a numeração, a informação dada pelo apóstolo Paulo. Eu responderia, Frei Gilson, o seguinte: não parece que o corpo de Jesus ressuscitado tenha, mesmo ressuscitado, mesmo glorioso, tenha se manifestado a todos eles da mesma forma como ele, glorioso, se manifestou a Pedro, Tiago e João no monte que a tradição chama de Tabor? Porque se assim fosse, eles teriam dissipado imediatamente as suas dúvidas, mas elas perduraram. Jesus precisou de 40 dias para dissipar a interrogação deles. Isso quer dizer, parece, aqui é uma opinião minha, parece que Jesus, mesmo ressuscitado, o seu corpo não fulgurou, não se apresentava fulgurante, como se apresentou na tradição, no monte, porque Jesus optou precisamente por isso, para que eles, pela palavra e pelos sentidos, dissipassem essas dúvidas, sem precisar, digamos assim, desses dispositivos extraordinários, como foi o único no monte que a tradição chama de Tabor. E eu explico porque nosso Senhor optou por isso. Justamente pelo que acabou acontecendo na casa de Cleofas, ele ficou invisível.
1: Uhum.
0: E também naquilo que ele disse a Tomé: bem-aventurados os que não viram e creram. Isto é como se Jesus dissesse: eu vou me privar de me manifestar para eles, mesmo ressuscitado, com toda a glória, porque eu prefiro utilizar os dispositivos que vocês vão utilizar depois que eu me ausentar dos sentidos de vocês. Palavra, o que ele fez com Cleofas e o seu companheiro no caminho.
1: Uhum.
0: Sacramento, uhum, a celebração da Eucaristia quando ele ficou invisível. E também a advertência a Tomé: porque viste e creste, bem-aventurados os que não viram e creram. É a minha opinião. Porque Jesus ressuscitado não apareceu com toda a sua glória. Mesmo ressuscitado, os apóstolos, aqui é uma opinião minha, os apóstolos viram o que eles viram durante a vida pública de nosso Senhor. Porque nosso Senhor, com toda a humildade, preferiu, nesses 40 dias, optar por esse caminho de Lucas 24, explicar pelo caminho a palavra, partindo dos profetas, etc. Como que a dizer para a igreja: eu estou aqui durante 40 dias para que mais uma vez eu dissipe as dúvidas de vocês e vocês utilizem essa minha pedagogia. Isto é, eu vou catequizar vocês, lei e os profetas, durante o caminho. Depois, sacramento, a estrutura da missa, a liturgia da palavra e liturgia eucarística.
1: Uhum.
0: Portanto, eu vou me ausentar, eu sou glorioso, mas essa glória não vai se manifestar agora. Eu estou ressuscitado, mas o meu corpo, vocês vão ver apenas a humanidade, mas toquem aqui.
1: Vocês não são capazes disso ainda.
0: Exato. Então, é minha opinião, meu filho, eu não acredito que o corpo glorioso de Jesus, com aquele fulgor descrito nos relatos da transfiguração, são dois evangelistas, eu não acredito que durante esses 40 dias o corpo glorioso de Jesus, com aquele fulgor, ele apareceu convivendo durante 40 dias. Não, foi uma presença ressuscitada. O Cristo que já não está mais sujeito à dor, ao pecado, não está sujeito ao sofrimento nem à morte, toquem aqui, eu não sou um fantasma, mas para convencer vocês, eu vou utilizar aquele dispositivo que vocês vão utilizar para que os outros acreditem. Repare, se Jesus aparecesse glorioso, não, realmente ele ressuscitou, vejam o brilho dele, e o papel da palavra de Deus? E os outros que haveriam de acreditar, que não tiveram privilégio. Jesus optou pelo caminho da palavra. Vamos a Lucas 24, por favor. Aqui é o caminho de quem? Glorioso, sem dúvida alguma, está vivo, glorioso. Mas esse brilho, esse fulgor, não se revela, não se manifesta aos sentidos de vocês. Porque
1: ele pede comida, né?
0: Exato. Até ressuscitado.

0: 4, versículo 27. E começando por Moisés, percorrendo todos os profetas, explicava-lhes o que dele se achava dito em todas as escrituras. Veja, o ressuscitado, como quer dizer, eu poderia convencer vocês, aparecendo glorioso, mostrando o que eu mostrei antes da minha paixão a Pedro, Tiago e João. Mas eu quero utilizar o mecanismo que a minha igreja precisa utilizar para que acreditem em mim. O brilho da palavra de Deus e depois o brilho da Eucaristia.
1: Que lindo, que lindo. Dom José, para a gente terminar esse bloco que está quase acabando, então quando eu volto ainda ao texto só para terminar, Mateus 25, 31, quando o Filho do Homem então voltar na sua glória, todos os anjos com ele, se sentará no seu trono glorioso. Aí todas as nações vão se reunir diante dele.
0: É verdade.
1: Então não vai ter, então todos vão conhecê-lo, não vai ter, não terá, não teremos dúvida, é ele.
0: Sim.
1: Veremos, veremos.
0: Os condenados verão o Filho do Homem, não Jesus no brilho da sua glória, por uma razão simples. Bem-aventurados os puros de coração, porque
1: verão a Deus.
0: Verão a Deus. No dia do juízo, todos verão o Filho do Homem glorioso, sem dúvida alguma, o Filho do Homem ressuscitado, sem dúvida alguma, mas não na sua condição divina. Como vai ser isso? O Filho do Homem, verdadeiro Deus e verdadeiro homem, ele não deixa de ser Deus jamais. Só que os condenados não vão enxergar aquilo que Pedro, Tiago e João enxergaram. Não vão enxergar o brilho da glória de Deus. Vão enxergar o Filho do Homem. Eles vão contemplar Cristo na condição de Filho do Homem, mas não na sua glória. Por causa desse versículo, bem-aventurados os puros de coração.
1: Sim. Minha gente, estamos encerrando o primeiro bloco, é só o primeiro bloco, o programa de hoje está bom demais, e então um breve intervalo e nós já retornamos.

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2: 10 horas e 27 minutos, bom dia, bom dia.
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0: Estamos de volta, programa Luz para os Meus Passos. É muito bom ter você aqui conosco. Estamos meditando sobre Adão. Cristo é o novo Adão, era o que estávamos meditando. Filho do homem, filho de Adão, filho de Deus. Cristo prefigurado no Antigo Testamento. E vamos continuar, que o assunto hoje está bom demais. Dom José Falcão, falamos muito do novo Adão, que é principalmente em Colossenses capítulo 3, versículo de 8 a 10. O Catecismo da Igreja Católica tem alguma referência nesse sentido?
1: Tem. A expressão novo Adão, ela não se encontra explicitamente na Bíblia, mas não é porque não se encontra explicitamente na Bíblia que ela deixa de ter fundamento bíblico. Pelo contrário, os próprios três textos que nós já abordamos até agora já indicam isso. Então, o novo Adão é uma figura, uma expressão para indicar a relação entre prefiguração e realização. Deus fez o homem bom, o homem puro, o homem em estado de justiça original. Com a queda, está embutida naquela promessa: porém inimizade entre ti e a mulher, entre a tua descendência e a dela, exatamente essa realidade entre a tua descendência. É uma frase misteriosa, onde está, sem dúvida alguma, embutida a realidade do novo Adão. Porque se você compara Apocalipse capítulo 12, a mulher vestida de sol, coroada de estrelas, tendo a lua debaixo dos pés, está grávida, prestes a dar à luz, é impossível você não fazer uma associação de Eva com a igreja, sim, de Eva com Maria Santíssima. E óbvio, de Adão com aquele que está no ventre dessa mulher que está grávida para dar à luz. Então, o título Novo Adão é clássico na patrística e, lógico, a igreja consagra esse título no Catecismo da Igreja Católica.
0: Agora fiquei na dúvida, Paulo não fala de Cristo Novo Adão?
1: Bom, fala implicitamente em Romanos capítulo 5, Romanos, versículo 12, assim como pela desobediência de um só homem, o pecado entrou no mundo e pelo pecado a morte, pela obediência de um só entrou a salvação, sim, fala. Mas fala nesses termos, mas fala.
0: Entendi.
1: Fala, sim. É o texto mais famoso, me parece, que relaciona o primeiro homem com o segundo homem.
0: Acho que a confusão está aqui. A Bíblia da Ave Maria, ela coloca o título, né? Cristo e Adão, mas ela fala Cristo e Adão.
1: Certo. Mas lê o versículo 12 e o 13, por favor.
0: Por isso, como por um só homem entrou o pecado no mundo e pelo pecado a morte, assim a morte passou a todo o gênero humano, porque todos pecaram. De fato, até a lei, o mal estava no mundo, mas o mal não é imputado quando não há lei. No entanto, desde Adão até Moisés reinou a morte, mesmo sobre aqueles que não pecaram, a imitação da transgressão de Adão, o qual é figura que havia de vir.
1: Pronto. Prefiguração. Pronto. Exatamente. Então, São Paulo chama Jesus de novo Adão? Implicitamente, sim.
0: É,
1: esse
0: implicitamente.
1: Texto está mais do que claro, né? Uhum. Pela obediência de um só. Pela obediência de um só. O primeiro desobediente e o segundo Adão, obediente. É paulino esse título também.
0: Sim. Sim.
1: Vamos então ao catecismo. Vossa reverendíssima queira ler os parágrafos 504 e 505. Proponho que o 504, quando terminar, a gente pare. Se houver algum comentário, alguma ponderação sua, a gente faz, para o texto não ficar muito longo, e depois a gente entra no parágrafo 505. Primeiro, o parágrafo 504.
0: Jesus é concebido pelo poder do Espírito Santo no seio da Virgem Maria, pois ele é

0: o novo Adão, que inaugura a nova criação. O primeiro homem formado da terra era terrestre. O segundo homem veio do céu. A humanidade de Cristo é, desde a sua concepção, repleta do Espírito Santo, pois Deus lhe dá o Espírito sem medida. É da plenitude dele, cabeça da humanidade redimida, que nós recebemos, graça por graça.
1: Aqui o Catecismo cita literalmente a 1 Coríntios capítulo 15, que aliás é uma longa dissertação sobre a ressurreição. Se Cristo não ressuscitou, vã é a nossa fé, vazia é a nossa pregação, somos os mais infelizes de todos os homens, etc. Aí ele entra exatamente na temática da prefiguração e da realização. O velho Adão, o primeiro Adão, o novo Adão. São Paulo gostava muito de titular Nosso Senhor como o novo Adão.
0: Uhum.
1: Sim, sim, sim. Claro, esse parágrafo...
0: Sim, sim, muito claro.
1: Podemos passar para o próximo?
0: Podemos, podemos.
1: Leia, por favor, o parágrafo 505.
0: Jesus, o novo Adão, inaugura por sua concepção virginal o novo nascimento dos filhos de adoção no Espírito Santo pela fé. Como acontecerá isso? A participação na vida divina não vem do sangue, nem da vontade da carne, nem da vontade do homem, mas de Deus. O acolhimento desta vida é virginal, por ser ela totalmente dada ao homem pelo Espírito. O sentido esponsal da vocação humana em relação a Deus é realizado perfeitamente na maternidade virginal de Maria.
1: Que interessante. Nossa Senhora tem que entrar nesse raciocínio do novo Adão. Por isso eu não consigo compreender... E o título Nova Eva tem que... E vamos tratar. Eva vai ser uma outra figura. Eu não consigo entender como se pode articular uma teologia não católica, dita cristã, que não coloca Nossa Senhora nesse lugar de destaque. Como é que você pode falar? É uma pergunta, por favor. Com Sim. devido respeito a quem é cristão não católico que não enxerga... Mas isso vai assunto lá para Eva, em Maria, a nova Eva. Se você, olhando para os textos de São Paulo, tem que enxergar Jesus como o novo Adão, e você diz que Maria não é a nova Eva, como é que é possível isso? Eu confesso, se alguém um dia quiser me ajudar a compreender, não entra na minha cabeça você colocar... o filho da Virgem Maria como o novo Adão e a mãe não como uma nova Eva. A dificuldade, eu considero, existe. É complicado você dizer que esta mulher, o que para mim já é um insulto à Nossa Senhora, esta mulher, não, vamos deixar ela para lá, vamos ficar somente com o novo Adão. Lamento, não entra na minha cabeça não enxergar na Santíssima Virgem Maria a nova Eva.
0: Sim. Bem. Achei interessante nesse parágrafo dizer que o primeiro homem veio da terra e destacou muito que o Jesus Cristo vem pelo Espírito. Então, mostrando já que o novo nascimento que precisa acontecer em todos nós acontece também no Espírito, né? Ele até citou, não do sangue, nem da vontade da carne, nem da vontade do homem, mas de Deus.
1: Exato. E uma coisa interessante que quando você lê o relato da criação e você lê o relato da anunciação, você percebe uma coisa que está em comum. Vamos ao relato da criação. No princípio, Deus criou o céu e a terra. A terra estava sem forma e vazia. E o Espírito de Deus pairava. Interessante. Muito bem. Agora vamos a uma terra... onde a força do Espírito Santo vai pairar. Lucas, capítulo 1. Lucas, capítulo 1.
0: 35?
1: Versículo... Sim, perfeito. É o contexto da Anunciação. Nossa Senhora está dialogando com o anjo. Ela faz a pergunta, como se fará isso se eu não conheço homem algum? Aí vem a resposta... Leia pensando no relato do livro do Gênesis para associar criação com redenção, o Espírito Santo de Deus. Leia.
0: Maria perguntou ao anjo, como se fará isso, pois não conheço o homem? Respondeu-lhe o anjo, o Espírito Santo descerá sobre ti e a força do Altíssimo te envolverá com a sua sombra. Por isso, o ente santo que nascer de ti será chamado Filho de Deus.
1: O Espírito Santo descerá. O Espírito de Deus pairava sobre as águas. Espírito e Espírito. Não é bonito?
0: Sim, sim.
1: O Espírito Santo como protagonista da criação e o Espírito Santo protagonista da criação que vai ser renovada.
0: Nova criação.
1: Sim.
0: Muito bonito.
1: Sim.
0: Então, o catecismo... A igreja, então, entende Adão, Cristo como novo Adão.
1: Sim.
0: Muito bom.
1: Mas eu proponho que Vossa Reverendíssima introduza, se Jesus é filho de Adão, como diz a genealogia de São Lucas, nós também somos filhos de Adão.
0: Sim.
1: Por favor. Atos dos Apóstolos, capítulo 17, versículo 26. Aqui saímos da pregação de Nosso Senhor, da temática, que também já citamos os apóstolos aqui, São Paulo, sobretudo. Aqui, Atos 17, me parece, dissipe aí minha dúvida, São Paulo está no Areópago de Atenas, é o discurso dele em Atenas, isso, né? Leia o versículo 26.
0: Ele fez nascer de um só homem todo o gênero humano para que habitasse sobre toda a face da terra. Fixou aos povos os tempos e os limites da sua habitação.
1: Pronto. Somos todos filhos de Adão. Ele fez nascer de um só homem todo o gênero humano. Então, é correto você dizer que nós somos filhos de Adão. Num sentido, herdamos dos nossos pais essa natureza humana. Ele foi o primeiro. Dele vieram os outros. Acho que já discutimos aqui, em outras ocasiões, aquela discussão sobre monogenismo e poligenismo, não é?
0: Discutimos.
1: E a posição da igreja é exatamente, a igreja se inclina pela visão monogenista, isto é, todos viemos do mesmo pai e da mesma mãe.
0: É, porque senão ficaria difícil um texto desse, por exemplo, não é?
1: E vimos, aliás, foi colocação sua de que a hipótese poligenista apresenta várias dificuldades com relação ao dogma do pecado original.
0: Exato.
1: Lembra disso?
0: Que nós já tratamos aqui.
1: Já fizemos 15 programas, se não me engano. Onisseia me diz, foram 15 programas só sobre o pecado original. Sim. Somos filhos de Adão. Se somos filhos de Adão, neste sentido, podemos chamar todos os seres humanos de irmãos. Então, a palavra irmão, ela é ambígua, ela é polissêmica, ela tem vários significados, não é? Na Bíblia. Esse é o primeiro, filhos de Adão.
0: Eu sei que essa é a dúvida de muita gente. E talvez o senhor tenha até já tratado no programa passado, programas passados, mas eu acho que vale a pena, porque é dúvida de todos, assim, de criança, de adolescentes. Todo mundo faz essa pergunta de cara quando fala, quando nos referimos que somos filhos, todos somos filhos de Adão. Como é que resolvemos biblicamente, Dom José, essa questão? Se somos todos filhos de Adão, então tiveram que ter relações sexuais irmãos com irmãos ali, no começo. Para que... Então, Eva teve um filho, teve outro filho. Então, para que a humanidade fosse o que é hoje, se todos viemos deles, teve que haver sexo entre irmãos. Deus quis isso? Deus queria isso? Teve que ser assim o começo? Como é que biblicamente se resolve essa questão? Mas isso não é pecado?
1: Bem, o que hoje nós chamamos de sexo entre irmãos tem vários nomes. E um deles... Qual é o nome que se dá à promiscuidade entre pessoas do sexo diferente no seio da família, onde o grau de afinidade é muito próximo? Incesto.
0: Incesto.
1: Incesto de pai com filha, de filha com pai, de mãe com filho, de filho com mãe e de irmãos entre si. Veja. Nós temos que compreender que esses critérios morais, eles foram sendo amadurecidos ao longo da história da humanidade. Antes de tratarmos de Adão e de Eva, vamos recordar aquilo que nós já já vimos aqui a respeito do

0: do casamento de Abraão com sua irmã, Sara. Lembra disso?
1: Uhum.
0: Sara era meia-irmã dele. Hoje, isso é impensável entre nós, que um irmão case com um irmão. Ocorre que, no tempo de Abraão, como também no tempo, e o tempo de Abraão é o tempo de Jó, de Ló, cujas filhas embriagaram seu pai para engravidar. E nós já vimos aqui que elas cometeram um erro quanto a embriagar o pai e a dormir com o pai.
1: Sim.
0: Mas, na mente delas, elas citam aquela expressão chamada de costume universal. Lembra disso?
1: Sim.
0: Muito bem. Havia o costume universal de que uma mulher não podia passar a sua existência terrena a partir de uma certa idade sem se casar. Elas, depois do incêndio que destruiu Sodoma e Gomorra, fugiram para a montanha com o seu pai. Não conheciam ninguém. E elas evocam esse argumento para embriagar o pai. A embriaguez foi um erro. Chamemos isso de pecado. E também, pelo fato de elas terem embriagado o pai, era proibido também que pai dormisse com filha. Que pai fizesse sexo com filha. Que filha fizesse sexo com pai. Tanto é que era proibido, essa ilação, essa conclusão é correta, que elas precisaram embriagar o pai. Porque se fosse correto, elas não precisariam embriagar o pai.
1: Uhum.
0: Então, erraram ao embriagar o pai para fazer uma coisa proibida, ainda que na cabeça delas, para perpetuar a espécie conforme o costume universal. Então, no tempo de Abraão, nós já temos algo que é proibido.
1: Sim.
0: Isto é, que pai faça sexo com filha. Ok?
1: Uhum.
0: Muito bem, esse é o conceito que a sociedade, o mundo oriental tinha no tempo de Abraão, 1800 anos antes de Cristo. Mas o conceito de pecado nos primórdios da humanidade não era tão elaborado como hoje, como no tempo de Jesus, menos elaborado no tempo de Abraão e muitíssimamente menos elaborado no tempo de Adão e de Eva. O que para eles, Abraão, era proibido e para nós é proibidíssimo. No tempo de Adão, você querer concluir que uma humanidade que nunca teve a noção que Abraão já tinha, a noção que os judeus tinham no tempo de Jesus, a noção que os cristãos passaram a ter, a evolução, que inclui, inclusive, dente por dente, olho por olho. Isso é inadmissível no tempo de Jesus? Na pregação de Jesus, sim, amai os vossos inimigos. Veja, a evolução. E evolução significa partimos de um estado primitivo até um estado bem elaborado. Correto?
1: Certo.
0: Portanto, aqui vai uma opinião minha. A hipótese de irmãos terem se casado com irmãs, a hipótese de irmãs terem se casado com irmãos, no começo da humanidade, não se tratava, eu nem diria uma coisa tolerável, mas uma coisa que brotou naturalmente de uma humanidade que sentia uma necessidade de reproduzir, de perpetuar a espécie. Se você olha a prática do Antigo Testamento, o mais remoto, com os critérios atuais, você vai pirar a cabeça. Eu não posso aceitar dente por dente, olho por olho, porque Jesus disse isso. Calma. A humanidade está em processo de elaboração, de educação, de aperfeiçoamento, de evolução. Ainda não chegamos a nosso Senhor Jesus Cristo. E Deus Todo-Poderoso respeita a capacidade da humanidade de se sociabilizar, de compreender valores, digamos, morais, digamos, éticos, que inclui não apenas o relacionamento entre as pessoas, mas também a própria sexualidade, é naturalmente que a humanidade vai compreendendo que determinadas atitudes precisam ser proibidas, precisam ser evitadas. Quando você pretende julgar com critérios de hoje a humanidade, vamos chutar, aqui eu vou chutar, viu? Adão, qual é a época de Adão? Vamos colocar 500 mil anos antes de Cristo. 400 mil anos antes de Cristo. Quando, mas não era pecado? Essa noção, pecado, que foi cometido por Adão e por Eva, a humanidade passa a ter a convicção de que aquilo que Caim fez com Abel foi um erro.
1: Sim.
0: Mas a palavra pecado, pecado, estava muito ainda embrionária, nascente, estava ainda muito tênue, muito vaga da humanidade. Portanto, imaginar que irmãos fizeram sexo com irmãs, os filhos de Adão que se casaram entre si, eles com elas, para perpetuar a espécie, por favor, insira essa possibilidade na ótica de uma humanidade que não tem ainda a mínima, ou pelo menos a amadurecida noção de bem e de mal, de certo e de errado, de permitido e de proibido em âmbito sexual.
1: Uhum.
0: A escritura não fala, então temos que conjecturar.
1: Sim.
0: Ou você admite que a humanidade veio de um tronco, eu me inclino por essa porque é a posição oficial da igreja, o monogenismo, e para você explicar como é que os filhos de Adão fizeram sexo com as filhas de Adão, não tem outra alternativa. Agora, por outro lado, não emita um juízo com critérios atuais para atitudes tomadas pela humanidade no começo da história, onde as noções de certo e de errado, de limite entre até aqui você pode, até aqui você não pode, de proibição em termos de família, em termos de sociedade, em termos disso e daquilo outro, as convenções que passam depois a se impor na sociedade e na consciência das pessoas, tudo isso a gente tem que ponderar.
1: O que eu estou percebendo da explicação do senhor é o seguinte, Deus disse para Adão e Eva, crescei e multiplicai-vos, era uma ordem. É como, não tinha outro jeito, né? Não, porque pelo que eu estou vendo o senhor explicar, como é que eles iam se multiplicar se não fosse assim, pelo menos no início? E depois, Deus, pouco a pouco, iria ensinando eles. O que me parece também, Dom José, é por conta do pecado, isso se tornou mais difícil, né? Por exemplo, se eles estivessem na graça de Deus, tivessem filhos na graça de Deus, talvez seria um processo mais, diríamos, mais fácil, conforme Deus de fato queria. Agora, parece que o pecado, quando entra, parece que tornou mais difícil de Deus ensinar a humanidade o jeito certo.
0: Concordo.
1: Mas não teria outro jeito de a gente estar aqui se não começasse daquele jeito, né?
0: Sim, exatamente. Eu apelaria para essa possibilidade de irmãos terem se casado com irmãs, os filhos de Adão. Adão teve filhos e filhas, certo? Se eles foram os primeiros, não tem outra forma de você explicar com Romanos capítulo 2. Por favor, é o texto que fala dos critérios que regularam e regulam a vida daqueles que não tiveram acesso a essa, digamos assim, a essa moral judaica, a essa moral cristã, ou antes de Abraão. Vamos pegar a moral dos babilônios no tempo de, me parece que Hammurabi, o código de Hammurabi. Parece que Hammurabi viveu mais ou menos ali na época de Abraão, mas em um outro contexto, na Mesopotâmia, etc. E aqueles que viveram 400, 500 mil anos antes de Cristo, nunca tiveram acesso à lei. Vamos colocar também os filhos de Adão e de Eva, correto?
1: Uhum.
0: Que nunca ouviram falar da lei, que nunca ouviram falar de mandamentos, que nunca ouviram falar de impedimentos, de alimentos, de incesto. Essa categoria incesto, se fizermos uma investigação na história, é uma categoria que não aparece a partir de determinados séculos. Lá para trás, não existia esse conceito. Por favor, versículos de 12 a 13.
1: Romanos 2, de 12 a 13.

0: 12 a 14, a 14.
1: Todos os que sem a lei pecaram sem a aplicação da lei perecerão. E quantos pecaram sob o regime da lei, pela lei serão julgados. Porque diante de Deus não são justos os que ouvem a lei, mas serão tidos por justos os que praticam a lei. Os pagãos que não têm a lei, fazendo naturalmente as coisas que são da lei, embora não tenham a lei, a si mesmos servem de lei. Eles mostram que o objeto da lei está gravado nos corações, dando-lhes testemunho à sua consciência, bem como seus raciocínios, com os quais se acusam ou se excusam mutuamente.
0: Pronto, não tinham lei, então é a consciência deles. Qual era a consciência que a humanidade no tempo de Adão tinha de certo e de errado, de permitido ou de proibido? Então isso vai naturalmente evoluindo na história, e isso se aplica a relações humanas, de trabalho, de convivência, de vizinhança, de falar, de agir, e também em âmbito familiar. Então, querer emitir um juízo de condenação e dizer que Deus fez uma humanidade para pecar, isto é, crescer e multiplicar, ou seja, vocês vão ter que pecar, você está blasfemando contra Deus. É. Porém, eles se acusam ou se excusam. Não há outra alternativa, não há outra forma de se perpetuar a espécie, senão esta. Porém, esse conceito, ainda bastante incipiente na consciência da humanidade, ele vai evoluindo mais para frente, até que se chegue àquela proibição de você não pode dormir com a irmã, não pode dormir com o pai, não pode dormir com a mãe, como está no livro do Levítico.
1: Muito bom, eu creio que o senhor tirou a dúvida de muita gente, por mais que fique na nossa cabeça ainda, mas como isso, mas como aquilo, mas eu acho que ficou muito claro. Como que estaríamos aqui hoje se são os primeiros pais? Foi uma questão que sem isto não estaríamos aqui. Somos todos filhos de Adão. Eu creio que ficou muito claro. Foi muito bom ter você aqui hoje com a gente. E nos encontramos na semana que vem, se Deus quiser. Vamos pedir a bênção de Deus.
0: Abençoe-vos Deus Todo-Poderoso, Pai e Filho e Espírito Santo. Amém.

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12: Olá, olá, bom dia a todos, rádio ouvinte da Rádio Coração, e o Dom Henrique mais uma vez com o programa Palavra do Pastor nessa sexta-feira. E nessa sexta-feira vamos trabalhar a vocação religiosa e consagrada. E quem vai estar me entrevistando é o Ronaldo. Bom dia, Ronaldo, tudo bem?
13: Bom dia, bispo.
12: Ronaldo Reinaldo.
13: Reinaldo Félix.
12: Isso mesmo.
13: Sua bênção, sempre uma satisfação poder estar aqui na Rádio Coração FM, como não, no seu programa, bispo.
12: Muito bem. Então, quais são as perguntas para nós hoje, Reinaldo?
13: Vamos lá, bispo. A primeira pergunta, Dom Henrique, nesse mês vocacional, a igreja nos convida a olhar para as diferentes formas de chamado de Deus faz ao seu povo. Hoje queremos falar especialmente, Dom Henrique, sobre a vocação à vida religiosa e consagrada. O que caracteriza essa vocação e o que significa para uma pessoa sentir-se chamada por Deus a entregar a sua vida inteiramente a Ele, Dom Henrique?
12: É interessante, até segunda-feira dessa semana, né? Nós estivemos ali reunidos com os religiosos da nossa Diocese de Dourados, CRB Diocesana. Tivemos uma pequena formação, né, uma reflexão, depois a missa, para motivar esse momento no mês de agosto, também no mês de agosto, mês de todas as vocações, né? E a vida consagrada faz parte de todas as vocações, né? O que é a vida consagrada? Muitas vezes a pessoa, mas o que significa isso, né? O que é vida religiosa, vida consagrada, que diferença que tem? Padre religioso, padre diocesano, né? Quais são as diferenças? Ah, vou dizer por parte, né? O padre religioso, que é o meu caso, né? Hoje sou bispo, mas continuo sendo religioso. A gente é uma vocação que ela está mais ligada à vocação chamada ad gentes, né? O que é a vocação ad gentes? Aquela mais distante, longe, né? Eu já disse esse dia atrás, né? Eu saí de casa com 18 anos de idade e nunca mais voltei para minha religião. Para minha religião, não, para minha região. Eu sou de Toledo, Paraná, nunca mais voltei até hoje. Eu tem mais de 40 anos, né? Uns 43 anos mais ou menos, né? E não me fez falta, não faz falta. Tenho parentes lá, tenho primos, etc. Meus pais mudaram para o estado do Pará, depois minha mãe tornou-se religiosa, né? E a gente não tem aquela questão de, quero ir lá, lá tá meus parentes, lá tá meus amigos, lá tá isso, lá tá aquilo. Não tem, e com a gente, comigo não tem isso, né? Então eu estou sempre olhando para frente. Onde for necessário, precisar, estou indo, né? Então a dinâmica da vida consagrada é essa. Mesmo as irmãs, por exemplo, né? Na Diocese do Rato, quantas religiosas não tem, são de tantos outros lugares, até países distantes, inclusive, né? Nós temos aqui o mosteiro, por exemplo, né? Quem veio fundar o mosteiro aqui são irmãs do estado de Goiás, do mosteiro lá de Anápolis, né? Vieram elas e estão aí até hoje. Já vai fazer, fez 15 anos já. E algumas delas, né, estão aí, não pensam em voltar, não estou com saudade da mãe, saudade do pai, quero para minha terra, quero ver se está mais perto dos meus amigos. Então a vida consagrada tem essa dinâmica, esse carisma, né? Então a pessoa precisa se identificar com isso, porque também na minha formação, desde o início lá com 18 anos até chegar à ordenação, por exemplo, né? Muitos colegas meus deixaram e foram para a vida diocesana, porque é outra realidade. O sacerdote diocesano é outra realidade, né? É aquele que não. Pode sair sim, sair para estudar, etc. Mas a raiz dele é ali. Ele volta, muitas vezes volta para ali, né? Tem a família, etc. Muitas vezes, alguns dele tem até o pai ou a mãe junto com ele. Tem um padre diocesano que eu ordenei, né? O padre Rafael Yamashiro, né? Eu tive que pedir para ele ficar com o pai dele lá em São Paulo, porque a mãe morreu, o pai doente. Não, você vai ficar com seu pai, você tem esse direito como padre diocesano. Você tem esse direito, né? Ele foi, está lá na Diocese de Piracicaba, está muito bem. Né? Toda segunda-feira ele vai visitar o pai dele, etc. Claro que uma vez ou outra não dá certo. O pai dele vai lá onde ele está, fica com ele. Quer dizer, a vida diocesana tem essa outra dimensão, né? E a vida religiosa não, né? Quando meu pai ficou doente mesmo, ficou 8 meses doente até morrer. Eu não, nem um dia fui visitá-lo, né? Só fui visitar, só falei pro padre da paróquia lá onde ele morava, né? Padre, chama até para José, padre, você é padre, o senhor sabe, né? Quando meu pai estiver bem ruim, o senhor vê que ele vai morrer, o senhor me avisa. E de feito, ó, se é bom você vir, que o teu pai não vai durar muito tempo mais não. E de fato, eu cheguei lá, 5 dias depois ele morreu, né? Ah, mas como é que pode? O pai doente há 8 meses, não foi ver o pai, etc. É a realidade da vida consagrada, né? É diferente da vida, se você vem de diocesana, muitas vezes o padre até deixa a paróquia, vai ficar com o pai, ficar com a mãe, que nem aconteceu aqui, o padre Robertinho da Viraí, né? Você chegou a conhecer, ele deixou a diocese, fez o pedido pro bispo lá, o Dom Héctor, né? E eu acolhi ele aqui e ficou com, acho que quase 2 anos aqui, cuidando do pai e da mãe. Daí um deles faleceu, o outro tá um pouquinho melhor, fazendo, agora vou voltar para a diocese e vou levar comigo, vai ficar comigo lá. E voltou para a diocese, né? Na vida religiosa é mais difícil isso, né? Com as religiosas é mais fácil, mas com os padres religiosos é mais complicado, né? Pelo trabalho, a missão, está longe, etc, né? Então, é uma vocação muito, eu digo assim, muito diferenciada, né? E quando você fala assim, sentir o chamado por Deus, acho que está na próxima pergunta aqui, você pode fazer ela?
13: Sim. Dom Henrique, o senhor também viveu esse chamado à vida religiosa como missionário redentorista. Quando um jovem percebe que Deus pode estar chamando para esse caminho, Quais são os primeiros passos que ele deve dar para discernir se realmente existe ali uma vocação à vida consagrada, Dom Henrique?
12: Olha, Reinaldo, é uma coisa muito importante, né? Eu me lembro que era engraçado, porque eu nem sabia que diferença era padre religioso, padre diocesano, irmão religioso. Eu não entendia, a gente era muito simples, humilde, lá do mato, né? Então você não tinha esse esclarecimento, né? Mas uma coisa sempre tocava no meu coração, desde muito pequeno, né? 8, 9 anos de idade. Eu quero ser um padre que não pare em lugar nenhum, olha. Eu vim falar, ah, o padre fulano tá ali, tal, tal, tal. Eu falo assim, eu vi no meu coração sempre, eu quero ser um padre que não pare em lugar nenhum. Não quero ser um padre que fica num lugar só. Interessante, com 9, 8, 9 anos de idade. E eu não entendia bolhufa nenhuma disso, né? E depois foi, né? Aí com 12 anos comecei a fazer, aí que entra a questão, né? Primeiro você tem que ter uma certa espiritualidade, né? Graças a Deus desde muito novo, minha mãe ensinou a rezar e eu gostava, eu rezava, né? E então foi me chamando a atenção essas coisas quando eu estava na missa, na liturgia da palavra, num terço, numa via sacra, na quaresma, numa novena natal, né? Então sempre me chamava a atenção e aí comecei a fazer uma caminhada vocacional, né? Querer fazer essa caminhada vocacional. Como fazer? Quem me ajudou foi minha mãe, né? Então, não, lá em São José, que era perto de morar no sítio, né? Então, São José dava 10 quilômetros, né? Não, lá em São José a gente sabe que tem, até os padres passionistas, né? Os religiosos passionistas, né? Tanto padre como irmãs. Aí, era uma vez por mês, se não me engano, eu ia toda vez fazer esse encontro lá, passava o dia inteiro, né? E ali, então, foi amadurecendo a questão da vocação, mas daí, o que que aconteceu? Como eu conhecia já os redentoristas pelo padre Vito Coelho de Almeida, famoso padre Vito, né? Na

78, eu acho, nós fomos à Aparecida do Norte, em Romaria, e lá fiz o primeiro contato, né, com o seminário de Aparecida. Aí conversamos, etc, tal, tal. E aí comecei a fazer o processo vocacional de fato. Escrevendo carta, etc. Eles respondendo, me deram material de reflexão, né, sobre quem era o fundador da convenção, que é Santo Afonso Marinho de Ligório, celebra agora dia 1 de agosto. Né, quem era São Clemente Hofbauer, né, outro santo de muito importante.

0: grande santo, né? E aí foi estudando, congregação, carisma sedentulista, etc. Homem da palavra, homem do perdão, homem da misericórdia, e aquilo foi me chamando a atenção, né? E aí quando foi em 1982, fiz o estágio, né? 15 dias de estágio. E depois em 1983 fiz o processo de entrada, né? E nesse processo de entrada, você já sabe, eu saí depois, né? Porque minha família não podia pagar o seminário, era caro, né? Aí saí, fui organizar a família de novo, aí fui trabalhar, juntar dinheiro para voltar pro seminário, pro mesmo seminário, mesma congregação. E aí, graças a Deus, cheguei na ordenação, né? Mas o chamado à vida consagrada para mim sempre é muito, muito, sempre foi muito forte, né? Até hoje, como bispo mesmo da Diocese Dourado, né? Já tô há 10 anos aqui, né? Eu não tenho apego aqui. Gosto aqui, trabalho, né? Faço o que eu posso fazer, mesmo com as limitações de saúde que eu já tenho, né? A idade já começa a pesar também. Mas se chegar uma carta amanhã da anunciatura, olha, nós estamos, né, te mandando você para outro lugar, eu não vou ficar choramingando, ah, porque eu gosto daqui, porque eu queria morrer aqui, porque bebê. Não. Né? Eu tenho essa. Nessa expressão, essa liberdade de ir, né? Não tenho medo, ah, mas lá não conheço ninguém, etc. Nunca fui lá, não importa, né? A gente sobrevive, é. Só fazer a coisa certa e bem feita, a gente sobrevive, né? O povo de Deus aqui, o povo de Deus lá, somos quase todos iguais. Isso, né? A igreja é uma só, né? Lá tem as diferenças de carisma, eu dizia para um padre esses dias, né? A Diocese Dourado tem um carisma, você vem de uma diocese que tem outro carisma. Isso sim, a gente tem que analisar, respeitar, entender, buscar compreender para poder exercitar o trabalho, né? Mas o chamado é assim, a vida religiosa é essa, né?
1: Tá certo, que benção, hein? Dom Henrique, a vida religiosa é marcada pela consagração, pela vida comunitária e pela missão. Para quem olha de fora, Dom Henrique, pode parecer uma escolha muito exigente.
0: Sim.
1: O que a experiência da vida religiosa oferece àqueles que decidem entregar a sua vida a Deus dessa maneira? E quais são as principais riquezas e desafios desse caminho, Dom Henrique?
0: Olha, de fato, quando fala que para quem olha de fora parece ser uma escolha muito exigente, de fato é, né? A gente vai aprendendo, Reinaldo, nesse processo de formação na vida religiosa, né? Qualquer uma delas, né? Seja feminina, seja masculina, qualquer congregação, instituto ou ordem, né? A gente vai recebendo o alimento formativo, nos preparando para isso, né? Por exemplo, eu fiquei, quando voltei para o seminário, por exemplo, meus pais moravam no estado do Pará. Eu ia de férias para casa do meu pai a cada 2 anos somente. Eu não vi meus irmãos crescerem, né? Porque cada vez que eu chegava lá, eu já estava 2 anos mais velho. Né? Quando chegar lá, que estava solteiro, já tinha casado. Né? Então você perde o contato com a família, né? Não tem mais aquele contato, aquela coisa, aquela convivência, né? Mas eu estava focado no processo formativo religioso. Então aquilo para mim não fazia diferença. Aquilo para mim não importava. Não ficava preocupado, puxa, meu pai está longe, minha mãe está longe, meus irmãos estão longe, somos em 8 irmãos, etc. Tal. Algo assim. Não. Muito tranquilo, claro, e conversar com eles por carta, enquanto por telefone, etc, né? Então é uma escolha exigente, sim, mas a gente vai aprendendo a trazer para a vida da gente essa exigência. Não é uma coisa que acontece do dia para a noite, né? É um processo, né? Por isso que eu falei, muitos acabam não dando sequência, porque falam, não vou aguentar isso aqui, não. Eu prefiro voltar para casa, para meus pais, vou para a diocese, né? E pronto, né? Mas os que conseguem, tem esse chamado mesmo, vai embora, né? Tranquilamente, né? E também uma coisa muito importante nesse processo, quando fala assim, quando o jovem recebe percebe que Deus pode estar chamando para esse caminho, quais são os primeiros passos, né? Estou repetindo a pergunta, sim. A questão é, o que a experiência da vida religiosa oferece àquele que decide entregar sua vida a Deus dessa maneira? O carisma. A gente também é chamado pelo carisma. Não basta eu querer ser só religioso. Eu tenho. O que é o carisma? Né? Por exemplo, a congregação dos redentoristas trabalha muito a questão da palavra. Por isso, o redentorista é o homem da palavra e da misericórdia. Quer dizer, né? Falar sobre Deus pregar sobre Deus, catequizar sobre Deus, formar-se sobre Deus, formar as pessoas sobre Deus, e também aquele que está sempre disposto a atender confissão. É um dos pontos fortes do redentorista, homem da palavra, da misericórdia, anunciar a palavra, né, e dar, conceder o perdão às pessoas, né, que pedem, né, porque quando a medida vai falando da palavra, a pessoa vai se tocando, etc, faz um exame de consciência e busca uma confissão, e você está ali para absolver, né, dizer: Deus te perdoou, né, siga em paz, siga o chamado de Deus em paz. Então essas são coisas que para mim me chamam muita atenção, me encanta muito, né. Então tem a questão do carisma, tem os verbíter, outro carisma, né, os palotinos, outro carisma, os franciscanos, outro carisma, né? Talvez se eu fosse para os franciscanos, talvez não teria dado certo.

né? Se, ah, se eu não for, se não for padre, vou morrer. Morre nada, né? Eu sempre fui muito aberto a isso, né? Muito aberto mesmo. Eu sempre falo assim, eu falo para os meninos aqui, os seminaristas aqui, falo de Campo Grande, né? Quando tenho a oportunidade de falar com outros, eu falo, se você está no processo vocacional, tudo bem. Mas se você também vê que aquele processo vocacional não é para você, tenha coragem de deixar. Por quê? Se você insiste no processo vocacional, chega à vida consagrada, seja masculina, seja feminina, né, sem de fato perceber que aquele é o chamado de Deus na tua vida, você vai se frustrar. E pior, é uma coisa muito complicada, mas vou dizer, e vai incomodar, para dizer outra palavra, vai incomodar os outros, até que uma pessoa infeliz dentro de um grupo traz infelicidade para os outros, né? Eu mesmo já cheguei para alguns padres religiosos e falei, meu filho, tenha coragem, deixa o sacerdote, vai ser feliz, né? Você não pensa que você vai ser um homem desonrado porque deixou o sacerdócio.

religiosa, vocação diaconal, vocação sacerdotal, vocação episcopal. Não posso deixar de ser nisso, é dia a dia. É isso que vai me enriquecendo no trabalho, na missão a qual Deus tem me colocado, né? Por isso a importância do discernimento. E para ter discernimento precisamos de oração, né? E ter coragem de analisar: é isso mesmo, não é? Né? Se é, vamos em frente. Se percebe que não é, volta, né? Vai fazer outra coisa. Eu tive, por exemplo, no seminário diocesano, e falando da vocação de

0: questão não é só querer por querer. Isso é vaidade. E já deixa de ser vocação e passa a ser vaidade. Né? Então é muito importante isso.
1: Tá certo. Don Henrique,
0: muito
1: vamos...
0: bem.
1: Isso. Vamos para uma música?
0: Vamos.
1: Tá certo.

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1: Muito bem, muito bem.

já está acontecendo a Romaria Nacional dos Catequistas no Santuário de Aparecida em São Paulo, né? Daqui da Diocese de Ouro foram dois ônibus, né? Foram felizes, alegres para participar dessa Romaria lá.

0: No dia 30 de agosto estará acontecendo o Congresso Diocesano da Renovação Carismática Católica de Nossa Diocese Dourado na Casa em Retiro da RCC. E no domingo tem uma missa com eles de abertura desse congresso às 7h30 da manhã, né? Então essa é a agenda desses dias. Agora vou falar sobre os aniversariantes. Nascimento, padres e diáconos. Padre Godwin, né? É um nome difícil de falar, porque ele é de Gana, na África. Ele é verbita, vigário da paróquia Nossa Senhora Seradora de Amambai, né? Até eu tava brincando com ele. Esse nome tem tradução? Tem, mas não tem como chamar o meu nome pela tradução, porque Deus é bom, Deus é pai, uma coisa assim, né? Significa. Agora de ordenação, padres e diáconos. Dia 29/8, Padre Jorge Luiz Vatier, pároco da Redentorista, pároco da paróquia São José de Ponta Porã, né? Religiosos, aniversário natalício, né? 26/8, Maria Agnes do Bom Jesus, aqui do mosteiro nosso Santa Maria dos Anjos, das Clarissas, né? Maria Agnes é dali originária da paróquia Bom Jesus, né? Família, tudo. 31/8, até ela vai fazer votos perpétuos agora em setembro, se não falha a memória. 31/8, irmã Adriana Renata dos Santos, né? Franciscana da Penitência e Caridade Cristã. É a diretora da Escola Imaculada Conceição, né? 31/8 também, irmã Karine Fontes Ribeiro. É franciscana de São José, né? Profissão religiosa, 31/8, aqui, irmã Neuzabete Santana Freitas. Aqui não foi colocada a congregação, lembro dela, mas não estou lembrando a congregação, né? Mas está aí os aniversariantes, né, desses dias. Então, que Deus abençoe cada um de vós, meus parabéns, né? Continue servindo com alegria na nossa Diocese Dourado, e que o Sagrado Coração de Jesus sempre os abençoe na sua vida, missão, vida, vocação e missão, né? Muito obrigado. Mensagem final, oração pelas vocações. Jesus, Mestre Divino, que chamaste os apóstolos a vos seguirem, continuai a passar pelos nossos caminhos, pelas nossas famílias, pelas nossas escolas, e continuai a repetir o convite a muitos de nossos jovens. Dai coragem às pessoas convidadas, dai força para que vós sejam fiéis como apóstolos leigos, como sacerdotes, como religiosos e religiosas, para o bem do povo de Deus e de toda a humanidade. Amém. Muito obrigado a todos, um bom final de semana. Louvado seja nosso Senhor Jesus Cristo.
1: Para sempre seja louvado.
0: Obrigado, Reinaldo.
1: Obrigado, Bispo. Bom final de semana e bom trabalho.
0: Amém.

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3: 11 horas e 29 minutos. Bom dia, bom dia.
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0: 6:54.
1: Convido você a ficar de pé. 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

0: meio-dia e 18.
1: Como nos diz Padre Jonas Abib, nosso querido fundador, aqui na comunidade nós não fazemos nada sozinhos. Por isso, convidei alguns irmãos para cantar comigo e toda a comunidade de Canção Nova, consagrando a nossa vida a Deus.

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11: Uma e quatro.

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2: 95,7, 1:28.
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2: Boa tarde a você, 1:31.

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1: Olá! Estende o seu braço, onde você estiver. Permita que a glória do Senhor te toque agora. Clame isso.

0: Senhor Jesus.
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0: 2:57.
1: Ô, Grosso, meu filho, eu vim aqui só pra lhe dizer que Jesus te ama.
2: Eu já sei que Jesus me ama, rapaz.
1: É, mas fala a verdade. É tão bom a gente saber de novo, né?
2: Pois é, Grampolino. Quer saber de uma coisa? Jesus te ama também, menino.
1: Eu já sei disso, Ambrão.

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2: 3:34.
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0: 5:05.
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conhecimento e contato pessoal com Jesus. Esse segmento constitui uma fórmula breve do cristianismo, um catecismo breve do discipulado, porque, primeiro, resume a totalidade da vida cristã e a identifica a partir de dentro, isto é, em referência a Cristo, iluminando os matizes próprios de cada vocação na igreja e dentro do comum vocação cristã, santidade. Segundo, remete à conversão permanente para Jesus Cristo na perspectiva do reino de Deus, assumindo sua vontade, critérios e atitudes em todo tempo e lugar. Terceiro, tem caráter normativo de realização cristã, de exigência pelo que é árduo, de alegria pela entrada no reino e pelo encontro da vida em plenitude, como expressam as parábolas do tesouro e da pérola, que se refere ao reino. E o quarto, centraliza adequadamente a encarnação histórica da missão evangelizadora da igreja, que é continuação da missão libertadora de Jesus. Na comunidade pós-pascal, o segmento ou discipulado converteu-se na expressão absoluta da existência cristã. Ao reconhecer a Cristo ressuscitado como Filho de Deus e Senhor, a Igreja Apostólica entendeu suas palavras sobre o segmento como princípios básicos do Evangelho com alcance para todo fiel, e assim as transmitiram os evangelistas. Se noutro tempo o segmento, chamado Sequela Christi, foi uma parcela muito cultivada da espiritualidade, hoje é visto inclusive como o centro teologal da vida cristã, entendida como discipulado. Por isso, o seguimento de Jesus não é somente o lugar da prática da fé, mas também o que possibilita saber que fé é o que praticamos. A resposta afirmativa ao convite e chamado de Jesus para segui-lo é a chave que nos abre o segredo do reino de Deus inaugurado na pessoa de Jesus e nos introduz em seu estilo de vida, em sua missão e em seu destino, para irmos assimilando progressivamente suas atitudes e critérios até termos os mesmos sentimentos que Cristo Jesus tinha. Da carta aos Filipenses 2:5. O destino de Jesus, razão suprema de sua vida e missão, culmina em seu mistério pascal, isto é, em sua passagem através da cruz e morte para a ressurreição e glorificação como Senhor da vida, da história e do cosmo. O discípulo que segue a Cristo na primeira etapa, cruz, perseguição e morte, além de confirmar a autenticidade de seu discipulado, tem a garantia de viver com Jesus também o segundo tempo glorioso do seu destino. Caminhando no seguimento de Jesus, apesar da tribulação e do conflito, o discípulo possui já o gozo evangélico dos pobres e a bem-aventurança dos perseguidos por causa dele. E é livre, como Cristo, para servir e entregar sua vida por amor, independentemente do aplauso ou da violência com que seu testemunho for correspondido. O discípulo sabe que a perseguição gera credibilidade e é sempre fecunda, porque completa em sua carne as dores de Cristo, sofrendo por seu corpo, que é a igreja. Da carta aos Colossenses 1:24. Em conexão com o seguimento de Cristo, segundo suas instruções no Evangelho de hoje, o apóstolo Paulo entende toda a vida do cristão como um sacrifício oferecido a Deus. Irmãos, pela misericórdia de Deus, peço que vocês se ofereçam a si mesmos como sacrifício vivo, santo e agradável a Deus. Este é o culto espiritual de vocês. E não sigam os modelos deste mundo, mas se transformem pela renovação do Espírito para que possam distinguir qual é a verdade de Deus e o que lhe é agradável, o que é bom e perfeito. Romanos 12, 1 a 2, a segunda leitura. A comunhão de destino com Jesus pelo seguimento, nós a podemos concretizar hoje, entre outros,
nos seguintes passos ou etapas que devemos percorrer com ele. Primeiro, encarnação no mundo dos necessitados. Segundo, na missão do amor libertador.

e terceiro, como espírito das bem-aventuranças do reino. A encarnação no mundo dos necessitados, o primeiro passo do discipulado efetivo será encarnar-se como Cristo no mundo dos homens, e mais concretamente, no ambiente dos abandonados. Assim fez Jesus, que sendo rico por nós, se fez pobre, a fim de enriquecer-nos com a sua pobreza. Da segunda carta aos Coríntios 8:9. Essa encarnação entre os pobres admite diversidade de formas conforme a vocação e carismas pessoais ou institucionais entre os religiosos, religiosas e institutos seculares, convivendo com alegre testemunho numa situação já dada de pobreza ou mediante uma inserção real na situação dos humildes e marginalizados, compartilhando sua sorte ou ainda por um compromisso ativo em defesa e comunhão com sua causa. Se essa encarnação for autêntica, com frequência será conflitiva por sua excludente devido ao dilema evangélico de Jesus. Ninguém pode servir a dois patrões, a Deus e ao dinheiro. Mateus 6:24. Isto é, aos que detêm o poder e a riqueza por meios injustos e aos que sofrem a opressão, a exploração e a pobreza. A missão de amor libertador. Todo o ensinamento de Jesus gira em torno de um eixo central ou mandamento básico de amor com pequenas variantes no modo de anunciar. Amem a Deus e ao próximo. Amem como eu os tenho amado. Cumpram a vontade do Pai. Busquem o reino de Deus em suas vidas. A linha do horizonte cristão funde-se, como não poderia deixar de ser, com a ideia mater da missão de Jesus. O reino de Deus que sua pessoa inaugura neste mundo e que ele apresenta como boa notícia de libertação, especialmente para os pobres, conforme declarou na sinagoga de Nazaré, no começo da sua missão missionária, Lucas 4:16-21. Acompanhar hoje Jesus em sua missão, vocação imperiosa da comunidade cristã, é levar o evangelho de libertação aos abandonados e concretizar essa libertação em gestos de amor e solidariedade, como fez Jesus, passou fazendo bem a todos. Atos 10:38. Se nós cristãos somos chamados por Deus a reproduzir a imagem de seu Filho Cristo Jesus, para que ele seja o primogênito entre muitos irmãos, Romanos 8:29, o seguimento autêntico será necessariamente compromisso e práxis evangélica de amor e libertação. Reproduzir o modelo de Cristo, homem novo, é mais que imitar exteriormente ou copiar seu estilo de vida, pois as circunstâncias sociais em que cada cristão vive hoje e nos quais deve realizar o seguimento pode diferir muito daquelas em que viveu Jesus. Mas a finalidade, os critérios e a atitude que guiaram sua atuação são perenes, são sempre. Isto é o que temos de incorporar em nosso esquema pessoal de vida e ação, porque condensam o espírito do reino que Cristo expôs no Sermão Evangélico da Montanha, cujo prólogo e síntese são as bem-aventuranças. Jesus não nos manda nada que ele não tenha feito primeiro, por isso é nosso modelo. E Cristo foi o primeiro a viver as bem-aventuranças do reino, mediante a pobreza e o desprendimento, mediante a fome e a sede de justiça, a misericórdia e a pureza de coração, a paz e a reconciliação, a paixão e o esforço pela fraternidade e partilha solidária. O programa das bem-aventuranças choca-se frontalmente com os critérios do mundo e os interesses do homem materialista, como vimos noutra ocasião. O homem atual, qual criança mimada no capricho e na abundância, não aprecia valores do espírito como a renúncia e a ascese, mas assumir a cruz e praticar a abnegação como condições do seguimento de Jesus não é atentado à personalidade, mas libertação.

0: de nosso eu egoísta e mesquinho para abrir-se ao autodomínio e a entrega aos outros. Isso nos possibilita uma maior maturidade e plenitude humanas, isto é, crescer como pessoas e como discípulos de Cristo. Ele nos propõe a libertação do autismo, não a repressão psicológica. Para entender isso, em vez de ajudar-nos a este mundo, temos de nos transformar pela renovação da mente, como nos propõe São Paulo na segunda leitura. E como fizeram os melhores discípulos de Jesus, os santos e os místicos. São João da Cruz, descobrindo o caminho da subida ao monte, assinala etapas. Primeiro, a purgativa, depois a iluminativa e, finalmente, a contemplativa ou unitiva. Ao chegar ao cume do monte, não há nada, mas a libertação total. Por aqui já não há caminho, pois para o justo não há lei. É essa libertação total que Jesus nos propõe hoje, porque o que adianta ao homem ganhar o mundo inteiro se vier a perder a sua vida? Mateus 16:26. Chegamos assim no final do nosso programa Fontes da Palavra e retornaremos na próxima semana. Que vivamos de forma concreta nosso batismo. Em nome do Pai e do Filho e do Espírito Santo. Amém.
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2: 6:57.
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4: Sete e um. 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
5: Da oração, tem um convite para você, homem ou mulher, que deseja conhecer ou aprofundar a espiritualidade do Sagrado Coração de Jesus. Teremos um encontro paroquial no dia 12 de setembro. Será em um sábado à tarde, das 13 às 17 horas, na Matriz. Esse encontro é para todos os membros do apostolado, para pessoas que um dia já receberam a fita e estão afastados, e mesmo para quem ainda não conhece o apostolado da oração. Maiores informações na Secretaria da Paróquia. Neste final de semana, 29 e 30 de agosto, está acontecendo a festa da Capela Sagrado Coração de Jesus, BNH Lagoa. Hoje, após a Santa Missa, terá leilão, show de prêmios, pastéis, espetinhos, doces, bolos e música ao vivo. Nos dias 26 e 27 de setembro, aqui no Salão Paroquial, estará acontecendo o segundo encontro de mulheres, Grupo Fonte de Água Viva, da Renovação Carismática. Você, mulher, está convidada. Faça já a sua inscrição. Informações na Secretaria Paroquial. Próxima sexta-feira, 4 de setembro, primeira sexta-feira do mês, missa aqui na Matriz, às 8 horas da manhã. Intenções: falecidos Inês Bandeira Nascimento, João de Deus Tavares, Heroína Otânio Tavares. Falecidos das famílias Tavares, Otânio, Sarmento. Iraci Fusa Nogueira, 10 anos. Emílio Pérez Rúbio, 7 anos. Silvestre Sesco. Rafael de Souza Santos, Anedino Rodrigues de Souza, Elizabeth de Castro Souza Leite, José Alves dos Santos, Ivo do Nascimento Nogueira, Maria do Carmo dos Santos Nogueira,

Nogueira, Keila Rodrigues, Rosimeire dos Santos Nogueira, Irmã Érica Tem Catem, Irineu Perim, Valdir de Almeida Reis, Luzia Borges, Terezinha de Souza, Maria, João e Ângela Perim. Em ação de graças a Santa Rita, São Miguel Arcanjo, Santa Terezinha do Sagrado Coração de Jesus e Imaculado Coração de Maria. Pela recuperação da saúde de Rafaela Almeida Cabulão, Leonor Nogueira de Azevedo, Caroline Julião, Maria de Lourdes Rebeque, Laudelino Ferreira Barbosa, Luiz Bernardes de Paula, Albertiza e José Maria Carbonaro. Pela conversão dos pecadores, pelas almas do purgatório, pelas almas necessitadas, pelas intenções do Papa, pelos enfermos, pelo aumento das vocações sacerdotais e religiosas, por todos os dizimistas de nossa paróquia e por todos aqueles pedidos e agradecimentos que hoje trazemos em nossos corações. Caríssimos irmãos e irmãs, neste último domingo do mês vocacional, somos chamados a rever nossa maneira de pensar e viver, para não nos conformarmos com os critérios deste mundo, mas abraçarmos o Evangelho com fidelidade. Nesta Eucaristia, louvamos a Deus por todos os catequistas de nossa paróquia, que se dedicam na evangelização de tantas crianças, jovens e adultos. Com gratidão, iniciemos a nossa celebração cantando. Música.

0: Em nome do Pai, e do Filho, e do Espírito Santo.
1: Amém.
0: Irmãos e irmãs, a graça de nosso Senhor Jesus Cristo, o amor do Pai e a comunhão do Espírito Santo estejam convosco.
1: Bendito seja Deus que nos reuniu no amor de Cristo.
0: E com toda a humildade, coloquemo-nos na presença de Deus, pedindo perdão de todos os nossos pecados.

0: Deus, Pai de misericórdia, tenha compaixão de nós, perdoe os nossos pecados e nos conduza à vida eterna.
1: Amém.

0: temos Deus onipotente, fonte de todo dom perfeito, semeai em nossos corações o amor ao vosso nome, e estreitando os laços que nos unem convosco, fazei crescer em nós o que é bom, e guardai com amorosa solicitude o que nos destes. Por nosso Senhor Jesus Cristo, vosso Filho, que é Deus, e convosco vive e reina, na unidade do Espírito Santo, por todos os séculos dos séculos.
1: Amém.
2: Irmãos e irmãs, pela palavra de Deus, somos convidados a perceber que a vida definitiva passa pelo amor total e pelo dom a Deus e aos outros. Ouçamos.
3: Leitura do livro do profeta Jeremias. Seduziste-me, Senhor, e deixei-me seduzir. Fostes mais forte, tivestes mais poder. Tornei-me alvo de irrisão e o dia inteiro todos zombam de mim. Todas as

0: vezes que falo, levanto a voz, chamando contra a maldade e invocando calamidades. A palavra do Senhor tornou-se para mim fonte de vergonha e de chacota o dia inteiro. Disse comigo: não quero mais lembrar-me disso, nem falar mais em nome dele. Senti então dentro de mim um fogo ardente a penetrar-me o corpo todo. Desfaleci sem forças para suportar. Palavra do Senhor.
1: Graças a Deus.

0: Jogou meu cabelo.
1: Leitura da carta de São Paulo aos Romanos. Pela misericórdia de Deus, eu vos exorto, irmãos, a vós oferecerdes em sacrifício vivo, santo e agradável a Deus. Este é o vosso culto espiritual. Não vos conformeis com o mundo, mas transformai-vos, renovando vossa maneira de pensar e de julgar, para que possais distinguir o que é da vontade de Deus, isto é, o que é bom, o que lhe agrada, o que é perfeito. Palavra do Senhor.
2: Graças a Deus.
3: Com muita alegria, todos em pé, aclamemos o Santo Evangelho.

0: O Senhor esteja convosco.
1: Ele está no meio de nós.
0: Proclamação do Evangelho de Jesus Cristo segundo Mateus.
1: Glória a vós, Senhor.
0: Naquele tempo, Jesus começou a mostrar a seus discípulos que devia ir a Jerusalém e sofrer muito da parte dos anciãos, dos sumos sacerdotes e dos doutores da lei, e que devia ser morto e ressuscitar no terceiro dia. Então Pedro tomou Jesus à parte e começou a repreendê-lo, dizendo: Deus não permita tal coisa, Senhor, que isso nunca te aconteça. Jesus, porém, voltou-se para Pedro e disse: Vai para longe, Satanás. Tu és para mim uma pedra de tropeço, porque não pensas as coisas de Deus, mas sim as coisas dos homens. Então Jesus disse aos discípulos: Se alguém quer me seguir, renuncie a si mesmo, tome a sua cruz e me siga. Pois quem quiser salvar a sua vida vai perdê-la, e quem perder a sua vida por causa de mim vai encontrá-la. De fato, que adianta o homem ganhar o mundo inteiro, mas perder a sua vida? O que poderá alguém dar em troca de sua vida? Porque o Filho do Homem virá na glória do seu Pai com seus anjos, e então retribuirá a cada um de acordo com a sua conduta. Palavra da salvação.
1: Glória a vós, Senhor.
0: Tenham a bondade de sentar-se. Meus caríssimos irmãos e irmãs, nós estamos encerrando o mês de agosto, que a Igreja o designa como mês das vocações. Em cada domingo deste mês, nós somos convidados a rezar, refletir, contemplar uma vocação especial. E neste último domingo é a vocação do catequista. Nós vamos ver que dentro da vocação da catequista há todo um congraçamento, um aprofundamento que envolve a todos nós. É muito mais do que a gente possa pensar, tamanha a sua importância. Eu volto a falar daqui a pouco para encerrar a reflexão bíblica, né, que nós passamos a tomar parte, lugar agora. É o Evangelho segundo São Mateus, que nós acabamos de ouvir, e dá prosseguimento ao Evangelho de domingo passado, só para a gente recordar que tem a ver com o de hoje. Domingo passado, o que, nós ouvimos? Jesus lançando assim uma pergunta para os discípulos, querendo saber o que, o povo em geral pensava sobre ele, sobre a sua identidade. As respostas que vieram, as mais desencontradas e que não atingiam em profundidade o significado de Jesus. Mas aí ele lança a pergunta crucial, a pergunta mais importante. Eu quero saber agora de vocês, para vocês, quem eu sou. Vocês sabiam, irmãos e irmãs, que toda missa que nós participamos, como esta agora aqui na Matriz de São José, Jesus está perguntando para mim, para você, quem é ele para a gente? E de acordo com a resposta que eu tenho para com a identidade de Jesus, vai ser a natureza da minha fé, da minha religião, do meu catolicismo, de acordo com o conceito que eu tenho. Por isso que é importante, não é, esta pergunta. E Pedro, representando os demais discípulos, responde: tu és o Messias, o Filho de Deus vivo. A palavra Messias tem o mesmo significado de Cristo, sendo que Messias é em hebraico e Cristo em grego, que significa o ungido de Deus, o Salvador, o que está presente para nos salvar, não é? O Cristo de Deus na face da terra. E com a base nesta resposta, nesta confissão de fé por parte de Pedro, Jesus fundamenta a sua igreja. E sobre ti, sobre esta pedra, construirei a minha igreja. No domingo passado, eu já abordei um pouco essa temática, que é o seguinte: nós precisamos de ter ideias claras sobre o significado de igreja. Existem, por exemplo, o conceito da casa de pedra, a construção belíssima como essa aqui, nossa, da matriz de São José, aqui de Itaporã. Tudo isso é muito importante para a gente se reunir para construir, recitar a fé, celebrar a liturgia. Mas a igreja de verdade não está nas paredes. A igreja de verdade, irmãos e irmãs, está em nós, não é? Formando igreja viva. Portanto, ele fundamenta a sua igreja na profissão de fé de Pedro. Também fundamenta a sua igreja na profissão de fé de cada um de nós. É bom a gente ter este conceito. Outra coisa que eu falei domingo passado, acho que vale a pena a gente repetir, que é o seguinte: a nossa igreja é um fundamento dado por Cristo, né? A estrutura dela, por exemplo, a hierarquia. Pedro foi o primeiro Papa, hoje é o Papa Leão XIV. Precisamos de escutar, de obedecer, né? Porque Cristo quis assim. Existem igrejas, por exemplo, evangélicas, outras configurações, que diz assim para os católicos: nós não temos nenhum papa, não temos bispo, não temos papa, né, padres, né? Nós construímos a nossa igreja na liberdade. É um direito deles, mas a igreja católica não é assim. Leva a sério essa palavra, por isso que é bom a gente anotar esse trecho do evangelho de hoje. Tem um fundamento, um fundamento real que está aí, que é o magistério da igreja. Muito bem, Pedro, que foi elogiado domingo passado, né, no evangelho, né, que ele expressou as coisas de Deus. Muito bem, eles, os discípulos, eles tinham um sonho, uma expectativa acerca da identidade de Jesus, da sua

missão. Ele, como Messias, que agora está patente, ele é o Salvador que está aí. Eles têm uma expectativa: que tipo de Messias é ele?

morto por essa causa do evangelho, por essa causa de Deus, não é? Aí Pedro, que tinha sido elogiado domingo passado, se viu no direito de repreender Jesus, chamou de lado e diz assim: Senhor, de jeito nenhum não podemos deixar que isso aconteça, vamos recorrer ao Pai para que nunca aconteça com o Senhor. O quê? Jesus deu um chega para lá nele, né? Sai de mim, Satanás, fica para lá, porque que você, o jeito de você agir é o jeito de agir dos homens, não é o jeito de agir de Deus. Irmãos e irmãs, a nossa religião não é maré mansa, não é brincadeira. A gente precisa de levar a sério, principalmente nos momentos dos embates, do sofrimento, das perseguições, das ninharias, das dos mal entendimento. Precisamos de perseverar, porque a gente sabe que é divino. Temos a experiência da cruz, não é? Mas uma cruz derrotista, mas uma cruz vitoriosa. A nossa meta é a ressurreição. Mas aí o Senhor dá para os discípulos daquele tempo e dá para nós hoje uma diretriz, uma orientação de vida para a gente de fato fazer a experiência do seguimento de Jesus na face da terra, não é mesmo? Então ele dá esses três pontos: renunciar a si mesmo, o que é outro? Tomar a cruz de cada dia e seguir a ele. Primeiro ponto, o que é isso? É renunciar a si mesmo. Jesus não está querendo ensinar que a gente deva desprezar a identidade nossa, não. Pelo contrário, ele quer que a gente conheça de fato quem a gente é, o fundamento do nosso viver. É o que nós aprendemos na psicologia, um ponto importante, que é a individualidade, que a gente precisa de buscar. Não vamos confundir individualidade com individualismo. Individualismo é negativo, soa com egoísmo. Individualidade é a busca da identidade própria da gente, quem eu sou, a minha dignidade, o valor da gente. E nós vamos perceber que a nossa identidade máxima, a nível de valores da vida, nós de fato só a encontramos se nós nos aproximamos de Deus. Aí vai aclarar, vai aprofundar quem a gente é. E Jesus veio patentear isso, né? Ele ensina quem é Deus e ensina a altíssima vocação nossa. Muito bem, só que essa identidade nossa, essa inserção no quem a gente é de fato, não é brincadeira. Gera muitas vezes sofrimento. Voltemos a atenção para a primeira leitura do profeta Jeremias. Jeremias é contemporâneo com o exílio da Babilônia, cerca de século VI antes de Cristo. Meu Deus, como esse profeta sofre, né? Demais. Porque ele é encarregado por Deus de denunciar as falcatruas, as mentiras, os desvios da fé que o povo estava realizando. E com isso ele compra briga com muita gente, ele é perseguido, ameaçado até de morte, certo? É um ser profeta. Eu quero só abrir uns parênteses ainda, para lembrar a todos nós, não vamos esquecer que quando a gente foi batizado, nós recebemos essa tríplice missão, né? Ser sacerdote, rei e profeta. Nós somos chamados por Deus desde o nosso batismo a ser profeta no mundo que está aí. O que é ser profeta? É agir como o profeta Jeremias fez: anunciar as maravilhas de Deus, mas denunciar o que não presta. E aí é que está o risco da gente ser também perseguido. O profeta Jeremias faz essa experiência dolorosa do sofrimento, mas ele nos ensina uma grande coisa. É o que nós ouvimos também na primeira leitura: tu me seduziste, Senhor, e eu me deixei seduzir. Nós precisamos de nos sentir seduzidos pelo Senhor. Isso é o teor da nossa fé, tá? Mas não vamos

confundir sedução com sedação. Sedar quer dizer paralisar, anestesiar. E às vezes nós encontramos cristãos católicos, não é? Cheio de fervor, de participação e tudo, mas está estagnado num ponto, né? Está sedado. Não está servindo de modelo, de referência, assim, não é? De testemunho para a sua família, principalmente a nova geração. É uma vez, a gente está estagnado com uma estátua parada. Isso não é de Cristo. Nós precisamos nos sentir seduzidos e, com isso, vivendo a alegria de viver a fé no Senhor. O segundo ponto é tomar a cruz. Isso o apóstolo acaba de falar na segunda leitura, que a gente, até a custa de sacrifício, a gente precisa de assumir a cruz, carregar e ajudar os outros também a carregar essa cruz de Cristo, que não é, ela é pesada demais, mas nunca além do que a gente tem possibilidade, porque Deus é maior do que tudo e nós precisamos de ter essa fé, confiança dele. E o terceiro ponto é seguir-me. Aqui que está a maturidade da fé, irmãos e irmãs. O que adianta a gente se converter, ter consciência, não é, das coisas importantes da fé, carregar a cruz e tal, mas não segue o Senhor? Seguir o Senhor significa a última cartada da nossa fé. É quando digo assim: não, é este o caminho e nada me arrasta para outros caminhos. Eu sigo. É o seguimento do Senhor. Aqui que está a maturidade da fé. E aqui, como havia prometido, vamos pegar este gancho para a gente inserir-se na vocação do catequista. Pedimos a Deus pelos nossos catequistas, que exercem uma nobilíssima missão, né? De transmitir os rudimentos da fé, os ensinamentos, os mandamentos em geral. Não é? Os catequistas. Só que na, junto da vocação do catequista, nós vamos verificar quem mais é catequista. Ué, todos os educadores cristãos, né? São catequistas. Papai, mamãe, educadores, professores, por onde anda, não é mesmo? Pessoas que dependem de nós, nós somos catequistas também. Na renovação da igreja, o Concílio Vaticano II, então tem o chamado catequese renovada, para aprofundar o jeito de exercitar a catequese. Uma das primeiras coisas foi o seguinte: evitar de chamar a catequese de aula de catequese. Com todo o respeito pela escola, o trabalho dos professores, mas na escola se aprende o quê? A técnica, a ciência, o desenvolvimento, né? Crescimento, assim, em geral, não é? Isso na escola. A catequese não é só transmissão de doutrina, de ensinamentos frios, mas é uma transmissão de experiência de vida. Então não se fala de aula de catequese, fala de encontro catequético, certo? Porque o catequista que está ali precisa de viver esse conteúdo e procurar com unhas e dentes para transmitir com seu testemunho de vida esse conteúdo doutrinário, o ensino da oração, dos princípios básicos da nossa fé. Aqui está a riqueza do ser catequista. E aí, irmãos e irmãs, nós deparamos com outros catequistas, né? Por exemplo, quando é que começa a catequese da nossa vida? Começa quando? Desde quando a gente nasce, né? Porque é no seio da família que a gente aprende as orações básicas, as orientações, os princípios básicos da vida. Quando chega a idade normal da catequese, a gente já está preparado, não é mesmo? Então a catequese começa quando? Quando a gente nasce. Eu estava desde ontem, essa é a quarta missa que eu celebro dentro deste tema, no 22º domingo do tempo comum. Então, quando eu me preparava para falar para vocês, o meu pensamento foi longe, na minha vida, na infância. Lá eu localizo a minha família, minha mãe. Eu fui o terceiro filho

de uma lista de 11 filhos, né? 6 já faleceram, todos adultos já. Somos 5. Eu sendo o terceiro na lista dos 11, eu acompanhei a educação da maior parte dos meus irmãos, né? E eu via uma coisa interessante, sabe qual é? A mamãe no período da gestação, quando a barriga já está bem acentuada, né? De repente a mamãe colocando a mão em cima do neném que está aí. Sabe para quê? É consagrar o filho, a filha que vem, aos cuidados de Nossa Senhora e ao amor de Jesus. A gente dentro da barriga ainda. Aí que eu fico pensando hoje, como é que eu, por isso que não dá para explicar o amor que a gente tem por Jesus, né? E pela proteção de Nossa Senhora. Falem o que falar, a gente nunca deixa de lado, porque é profundo desde antes da gente nascer. Olha a importância da catequese, meus irmãos e minhas irmãs. E aí aqui está o rudimento da catequese. Não é só transmitir conteúdo. Quando ensina a rezar, precisa de falar. Por exemplo, quando a gente reza Pai Nosso que está no céu, etc., precisamos de valorizar isso, encampar na vida, trazer na experiência de vida esse Pai que é do céu, mas é daqui, está presente. Eu preciso de obedecer a Ele, não fazer as besteiras, as misérias da vida, mas confiar e respeitar os seus ensinamentos, não é mesmo? Aí também, eu já abordei isso nas outras missas, que é o seguinte. Eu fiquei pensando num filme que eu vi há muito tempo atrás, muitos anos. O filme se intitula A Cidade de Deus. Alguém pode conhecer, né? Retrata a vida das favelas dos grandes centros do Brasil. A Cidade de Deus, não é? Então lá aconteceu uma cena que eu vou pegar agora para a nossa reflexão. Mas antes eu quero abrir os parênteses para falar sobre favelas. Atenção aí, nós distante do grande centro, principalmente do Rio, quando a gente ouve falar de favela, a gente infelizmente, insuflado pela imprensa, a gente só pensa em coisa negativa, né? De gangues, de assalto, de violência, é lógico que tem tudo isso. Mas as favelas são constituídas de pessoas, cidadãos de bem, igual nós aqui na matriz de São José. Por exemplo, a maior favela do Rio de Janeiro, a maior favela do Rio de Janeiro, que é a favela da Rocinha, ela é dirigida por nós franciscanos. A favela de Nossa Senhora dos Navegantes é uma paróquia nossa. Eu fico olhando, por exemplo, dentro da matriz, dentro daquela paróquia, a quantidade de fiéis, me permita dizer, igual a vocês, cidadãos de bens, gente do apostolado da oração, gente da Legião de Maria, grupos de coroinha, de acólito, ministros, enfim, liderança, vicentino, tudo aí, gente fiel, gente de grande nível, só que é misturado com os malandros, a gangue que estão misturados, toma lugar justamente na favela. Mas isso não desprestigia, não é mesmo? A grandiosidade, a identidade dos católicos aí. E quando eu vinha caminhando aqui em direção à matriz para me paramentar, começar a missa, me veio ainda uma lembrança, numa dessa experiência assim, até de uma favela, Vila Norma, hoje o município de São João de Meriti, eu trabalhei quando estava na faculdade de teologia, fazendo o estágio nessa favela. Meu Deus, que experiência fantástica, né? Então lá, dentre muitas famílias, eu conheci uma família de seu José, que todo falava seu Zé, né? Ele depois se tornou ministro da Eucaristia. Os filhos dele, o filho mais velho, o Zé, era um jovem de seus 14 para 15 anos, mas um cara muito assim inteligente, muito um senso de liderança, né? Eles famílias de negros, né? Assim, né? Meu Deus, mas como nos ajudava nas encenações, na participação, o Zé. Tudo bem. Isso naquele tempo.
Muitos anos, vem a ordenação, eu fui enviado do Rio para uma missão no Mato Grosso, que estou hoje inserido, até hoje, não é? Muitos anos depois,

visitando aquele lugar mais de 20 anos depois. Eu quis fazer uma visita para o lugar que a gente tinha feito estágio, Vila Norma, né, até a comunidade São Francisco. Fui procurar o seu Zé, ele já com todo o cabelo branco, marcando presença na comunidade. Eu perguntei dos filhos, né, e o Zé, o que, que foi dele, como é que ele está? Eles me deram a notícia. Nesse tempo que eu falei, não faz muito tempo atrás, ele falou, olha, o Zé, hoje ele é comandante geral do Corpo de Bombeiro do Rio de Janeiro, com a patente de coronel. Coronel é a última escala do Corpo de Bombeiro e da Polícia Militar, né? O Exército tem de generalato, mas a última escala é da Polícia Militar e do Corpo de Bombeiro é coronel. Eu sei de tudo isso porque eu fui militar do Exército, né? Então a gente conhece essas particularidades. Para você ver, ambiente de favela. Mas vamos lá, no filme, A Cidade de Deus. Então o filme retrata um momento muito interessante, sabe o quê? Um grupo de garotos, bem novos, né? Pré-adolescente, gente assim violenta, né? Que estavam se preparando para ir prestar um assalto, onde havia violência, roubo e às vezes até bala, né? Eles preparando e tal, a garotada. E um dos garotos que fez o papel ali, hoje ele é um artista consagrado, um desses famosos aí, que a gente identifica até. Mas antes era garoto pequeno. Então ele tomou a iniciativa falando assim: olha pessoal, eles todos armados até o gogó, né? Esse garoto então disse: olha pessoal, nós vamos por uma missão, né? Vamos dar as mãos e vamos rezar um Pai Nosso, né? Para que corra tudo bem. Quer dizer, corra tudo bem o que? Assalto, roubo, né? Até assassinato. Vamos dar a mão e ele rezar o Pai Nosso. Certamente que é gente que participou de uma catequese. Aqui, irmãos e irmãs, que consciência que eles tinham da sua fé. E dar o rezar o Pai Nosso. Por isso que a gente tem que tomar cuidado. Não é só ensinar ou praticar de boca para fora. E eu estou falando de garotos, mas tem gente tupiruda, gente adulta e gente de fama que faz uma porção de besteira rezando. Aqui, não é? Na atualidade, a gente tem que tomar cuidado. Inclusive vem eleição agora, é a época das coisas terríveis, que a gente não pode abrir a boca para falar que é perseguido, é taxado. Por exemplo, chamar de comunista quando os líderes da igreja defendem o pobre. Isso é uma aberração. O comunismo surgiu mais de 1500 anos depois da vida da igreja. E quando defende o pobre, isso é evangélico. Vamos estar atentos a isso, me permita, irmãos e irmãs. O processo da catequese, da educação. Precisamos de respeitar as diversas etapas do desenvolvimento normal das crianças. Nunca querer cobrar da criança conteúdos de adulto, eles não são preparados para isso. Não chegaram ainda à idade da forma. Como é que é? Do conceito, da consciência formal das coisas. A gente tem que respeitar. É por isso que na lei, hoje, chama atenção e de forma dura, para não bater, né? Pancadaria. Da pancadaria em hipótese alguma, porque quando você bate, você dá um basta, quebra tudo. Educar não é quebrar asas, mas é ensinar a voar. Agora, isso não significa que não tenha que ser firme no processo da educação. Inclusive, eu me lembro certa vez escutando uma psicanalista
especialista na área da família, estava falando para os educadores. Então é isso que ela disse: no processo da educação, vocês educadores têm que ser muito firmes. Aí ela arrematou: mas essa firmeza não significa violência, pancadaria, mas firmeza na postura, no testemunho, na identidade da sua vida. Por exemplo, de repente você vai falar com a sua filha, o seu filho adolescente, que uma fase de rebeldia e tal, você vai falar com ele, um sorriso nos lábios, mas dizendo: o que você está fazendo não condiz com a educação que eu dei para você e como eu vivo. Não é isso. Você precisa de parar e pensar na seriedade da sua vida, com convicção, não é mesmo? Isso é o processo de educação. Muito bem. Tem muitas coisas ainda, não é? Mas respeitemos as fases muito importantes: primeira infância, segunda infância, terceira infância, adolescência, juventude, não é? Nós também estamos em processo de amadurecimento, de conhecimento. A gente nunca está pronto. Não é exigir dos nossos educandos aquilo que a gente está em processo de amadurecimento. Por exemplo, uma coisa que a gente chama atenção é o seguinte: de repente nós, eu falo nós a partir de mim mesmo, certo? A partir de mim mesmo, a gente já burro velho, de repente costuma usar o verbo ser para falar assim sobre coisa negativa, né? Eu sou assim, violento, né? Bravo, né? Não levo desaforo para casa. Eu sou assim. A gente nunca deveria usar o verbo ser, mas o verbo estar. Eu estou assim. Mas com a graça de Deus e a minha vontade, amanhã eu posso mudar para melhor, não é mesmo? Aí a gente aprendeu, com certeza. Irmãos e irmãs, encerrando o mês das vocações, vamos pedir a Deus pelas vocações sacerdotais, religiosas e lideranças entre nós, dentro da igreja, ajudando Jesus a implantar o seu reino na face da terra, e a gente sendo esse porta-voz dele por onde a gente andar, para nunca desanimar.

0: Louvado seja nosso Senhor Jesus Cristo.
1: Para sempre seja louvado.
0: Creio em Deus Pai
1: Todo-Poderoso, Criador do céu e da terra, e em Jesus Cristo, seu único Filho, nosso Senhor, que foi concebido pelo poder do Espírito Santo, nasceu da Virgem Maria, padeceu sobre Pôncio Pilatos, foi crucificado, morto e sepultado, desceu à mansão dos mortos, ressuscitou ao terceiro dia, subiu aos céus, está sentado à direita de Deus Pai Todo-Poderoso, donde há de vir a julgar os vivos e os mortos. Creio no Espírito Santo, na Santa Igreja Católica, na comunhão dos santos, na remissão dos pecados, na ressurreição da carne e na vida eterna. Amém.
0: Vamos elevar a Deus os nossos pedidos, fazendo a oração da Assembleia.

0: após cada pedido, digamos: Senhor, escutai a nossa prece.
1: Senhor, escutai nossa prece.
0: Senhor, guiai os pastores da vossa igreja, o Papa Leão XIV, os bispos, os padres, diáconos, seminaristas, religiosos e religiosas, para que em meio aos desafios e injustiças no mundo, busquem sempre em vós a força para transformá-los com vossa palavra. Nós vos suplicamos.
1: Senhor, escutai nossa prece.
0: Senhor, abençoai o nosso Brasil e concedei sabedoria aos nossos governantes, para que trabalhem por um país justo, solidário, onde todos vivam com dignidade. Nós vos suplicamos.
1: Senhor, escutai nossa prece.
0: Senhor, ajudai-nos para que por meio de nossa participação ativa nesta liturgia, aprendamos a seguir o Cristo crucificado e ressuscitado, e nele encontremos nossa esperança e alegria. Nós vos suplicamos.
1: Senhor, escutai nossa prece.
0: Senhor, iluminai todos os catequistas para que, conduzidos pelo vosso Santo Espírito, sejamos perseverantes em sua vocação batismal. Nós vos suplicamos.
1: Senhor, escutai nossa prece.
2: Tudo isso vos pedimos, Pai, por Cristo, na unidade do Espírito Santo.
1: Amém.

0: Orai, irmãos e irmãs, para que o nosso sacrifício seja aceito por Deus Pai Todo-Poderoso.
1: Receba o Senhor por tuas mãos este sacrifício para a glória do seu nome, para o nosso bem e de toda a sua santa igreja.
0: Este santo sacrifício, Senhor, nos traga a perene bênção da salvação. E vosso poder leve à plenitude o que celebramos no sacramento, por Cristo nosso Senhor.
1: Amém.
0: O Senhor esteja convosco.
1: Ele está no meio de nós.
0: Corações ao alto.
1: O nosso coração está em Deus.
0: Demos graças ao Senhor nosso Deus.
1: É nosso dever e a nossa salvação.
0: Na verdade, é digno e justo, é nosso dever e salvação darmos graças sempre em todo lugar. Senhor Pai Santo, Deus eterno e todo-poderoso, vós criastes o mundo e tudo o que ele contém. Dispusestes os dias, as estações, formastes o homem e a mulher à vossa imagem e lhes confiastes as maravilhas do universo para que cuidassem vosso nome de tudo o que criastes e vos louvasse sempre em vossas grandes obras por Cristo Senhor nosso. Por isso também nós louvamos com todos os anjos, cantando em alegre celebração a uma só voz.